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1: Bom dia, estimado ouvinte. Bem-vindo às notícias apresentadas por Vítor Rufino. Três pessoas foram decapitadas esta quinta-feira na Cavala, distrito de Mekonta, província de Nampula. O homicídio ocorreu ao longo da Estrada Nacional número 12 e, para além dos corpos, foi encontrada uma viatura incendiada. A informação foi partilhada esta sexta-feira à Rádio Moçambique pelo chefe das Relações Públicas do Comando Provincial da PRM em Nampula, Dércio Samuel.
2: Uma força deslocou-se para aquele ponto, tendo encontrado os corpos no local, sem nenhuma documentação, e no mesmo local também foi encontrada uma viatura que foi incendiada. Neste momento já foi constituída uma equipa multissetorial, Polícia da República de Moçambique e o CERNIC, que é para apurar as reais circunstâncias que ditaram a morte daqueles três indivíduos, dos três corpos localizados naquele ponto.
1: O chefe das Relações Públicas da PRM em Nampula, Dércio Samuel, garante que decorrem investigações para esclarecer o caso. O presidente da República reitera que o governo vai continuar a trabalhar para prover a população de infraestruturas sociais, visando melhorar as condições de vida dos moçambicanos. Daniel Chapo deu a garantia esta sexta-feira, depois de inaugurar o sistema de abastecimento de água da Vila da Macia, distrito de Belene, em Gaza. O governante disse que a inauguração deste sistema é o cumprimento de uma das promessas

0: Agência de Desenvolvimento Integrado do Norte está a adquirir equipamentos para a construção e manutenção das vias de acesso nas províncias da Zona Norte do país. A aquisição das motoniveladoras, pás carregadoras, retroescavadeiras, compactadores e tratores de esteiras têm como fim último facilitar as trocas comerciais entre as três províncias e dinamizar a economia da região e do país em geral. A informação foi revelada pelo coordenador da Unidade de Desenvolvimento Estratégico e Estudos de Projetos na Agência de Desenvolvimento Integrado do Norte, a Gai Mário.
1: A DIN está numa fase muito avançada no processo de aquisição de um parque de máquinas. Parque de máquinas, ou seja, um conjunto de máquinas para intervencionar estradas. Já começamos a receber o equipamento, então numa primeira fase vamos ter um conjunto de 40 máquinas, desde caminhões, motocultivadoras, rolos compactadores, dentre outros grandes equipamentos, mesmo com a intenção de poder apoiar o processo de reabilitação e manutenção de estradas, mas é um foco mais para estradas terciárias, secundárias e terciárias, para facilitar, por exemplo, o escoamento da produção, a circulação das nossas comunidades, etc.
0: A aquisição dos equipamentos de manutenção das vias é financiada pela Fundação Moçambique LNG, no montante de cerca de 640 milhões de meticais. O presidente do Conselho de Administração da Rádio Moçambique renovou o compromisso de continuar a construir uma RM mais moderna e próxima do ouvinte. O PCA da Rádio Moçambique, Mário Albino, assegurou que esta estação emissora continua credível e preparada para comunicar as realizações e desafios do país.
2: Renovamos o nosso compromisso com os ouvintes e continuamos a construir uma rádio cada vez mais moderna, próxima, credível e preparada para os desafios do futuro. Neste 2 de outubro, celebramos a nossa rádio, celebramos os nossos ouvintes e, sobretudo, celebramos a cada trabalhador que mantém esta voz viva todos os dias.
0: Mário Albino falava na tarde desta sexta-feira em Maputo, num almoço de confraternização com os trabalhadores, que marcou a celebração dos 51 anos desta estação emissora. A primeira-dama da República, Geta Chapo, participa este sábado em Chimoio, província de Manica, de um programa de oração pela paz e pelo bem-estar da população moçambicana. Segundo a esposa do presidente da República, a iniciativa que junta diferentes seitas religiosas a nível da província visa criar um momento de oração pela paz, contra acidentes de viação e os atos de violência. Na atualidade internacional, Forças Armadas da Etiópia anunciam avanços em direção ao reduto dos rebeldes no Tigrei. Esta semana foi marcada por combates intensos no norte da Etiópia entre os milicianos aliados do governo e os rebeldes. A atenção alastrou-se também para o contexto diplomático, com a Etiópia a cortar os laços de cooperação com a Eritreia, Sudão e Egito, por suspeitas de estes três países estarem a apoiar as forças rebeldes. Fechamos com a previsão do tempo. A cidade de Pemba poderá registrar este sábado 30 graus centígrados de temperatura máxima, seguida por Inhambane, Tete e Xai-Xai com 28 graus. Maputo 27, Vilanculo 26, Beira e Nampula 24, Chimoio e Lixinga 23 e, por fim, Quilimane 21 graus centígrados de temperatura máxima. Apresentamos as notícias a esta hora, as próximas às 7 horas.
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1: Ernesto Chauca está nas notícias. Bom dia.
2: Helena Pitori, ouvinte, bom dia. Três pessoas foram decapitadas esta quinta-feira na Cavala, distrito de Miconta, província de Nampula. O homicídio ocorreu ao longo da estrada nacional número 12 e, para além dos corpos, foi encontrada uma viatura incendiada. A informação foi partilhada esta sexta-feira à Rádio Moçambique pelo chefe das relações públicas no comando provincial da PRGM Nampula, Dércio Samuel.
3: Uma força deslocou-se para aquele ponto, tendo encontrado os corpos no local, sem nenhuma documentação, e no mesmo local também foi encontrada uma viatura que foi incendiada. Neste momento já foi constituída uma equipa multissetorial, Polícia da República de Moçambique e o CERNIC, que é para apurar as reais circunstâncias que ditaram a morte daqueles três indivíduos, dos três corpos localizados naquele ponto.
2: O chefe das Relações Públicas da PRGM em Nampula, Dércio Samuel, garante que decorrem investigações para esclarecer o caso. O presidente da República, Daniel Chapo, reitera que o governo vai continuar a trabalhar para prover a população de infraestruturas sociais, visando melhorar as condições de vida dos moçambicanos. Daniel Chapo deu a garantia esta sexta-feira, depois de inaugurar o sistema de abastecimento de água da Vila da Macia, distrito de Belém, em casa. O estadista moçambicano disse que a inauguração deste sistema é o cumprimento de uma das promessas feitas durante a campanha eleitoral.
4: Ano passado, quando estávamos a visitar a província, o presidente do município, vice-presidente Chapo, lembra a promessa? Eu disse sim, relato. Disse a ele que estávamos a organizar a casa. E a promessa de concluir a reabilitação e ampliação do sistema de abastecimento de água da Macia, havíamos de cumprir em 2026. E hoje estamos aqui para vir entregar o sistema de abastecimento de água à Vila da Macia, à população de Belém, mais concretamente neste nosso município. Parabéns, população.
2: Presidente da República, Daniel Chapo, a inauguração do sistema de abastecimento de água da Vila da Macia, no distrito de Belém, no quadro da visita de trabalho à província de Gaza. A Agência de Desenvolvimento Integrado do Norte está a adquirir equipamento para a construção e manutenção das vias de acesso nas províncias da zona norte do país. A aquisição de motoniveladoras, pás carregadoras, retroescavadeiras, compactadores e tratores de esteiras tem como fim último facilitar as trocas comerciais entre as três províncias e dinamizar a economia da região e do país em geral. É uma informação revelada pelo coordenador

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1: Mário Albino falava esta tarde em Maputo, melhor, na tarde desta sexta-feira em Maputo, no almoço de confraternização com os trabalhadores, que marcou a celebração dos 51 anos desta estação emissora. A primeira-dama da República, Guetta Chapo, participa este sábado em Chimoio, província de Manica, de um programa de oração pela paz e bem-estar da população moçambicana. Segundo a esposa do Presidente da República, a iniciativa que junta diferentes seitas religiosas a nível da província visa criar um momento de oração pela paz contra os acidentes de aviação e contra atos de violência. No desporto, a Liga Desportiva de Maputo mede forças hoje com Temusa Coxa de Sol da Macinga em desafio da primeira jornada do Grupo A de Polo Zonal Sul de Acesso ao Moçambola 2027. O jogo está marcado para as 14:30 no campo da Liga Desportiva de Matola C. Noutra partida da mesma série, a Escola de Sargentos de Boane defronta este domingo o Ferroviário de Gaza. E na atualidade internacional, as Forças Armadas da Etiópia anunciam avanços em direção ao reduto dos rebeldes no Tigré. Esta semana foi marcada por combates intensos no norte da Etiópia entre os milicianos aliados do governo e os rebeldes. O tempo. A cidade de Pemba poderá registrar hoje uma temperatura máxima de 30 graus centígrados, seguida por Inhambane, Tete, Xai-Xai, com 28 graus. Maputo, 27. Vilanculo, 26. Beira e Nampula, 24. Chimoio e Lixinga, 23. E, por fim, Quelimane, com 21 graus centígrados de temperatura máxima. Próximas notícias quando forem 9 horas.

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6: Amigo ouvinte, renovados votos de um bom dia. Dentro de instantes vai acompanhar o programa, sim, o habitual espaço Educação Financeira, uma oportunidade de aprender um pouco mais sobre as questões financeiras mesmo. São 8 horas e 30 minutos.

Como prometido, estamos de volta. Hoje, sábado, com o resumo da semana sobre o tema Esquemas em pirâmide do tipo pirâmides financeiras ou esquemas Ponzi. Modelos de golpes financeiros que se apresentam como oportunidades de negócio e de investimentos lucrativos num curto espaço de tempo. De forma habilidosa, mas muito enganosa, estes esquemas criam a ideia e possibilidade de, em pouco tempo, tornar milionário aquele que aderir imediatamente ao negócio, mas com a ressalva que os ganhos maiores virão se a pessoa tiver habilidades de recrutar ainda mais pessoas e ou de vender mais. Este tipo de negócio de investimento financeiro, meticulosamente disfarçado, tem infestado o mercado moçambicano e levado muita gente à ruína após confiar e investir grande parte das suas poupanças. Um problema financeiro que preocupa o Banco de Moçambique, que zela pela solidez e inclusão do setor financeiro, a produzir, aprimorar e promover literacia financeira com conteúdos que constituem preocupação dos moçambicanos, usando os canais televisivos e radiofónicos, incluindo rádios comunitárias. Escuta a seguir a recapitulação dos programas da semana e fica a saber na íntegra sobre esquemas em pirâmide na habitual conversa da Maria e do João Pedro.

0: se deposito os 60 mil meticais, então no fim do mês recebo 50 mil meticais de juros, assim pago o crédito de remodelação e ainda resta uma boa parte para a poupança.
1: João, João.
0: Oh, Maria, olá.
1: Olá, João. A fazer planos para ganhar mais dinheiro?
0: É isso mesmo. Vês como ficou a minha oficina depois da remodelação?
1: Vejo sim.
0: Investi parte do dinheiro do crédito em equipamentos, acessórios e pintura da oficina.
1: Foi um dinheiro muito bem aplicado. Parabéns, João. Vais atrair mais clientela? É assim que pensas ganhar todo esse dinheiro que falavas?
0: Não, Maria. É claro que o negócio vai melhorar agora com a oficina mais apetrechada. Mas não poderá gerar todo esse rendimento.
1: Então, como pensas ganhar todo esse dinheiro, João? Em apenas um mês?
0: Maria, já ouviste falar em empresas de investimento?
1: Já sim, João.
0: Pois é. Estou a pensar em investir as poupanças numa empresa de investimento e duplicar os lucros num curto espaço de tempo.
1: João, não achas que esse é um investimento muito arriscado? Já ouvi histórias de pessoas que perderam muito dinheiro com esse tipo de investimento, João.
0: Nada disso, Maria. Este é bem diferente. É uma empresa internacional com representação em quase todo o mundo. Muitas pessoas conhecidas falam bem dessa empresa.
1: João, lembras-te do Sr. Manuel?
0: Sim, sim.
1: Também fez um investimento desses. No primeiro mês correu bem, mas nos meses seguintes não recebeu o dinheiro. Depois de algum tempo, a empresa encerrou as portas e simplesmente desapareceu.
0: Ah, Maria, nem todos têm a mesma sorte. Muitas pessoas já enriqueceram com esse tipo de investimento. Não imaginas quantos de juros posso ganhar se investir apenas 60 mil meticais.
1: João, foram muitas pessoas, famílias inteiras que ficaram prejudicadas, sem o seu dinheiro e lucros prometidos por uma empresa que também se dizia internacional, assim como essa que tu acabaste de mencionar.
0: Maria, 50 mil meticais por mês é a chance que eu preciso para me tornar milionário. Eu só preciso de entregar o valor que já guardei nas minhas poupanças e a empresa, essa se encarrega de multiplicar. Muito simples, Maria.
1: João, isso é bom demais para ser verdade.
0: O que queres dizer com isso, Maria?
1: João, pensa comigo. Imagina a quantas mais pessoas terão que pagar esse mesmo valor. E até acima desse.
0: É que parece mesmo um negócio muito lucrativo. Um investimento certo para mudar a vida, Maria.
1: João, João, tens que perceber que é um negócio insustentável a longo prazo.
0: Mas por quê, Maria?
1: Porque aumenta o número de investidores e também o número de possíveis vítimas. Aquelas que pagam, mas não recebem o lucro prometido.
0: Maria, sabes que todo investimento tem seus riscos, não sabes?
1: Sim, bem sei, João. Mas esse risco é muito alto e não vale a pena correr. Vais perder muito dinheiro e prejudicar a ti, a tua família e o teu negócio na oficina.
0: Imagina só se consigo ganhar todo esse dinheiro, Maria. Quantas coisas poderia eu mudar e melhorar na minha vida?
1: João, podes até ganhar, mas muitas outras pessoas serão sacrificadas. E a possibilidade de seres tu uma dessas pessoas é muito elevada.
0: O que queres dizer com isso?
1: Bem, João, o que eu quero dizer é que tu podes estar no grupo das pessoas que pagam, mas nada recebem.
0: Maria.
1: É, João. Aqueles que pagam apenas para que as pessoas que estão no topo da pirâmide sobrevivam.
0: Maria, será possível isso mesmo?
1: É possível, João. E é isso e muito mais. Olha, a dada altura, o declínio de negócio pela falta de recursos atinge proporções que levam à extinção da empresa. E, pior ainda, ao desaparecimento dos cabecilhas.
0: Sabes, Maria, começo a dar-te razão.
1: Oh, finalmente, João. Eu já estava com medo. Olha, o mais provável é que se trate de um golpe financeiro. Muito bem disfarçado de investimento lucrativo e credível.
0: Ai,
1: existem,
0: sim.
1: É isso, João. Existem muitos esquemas dessa natureza, João.
0: A tua comadre lá em casa também pensa que se trata de um esquema.
1: E ela tem toda a razão, João. Se ela diz, é porque é. João, antes de depositar o teu dinheiro nesse tipo de negócio, procura mais informação sobre essa empresa, o investimento e quem são as pessoas envolvidas.
0: Tens razão, Maria. Vou fazer isso sim. Mas diz-me uma coisa. Como sabes reconhecer tão rápido que se trata de um golpe?
1: O retorno oferecido por esses esquemas não se compara a nenhum outro negócio do mercado e num curto espaço de tempo. João, isso é de desconfiar.
0: Isso é bem verdade, Maria. Os lucros em juros são muito atrativos. Acho até que é isso que leva muitas pessoas a confiar e investir nesses esquemas.
1: Pois é, João. Quem é que não quer ficar milionário em tão pouco tempo?
0: Claro que todos queremos.
1: Já viste? Mas é com o dinheiro que recebem de outras pessoas, que como tu acreditaram no negócio, que podem pagar esses lucros milionários. A ti e a outros a quem queiram mostrar credibilidade.
0: Agora consigo perceber melhor os sinais de golpe neste tipo de investimento. Mas o promotor de vendas que fez a apresentação aparentava muita autoconfiança e um bem-estar financeiro invejável. Era bastante convincente no discurso.
1: João, essas são pessoas muito bem pagas e com benefícios para convencerem outras pessoas a aderirem ao esquema.
0: É, Maria.
1: Não te esqueças que se trata de esquemas fraudulentos e muito bem elaborados. Podem assumir diferentes nomes e diferentes formas.
0: Sabes, Maria, eu tenho que ser mesmo grato a ti. Teria cometido um erro que iria afetar negativamente a minha vida financeira e a da minha família.
1: Sem dúvida, João. Sabes, é muito importante obter informação e recolher experiências de outras pessoas antes de tomar decisões financeiras.
0: Ai sim, Maria.
1: Sim, para diminuir ou até mesmo eliminar os riscos.
0: Tens toda a razão. Estou certo que o melhor é aplicar o dinheiro em instituições financeiras legais e ganhar de forma segura.
1: É isso, João. Ganhar pouco, mas de forma segura. Bem, eu tenho que ir andando para abrir a barraca, João. Já sabes, estou na minha hora. Mas falamos, João.
0: Mais tarde passo lá, Maria. Tchau.
1: Tchau, João.
2: Hoje chegamos ao fim da nossa série sobre os esquemas em pirâmide do tipo pirâmides financeiras ou esquemas de Ponzi. Apresentam-se como uma opção forte de negócio e oportunidades de investimento lucrativos e imperdíveis. Porém, trata-se de esquemas fraudulentos ou falsos, com a finalidade única de ganhar dinheiro de forma fácil, recrutando pessoas para efetuarem algum tipo de depósito de dinheiro, compra de bens ou serviços, com a promessa de ganhos avultados em curto espaço de tempo. O golpe reveste-se de diferentes formas e nomes para esconder a verdadeira imagem e objetivo. Usa os mais diversos meios e fins para criar e transmitir confiança e credibilidade para convencer o público a aderir, porque quanto maior é o número de investidores, maiores são os ganhos para aqueles que estão no topo da pirâmide. Estes esquemas apresentam-se em forma de pirâmide, em que no topo estão os beneficiários, os cabecilhas, e na base, as vítimas e a fonte de sobrevivência do negócio, cujo papel é de contribuir com o seu dinheiro para a subsistência do esquema. Todavia, como qualquer golpe desta natureza, são insustentáveis no tempo, aumentam o número de vítimas e os níveis de insatisfação também, e levam-se as reclamações e, paulatinamente, o golpe é revelado. Quando isso acontece, a falsa empresa e oportunidade de investimento desaparecem, assim como os cabecilhas, buscando outros mercados e outras identidades para dar continuidade ao negócio. O esquema em si prevalece, mas a forma do golpe modifica, em função do mercado e possíveis vítimas. Por essa razão, é importante estar vigilante aos sinais do golpe para identificar o esquema, prestando atenção. Se os benefícios prometidos são muito elevados e acima da média das oportunidades de investimento e poupança do mercado, lembre-se, retornos muito elevados são acompanhados de um risco também muito elevado. Se o investimento oferecido implica o recrutamento de mais pessoas para fazerem parte do esquema, atenção que, ao recrutar outras pessoas, você estará a contribuir para a efetivação de um possível golpe financeiro. Se você percebe o negócio envolvido, nunca invista dinheiro em algo que não compreende totalmente. Se a entidade envolvida está autorizada a exercer a atividade, para o efeito, consulte as autoridades competentes, tal como o Banco de Moçambique. Caso desconfie ou tenha sido vítima de um golpe financeiro desta natureza, não hesite, denuncie, contactando de imediato as entidades de promoção e proteção dos direitos e interesses do consumidor em Moçambique, nomeadamente Plataforma de Denúncia de Fraudes, através do endereço https://fraude-denuncias.pgr.gov.mz. Autoridades policiais. Os serviços ou unidades de tratamento de reclamações, denúncias ou atendimento aos consumidores financeiros. O Banco de Moçambique. As associações de consumidores. Os centros de arbitragem, conciliação e mediação de conflitos. O Instituto do Consumidor e tribunais judiciais. E assim termina mais uma edição do programa Educação Financeira, com a promessa de voltarmos na segunda-feira. Até lá, já sabe, cuida de si, cuida da sua saúde financeira. Ganhe, poupe e invista. Bom fim de semana.

Essa voz chega-nos de Nampula, chama-se Alexis Júnior e trouxe para nós este tema Sunira. 8 horas e 50 minutos, amigo ouvinte, às 9, vamos atualizar as notícias e às 9 horas e 10 minutos, não perca o Linha Direta. É considerada uma das melhores bandas do nosso país. Banda Cacana, com Carolina. Bom dia, ótima escuta.

A banda Cacana neste Carolina, com um bom balanço aqui nas ondas da Antena Nacional da Rádio Moçambique. E agora vamos só para recordar. Mas é mesmo uma boa recordação. Até porque não temos que esquecer. Sim, não devemos esquecer nunca. Isso deve estar na nossa mente todos os dias, a todo instante, que as mulheres são valiosas. Um assate anganelíssima. Uma mulher com muito prestígio. Todas elas são, as mulheres contribuem de que maneira para o desenvolvimento de Moçambique, no seu trabalho, na sua entrega, na educação dos filhos, das crianças, até mesmo na educação do homem, por que não? É, a mulher é uma flor, um assate xiluva. Estamos aqui a ouvir a Anita Makwakwa.

0: Sem dúvidas que a mulher é a flor nesta nação e toda mulher é especial para este Moçambique. Amigo ouvinte, o nosso encontro termina mesmo por aqui. Foi um prazer estar consigo. É, surge aquele porquê, tem que ser. Tudo que tem um início tem um fim. Quer dizer, com uma vírgula aí, menos o casamento, só até a morte que separa, só aí, nesse sentido. Mas no nosso não há morte aqui, apenas este término, sim, não, a sério. Muito bem, a voz que vos fala é de Helena Pitoro. Foi um prazer, amigo ouvinte, estar consigo, como sempre, dentro de instantes às notícias. Em Moçambique são 9 horas. Novamente, juntamos a antena. Notícias. Bom dia.
1: Muito bom dia. Presidente da República, Daniel Chapo, reúne-se dentro de instantes na Vila da Macia, distrito de Belém, e com as mulheres da província de Gaza, no âmbito da visita de trabalho que efetua nesta região do país. Alfredo Mianga, bom dia.
2: Muito bom dia. No prosseguimento da sua visita à província de Gaza, no âmbito da governação de proximidade, o presidente da República, Daniel Chapo, reúne-se dentro de instantes aqui na Vila da Macia com as mulheres deste ponto do país. Nesta reunião, as mulheres da província de Gaza, além de apresentar os problemas que enfrentam no seu dia a dia, vão dialogar com o presidente da República sobre os caminhos a trilhar, tendo em vista a promoção da paz, unidade nacional e desenvolvimento do país. Antes de iniciar o encontro, o Presidente da República vai visitar uma feira exposição de produtos exclusivamente manufaturados e produzidos pelas mulheres da província de Gaza. Depois desta atividade, o Presidente da República, Daniel Chapo, desloca-se à cidade de Xangai, onde vai visitar campos agrícolas de trigo produzido pela empresa chinesa Wanbao, para horas depois realizar a reunião Laço e marca o fim da sua visita à província de Gaza. Da Vila da Macia para a Rádio Moçambique, Alfredo Mianga. Muito bom dia.
1: Bom dia e bom trabalho, Alfredo Mianga. Indicação de que o Presidente da República, Daniel Chapo, reúne-se dentro de instantes na Vila da Macia, distrito de Belém, com as mulheres da província de Gaza, no âmbito da visita de trabalho que efetua a esta região do país. O estadista moçambicano reitera que o governo vai continuar a trabalhar para prover à população infraestruturas sociais, visando melhorar as condições de vida dos moçambicanos. O estadista moçambicano falava esta sexta-feira após inaugurar o sistema de abastecimento de água da Vila da Macia, distrito de Belém, em Gaza. O presidente da República disse que é o cumprimento de uma das promessas feitas na campanha eleitoral.
3: Ano passado, quando estávamos a visitar a província, o presidente do município disse, presidente Chapo, lembra a promessa? Eu disse sim. Relato. Disse a ele que estávamos a organizar a casa. A promessa de concluir a reabilitação e ampliação do sistema de abastecimento de água da Macia havíamos de cumprir em 2026. E hoje estamos aqui para vir entregar o sistema de abastecimento de água à Vila da Macia, à população de Belém, mais concretamente neste nosso. Parabéns, população.
1: Presidente da República, Daniel Chapo, e a cidade turística de Vilanculo, na província de Inhambane, acolhe este sábado a 4ª edição do Festival de Mariscos, Efraim Macitel.
4: O evento regressa este ano após a interrupção imposta pelas restrições da pandemia da Covid-19. Segundo a organização, o festival tem em vista promover e valorizar o potencial pesqueiro e turístico do distrito, dinamizando simultaneamente os setores artístico e agropecuário de Vilanculo. Para além da gastronomia tradicional baseada nos produtos do mar, o programa reserva momentos de animação cultural com destaque para atuações de vários músicos locais de Vilanculo e Efraim Macitela. Muito bom dia.
1: Três pessoas foram decapitadas última quinta-feira em Nacavala, distrito de Mekonta, província de Nampula. O homicídio ocorreu ao longo da estrada nacional número 12 e, para além dos corpos, foi encontrada uma viatura incendiada. A informação foi partilhada esta sexta-feira à Rádio Moçambique pelo chefe das Relações Públicas no Comando Provincial da PRGM em Nampula, Dércio Samuel.
5: Uma força deslocou-se para aquele ponto, tendo encontrado os corpos no local, sem nenhuma documentação, e no mesmo local também foi encontrada uma viatura que foi incendiada. Neste momento já foi constituída uma equipa multissetorial, Polícia da República de Moçambique e o CERNIC, que é para apurar as reais circunstâncias que ditaram a morte daqueles três indivíduos, dos três corpos localizados naquele ponto.
1: O chefe de Relações Públicas da PRM em Nampula, Dércio Samuel, garante que decorrem investigações para esclarecer o caso. A presidente do Conselho de Administração da Rádio Moçambique renovou o compromisso de continuar a construir uma RM mais moderna e próxima de cidadão. O PSA da Rádio Moçambique, Mário Albino,

A Costa do Sol de Mazinga em desafio da primeira jornada do Grupo A de Polo Zonal Sul de acesso ao Moçambola 2027. O jogo está marcado para as 14 horas e 30 minutos no campo da Liga Desportiva Namatola C. Noutra partida da mesma série, a Escola de Sargentos de Boane defronta este domingo o Ferroviário de Gaza. E na atualidade internacional, o Brasil está na véspera do primeiro turno das eleições gerais 2026, marcada para este domingo, com 158 milhões de eleitores aptos para escolher o novo presidente da República. Nunca desde a redemocratização do país o quadro eleitoral esteve tão incerto. E de acordo com as pesquisas eleitorais para as eleições presidenciais brasileiras, os principais concorrentes ao Palácio do Planalto, Luiz Inácio Lula da Silva e Flávio Bolsonaro, lideram as intenções de voto e aparecem em cenários de forte disputa, inclusive com empate técnico para um eventual segundo turno. O tempo. A cidade de Pemba poderá registrar hoje 30 graus centígrados de temperatura máxima, seguida por Inhambane, Tete e Xai-Xai com 28 graus. Maputo, 27. Vilanculo, 26. Beira e Nampula, 24. Chimoio e Lixinga, 23. E, por fim, Quelimane com 21 graus centígrados de temperatura máxima. E próximas notícias quando forem 11 horas.

0: 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Que de junho de 2026 a junho de 2027, a emissão de documentos de identificação, como certidão de nascimento, cédula de nascimento e bilhete de identidade, são mahala, e que há necessidade de mobilizar a população para que tanto as crianças como os adultos possam ter esses documentos. Certidão de nascimento, cédula pessoal e o bilhete de identidade.
1: Presidente da República, Daniel Chapo.

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3: 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Acompanhe o Linha Direta. 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

0: Saudações, ouvinte da Rádio Moçambique. Estamos no programa Linha Direta desta estação emissora. Para esta edição, temos como tema a problemática dos acidentes de viação no país. Os acidentes de viação nas estradas moçambicanas continuam a representar uma grave crise de saúde pública e segurança rodoviária, com milhares de vítimas registradas anualmente. No primeiro semestre deste ano, Moçambique registrou 239 mortes devido a acidentes de viação nas estradas nacionais. No mesmo período, as autoridades moçambicanas contabilizaram 169 acidentes. Ora, as autoridades moçambicanas apontam como principais causas dos acidentes de viação excesso de velocidade, condução sobre efeito de álcool, ultrapassagens irregulares, degradação das vias e falta de sinalização, fadiga e fator mecânico. A Estrada Nacional número 1 tem sido palco de violentos acidentes de viação. O mais recente registrou-se no dia 17 do mês passado, setembro, no distrito de Zavala, na província de Inhambane, tendo causado a morte de 24 pessoas. Estou apenas a trazer alguns dados que nos vão ajudar a abordar esta temática, a problemática dos acidentes de viação no país e até encontrar possíveis soluções. Não estou sozinho para debatermos este tema. Tenho como convidado já nos nossos estúdios o porta-voz da Federação Moçambicana da Associação dos Transportadores Rodoviários, FEMATRO, o Sr. Alexandre Ngov, o presidente da Associação Moçambicana para as Vítimas de Insegurança Rodoviária, ANVIR, o Sr. Alexandre Nhampossa. Tenho dois painéis fora da capital Maputo, um em Nampula e outro na província de Inhambane. Em Nampula temos o presidente da Associação dos Voluntários de Taximota, o Sr. Alberto José. Em Inhambane está o chefe do Departamento da Polícia de Trânsito no Comando Provincial da PRM, o Sr. André Lameque. Aguardamos pela a chegada aqui nos nossos estúdios do chefe do Departamento de Fiscalização e Peritagem no Instituto Nacional dos Transportes Rodoviários, INATRO, o Dr. Napoleão Sumbana, e também o representante da Associação Moçambicana de Seguros. Vamos começar o nosso programa com uma escala na província de Inhambane, onde temos a polícia. Qual é a situação da província de Inhambane em termos de acidentes de viação registados, pelo menos nos últimos meses? Faço a questão para o nosso convidado, o Sr. André Lameque. Ele é o chefe do Departamento da Polícia de Trânsito no Comando Provincial da PRM em Inhambane. Bom dia.
1: Assim, bom dia, ouvintes da Rádio Moçambique, para todo o auditor nacional. A primeira intervenção minha aqui será mesmo de fazer correção a essa designação. Eu não sou chefe do Departamento de Trânsito, não. Sou chefe da secção de acidentes a nível do Comando Provincial da PRM, aí no Departamento de Trânsito, e não chefe do Departamento de Trânsito.
0: Tá certo.
1: Indo ao concreto para a questão que é me colocado, eu diria que em termos de números, diria que Até o dia 17 de setembro, nós tínhamos registrado, até essa altura, 9 acidentes. Então, até esta altura, nós podíamos dizer aqui que minimamente estávamos bem, mas a partir do dia 17 estávamos bem com relação ao igual período de 2025, que tínhamos registrado um número de 15 acidentes. Então, eu diria aqui que a partir do dia 17, registámos um acidente fatídico que acabou quase por duplicar, não é? Por duplicar o número de mortos que nós já tínhamos registrado nos primeiros 3 meses, diria isso, porque tínhamos registrado até essa altura 9 acidentes. Então, esse acidente do dia 17, que ceifou a vida de 24 pessoas, acabou manchando os dados estatísticos que nós tínhamos com relação ao período anterior, claro. Tínhamos algum registro, mas não um número assim muito assustador. Então, em suma, para dizer que na província não estamos bem, mas estamos cá redobrando esforços para podermos reverter a situação, porque se não tivesse sido, provavelmente por causa desse sinistro que acaba ceifando a vida de 24 concidadãos nossos, eu diria que os dados estatísticos nós estávamos a caminhar bem.
0: Obrigado. E olhando para a realidade da província de Inhambane, qual tem sido as principais causas destes sinistros? Aponta-se a questão do comportamento humano, a questão das vias de acesso. Qual é a realidade da província de Inhambane?
1: Sim, para quem conhece concretamente a província de Inhambane, o nosso troço é muito maior, não é? É maior e maior parte deste nosso troço é composto por retas, em que os condutores, pura e simplesmente, numa ou outra situação, eles acabam não respeitando a sinalização, acabam transitando a velocidades excessivas, não é? Que em algum momento acabam se envolvendo em sinistros, em que acabamos tendo essa situação de perda de uma vida aqui, perda de uma vida ali. Então, estamos lá no terreno a redobrar esforços no controle de velocidade, a fazer sensibilizações para ver se, de verdade, essa situação qualquer dia fica revertida. Podemos registrar, sim, números de acidentes, mas se calhar um número muito reduzido, não é? Número muito reduzido e este problema mesmo do comportamento humano, nós temos sentido que, em algum momento, os condutores, os acidentes acabam se registrando por causa desta situação da falha humana, o comportamento humano. Os condutores, pura e simplesmente, eles conseguem respeitar a velocidade, não é? A sinalização, diria. Naqueles sítios onde eles sabem que tem lá o posto de controle de velocidade, mas bastou passar daquele sítio, eles empreendem velocidade muito elevada. E como não é possível montarmos máquinas em todas as localidades nossas, não é? Acabamos fazendo trabalhos alternados, controlamos velocidade num ponto, a dada altura saímos, vamos para o outro, só para ver se conseguimos estancar essa situação da onda de velocidade, da onda de acidentes, consubstanciado com a situação das velocidades excessivas.
0: Quantos postos de fiscalização temos no troço que abrange a província de Inhambane na Estrada Nacional número 1?
1: Diria que os postos móveis que estão colocados ao longo da N1 estão colocados a nível dos distritos. Diria que em todos os distritos nós temos alguns aparelhos, temos alguns radares de controle de velocidade que os colegas usam ao longo da N1. Por exemplo, vou pegar o exemplo concreto do distrito de Zavala. Temos lá um aparelho de controle de velocidade em que os colegas trocam os postos de coisa de controle de velocidade em conformidade com as sinalizações, e mesmo em sítios onde não há sinalização, os colegas acabam controlando a velocidade através das classes dos veículos. Então, os postos de controle de velocidade redobram-se a nível de todo o nosso troço, mas de forma a fazer aquilo que anteriormente eu tinha dito. Não é situação de montar-se um posto agora num sítio, por exemplo, num sítio como Helene, em que os colegas ficam naquele posto durante todo o dia. Eles podem montar em Helene, 2-3 horas, eles mudam, vão para Manguengo, 2-3 horas mudam, vão para Mavila e assim sucessivamente.
0: Muito obrigado, eu volto a si ao longo do programa. André Lameque, Polícia de Trânsito ao nível da província de Inhambane, a primeira intervenção a partir desse ponto do país. Quero recordar que temos também um painel em Nampula. Em Nampula temos o presidente da Associação dos Voluntários de Táxi Mota, o Sr. Alberto José, a quem ao longo do programa vamos colocar algumas questões para percebermos a problemática dos acidentes de viação que envolvem os taxi-mota. Vou para o presidente da Associação Moçambicana para as Vítimas de Insegurança Rodoviária, o Sr. Alexandre Nhamposa. Nhamposa, 2026 está a ser mais um ano violento em termos de vítimas de acidentes de viação no país. No primeiro semestre deste ano, Moçambique registrou 239 mortes devido a acidentes de viação nas estradas nacionais. Há também muitas pessoas feridas que chegaram a contrair um tipo de deficiência. Não posso. Que cenário pode partilhar das vítimas de insegurança rodoviária registradas ao longo deste ano? Bom dia.
2: Muito, muito bom dia. Primeiro agradecer pelo convite, saudar os colegas do painel, a partir daqui de Maputo, e os que estão dispersos pelo país, em Inhambane e Nampula, por sinal. Felicitar também esta ocasião que tenho a Rádio Moçambique pelo seu aniversário ontem, 50 mais um anos, é uma rádio já adulta, e por conseguinte, desejar longos e bons anos. Relativamente à questão que colocou, em relação à situação das vítimas, como se pode calcular, de facto, vou citar algumas intervenções. Quando a gente vê uma vida, não é apenas uma estatística. Portanto, é uma história, é um projeto social que deixou, que ficou interrompida de forma abrupta. Significa, por conseguinte, que o horror que os acidentes deixam por trás vai para lá do número de pessoas, vai para lá de estatística apenas. Portanto, é uma situação extremamente dramática. Mais dramática ainda também se adiciona ao facto de que nós vivemos um país cujo impacto social é agravado por outros fatores. O grande registro de preocupação que nós temos quando temos uma sexualidade desta dimensão tem que ver, por exemplo, com a morosidade processual envolvendo os processos que resultam destes acidentes.
0: Pois.
2: Nós temos situações em que dos levantamentos que nós fizemos, raramente tu tens um processo, digamos, que de um acidente que consegue ser decidido em menos de 12 meses.
0: Uhum.
2: Portanto, significa que em média são 12, 16, 2 anos, inclusive. Eu pessoalmente tive um acidente ligeiro que levou 3 anos para ser decidido. Quer dizer, não havia nenhum ferido, inclusive. Portanto, são elementos. E aqui na cidade de Maputo.
0: Uhum.
2: Portanto, são situações como estas que nos preocupam imenso e que os acidentes acrescem, de facto, à dimensão social do ponto de vista de danos. Mas também, associado a isto, existe também o aspecto, ainda bem que poderá chegar cá, eventualmente, a entidade da seguradora, existe também um aspecto que nós consideramos fragilidade, provavelmente, legislativa do país. Vou dar um exemplo muito concreto. É normal, no nosso país, que ocorre um acidente, é julgado na primeira instância, onde morreram, vamos dar esse exemplo, de 24 pessoas de Zavala, é sentenciada, como é de direito, as partes recorrem, portanto, podem manifestar, por assim dizer, o seu recurso. E o que sucede é que, na nossa legislação, quando esse processo ocorre, a aplicação, portanto, daquela sentença entra em efeito suspensivo.
0: Uhum.
2: Então, começa uma cadeia, digamos que, de recurso pelas instâncias que o país tem, primeira instância, segunda instância, até o Supremo, por exemplo.
0: Uhum. Se for o caso.
2: Efetivamente. Sim. Então, o ponto aqui é que socialmente, eu costumo dar este exemplo nas minhas intervenções, não vai haver nenhuma instância aqui que vai dizer que não morreram 24 pessoas em Zavala. Não vai acontecer isso.
0: Não. Esse é um dado certo.
2: É um dado certo.
0: Pois.
2: Porém, entretanto, 20, 15 anos, ainda estamos a discutir esta situação. E os filhos daqueles 24 adultos que morreram, por exemplo, em Zavala, 10 anos depois, 15 anos depois, nenhum deles consegue estudar, por exemplo. Coisas muito básicas. Consegue prover uma necessidade social básica. Então, o que nós temos vindo a apelar ao país real é que este aspecto, de facto, todos nós temos que refletir como sociedade. A nós não é muito importante apontar dedo se é a seguradora, se é o transportador, se não é isso que está em causa. O transportador, ele resolveu a situação do seguro do seu meio, a legislação tem que permitir que, de facto, seja muito flexível. Uhum. É por isso que temos vindo a rebater sempre a ideia de que o país disponha do Fundo Nacional de Acidentes. Porque em países que este instrumento está disponível, o que é que ocorre? Não impede as partes de usar do direito.
0: Uhum.
2: Mas também não impõe à vítima esperar eternamente, de tal maneira que existe um mecanismo que permite que as vítimas sejam ressarcidos de forma célere. Não estamos a dizer que tem que pôr a justiça à parte, naturalmente. E, por conseguinte, o processo do direito ocorre e existe um encontro de contas entre, por exemplo, a seguradora e o fundo. Portanto, é assim como os países conseguem resolver essas questões. Não vamos longe. Temos exemplo aqui da África do Sul, temos exemplo aqui de Eswatini, da União Europeia, por aí além. Então, tem sido esta situação o dilema que os acidentes, de facto, trazem relativamente às vítimas. Este é que tem sido o nosso grande clamor e nós temos fé, temos esperança que... Porque os acidentes, infelizmente, não vão parar. Poderemos, e isto é que eu desejava, naturalmente, reduzi-los, porque é assim como deveríamos, temos que trabalhar como sociedade. Porém, como os nossos dados nos revelam, não temos conseguido, infelizmente, isso. Mas pronto, temos trabalhado, de facto, para... colocar esta situação de forma muito mais controlável quanto é desejável.
0: Junto também ao nosso debate, o porta-voz da Federação Moçambicana das Associações dos Transportadores Rodoviários, FIMATRO, o senhor Alexandre Ngov. Alexandre Ngov, como está a ser para vocês, em termos de acidentes de aviação, este ano, para os seus associados? Há muitos acidentes que envolvem transportadores.
3: Bom dia a todos ouvintes da Rádio Moçambique. Penso que, de facto, nós, como investidores da área de transporte de passageiros, tanto como de carga, não estamos bem quando acontece um acidente, porque não é o nosso desejo.
0: Pois.
3: Mas, inerente à situação em que nós nos encontramos, e o que nós temos a apelar é que deveria se ver a legislação, especificamente o Código da Estrada, na RTA, porque o que nós temos sentido é que as multas pesam mais para o lado do investidor, que é o dono do meio. Enquanto as coisas continuarem assim, a penalização pesar mais para a empresa, pesar mais do lado do proprietário do que do homem que foi formado, instruído e autorizado a entrar na estrada para fazer e aplicar o que aprendeu, para tirarmos isto aqui do comportamento humano, não vamos conseguir resolver o problema agora. Mas eu propunha que, a partir da carta do profissional até as tantas acima de pesado, devemos atribuir, a Enatur deve atribuir e dar pontuação, para ver se as pessoas ganham mais responsabilidade, sabendo se ele perde um ponto, o que é que vai acontecer.
0: Sente que há falta de responsabilidade nas nossas estradas?
3: Eu sinto que há falta de responsabilidade, porque, por exemplo, se nós vamos à lei do trabalho, vamos apanhar que a pessoa tem direito de um intervalo, mas não está autorizado para tomar uma cerveja. Não está autorizado a ter que sentir-se de folga. Porque a pessoa tem que tomar em consideração que está de serviço, mas tem direito de se alimentar e fazer-se cumprir aquilo que é a orientação para poder-se fazer a estrada. Mas se nós, por exemplo, deixarmos as pessoas, por exemplo, que somos obrigados a ter que ter os carros parar por causa do intervalo, e este motorista ter que sair, ir almoçar e esquecer que ele tem que voltar ao volante e ter o acidente, vamos apanhar que a pessoa tem álcool. Mas quando saiu da empresa não tinha, só pode ter tomado ao longo da viagem. Isso automaticamente traz na consciência da empresa que esta pessoa não tem responsabilidade. E se o fiscalizador ter este poder de tirar um ponto, se ele, a carta dele dura 2 anos de validade, então, dentro de 2 anos, seja em 6 meses, perde um ponto. Eu espero que íamos reduzir a maior parte dos acidentes, porque a pessoa também não ia assumir ter que renovar uma carta e perder os pontos. Quando completar os 4 pontos, não ter direito de voltar a exercer aquela atividade por um tempo, talvez, de 24 meses. E ele precisa, depende daquele instrumento para alimentar a família dele. Talvez podemos trazer a consciência e vamos diminuir essa parte do comportamento humano, porque a pessoa vai defender não perder os pontos. E quando defende não perder os pontos, automaticamente nós saímos a ganhar, nós como sociedade, nós como dono dos carros, e mantermos as vidas que precisamos para fazer o país desenvolver.
0: Como é que a FEMATO resolve o problema da fadiga dos motoristas?
3: O problema da fadiga dos motoristas, nós, perante a lei, somos obrigados a manter 2 motoristas.
0: E estão a cumprir?
3: Estamos a conseguir cumprir, porque nós o que tínhamos rejeitado é manter-os dentro do carro. Uhum. Mas temos a obrigação de manter os carros. O que temos como dificuldade específica é centro de repouso. Porque o nosso desejo era termos centro de repouso onde os carros ficam, os passageiros têm espaço para poder relaxar. Mas aquilo ali, como não temos, cada um opta. E nossa obrigação é manter os 2 motoristas para poder se resolver isto. Agora, outras empresas cumprem, outras não estão a cumprir, outras informam que temos que trocar 400 km depois ou de um distrito para outro, porque eles automaticamente têm sítios específicos, mas a maior parte destes tem ficado nas bombas. E é muito pouco tempo para poder ficar ali nas bombas e considerarmos isso que é relaxamento. Mas nós o que sempre discutimos é que tínhamos que ter centros específicos de repouso para estes poderem descansar.
0: E o que é que está faltando para que haja esses centros de repouso?
3: Eu penso que isso ainda está em debate. Em termos às áreas, o que é? Terrenos específicos para espaços, essa atividade, espaços. Sim.
0: Junto ao programa, o Dr. Napoleão Sumbani é o chefe do Departamento de Fiscalização e Peritagem no Instituto Nacional de Transportes Rodoviários, INATRO. Que resultados, doutor, resultados operativos pode partilhar da fiscalização feita ao longo do ano no contexto do controle da sinistralidade rodoviária?
4: Muito obrigado. Em primeiro lugar, gostaria de saudar os ouvintes da EREM e o povo moçambicano no geral, e agradecer à EREM pela oportunidade que nos dá para partilhar questões relevantes para a nossa sociedade, que é a segurança rodoviária. Que ao fazermos a estrada, devemos circular para que não ocorra acidentes de viação. Devemos adotar atitudes preventivas, porque acidentes de viação podem ocorrer causados por nós como condutores ou pelo peão ou por outras circunstâncias que possam interferir na circulação normal de veículos na via pública. Em termos de partilha de informação relevante, do ponto de vista de fiscalização, é importante, antes de falar de números e de dados, informar que, infelizmente, os atos de fiscalização que o INATRO está a levar a cabo esses dias, no geral, não surtiram efeito desejado. Estamos a dizer que não surtiram efeito desejado porque tivemos óbitos. E por mais que as estatísticas nos dêem indicações de que estamos a fazer trabalhos excelentes em função dos nossos planos, se notarmos acidentes como o acidente de Inhambane, que ceifou a vida a 24 pessoas, não podemos, à frente ao cidadão moçambicano, dizer que o nosso desempenho é positivo. Não é
0: positivo. O desejável é que não se registrem acidentes de viação?
4: O desejável é que não ocorram acidentes de viação que ceifam vidas. E muito mais ainda que não ocorram acidentes de viação graves, que num único perca-se vida de 24 pessoas. Alguma coisa não está a acontecer como deveria no terreno, ao ponto de ocorrer isso. E o INATRO neste momento está a refletir profundamente para adotar novas atitudes para que o cenário seja revertido. E uma das atividades que o INATRO programou para os próximos dias é uniformizar os procedimentos de fiscalização. Nós vamos convidar todos os nossos colegas que estão a dirigir a fiscalização ao nível das províncias para discutirmos dos procedimentos, das práticas de fiscalização, de modo a termos uma atuação uniforme, porque todos os dias O INATRO está a fazer fiscalização na via pública em todas as províncias e em todas as vias principais, mas os acidentes continuam ocorrendo. E nesse cenário é necessário refletirmos sobre os procedimentos de fiscalização para garantirmos os melhores resultados possíveis. Essa informação que poderia partilhar neste momento. Os números de atos de fiscalização são enormes, porque são diários, mas não são os mais relevantes para partilhar e apresentar ao público agora, porque não estão a surtir efeito.
0: Então, onde é que pode estar a haver falhas?
4: O que pode estar a falhar é que não há uma ação concertada em todos os atores que estão envolvidos no ambiente rodoviário. INATRO, Polícia de Trânsito, transportadores, condutores e todas as entidades envolvidas. Vamos pegar o exemplo do acidente que ocorreu em Inhambane.
0: 24 pessoas perderam a vida.
4: 4 pessoas perderam a vida. Primeiro, o transportador estava em excesso de lotação, o que não devia. Primeiro, poderíamos dizer que o INATRO, a Polícia de Trânsito, deveria ter fiscalizado, o que é verdade e é de lei, mas antes disso, o transportador não pode exceder a lotação. É um princípio básico. E não só o transportador, o próprio condutor profissional foi formado com um grau acrescido de responsabilidade, porque vai transportar pessoas. Ele não deve, em momento nenhum, transportar mais do que a lotação permite. Esse é o primeiro ponto. O segundo ponto é que, na lista de passageiros, que era obrigatório que todos os passageiros estivessem lá registados, não estavam todos registados. Primeiro, é o transportador que devia fazer. Segundo, é o próprio condutor que devia ver isso. E depois, terceiro, quarto, INATRO, Polícia de Trânsito. Então, a questão central é como encontrar o melhor mecanismo dessas entidades todas a articularem para que cenários idênticos não voltam a ocorrer. Esse exercício que nós estamos a fazer agora, e o meu colega da FEMATRO disse muito bem, chamo-lhe de colega porque todos nós estamos envolvidos nesse ambiente de luta contra acidentes de viação, temos de trabalhar como colegas, colaboradores. Ele disse muito bem que há um elemento central, que é o local adequado para os motoristas descansar.
0: A questão de repouso.
4: A questão de repouso. É uma infraestrutura que precisa de ser criada e colocada. O Estado já identificou, ao nível nacional, ao longo dos principais corredores, pontos para que sejam estabelecidas as infraestruturas adequadas. É fato que esses locais ainda não foram construídos. É fato que é necessário que haja mobilização de recursos, mas somos todos moçambicanos. Enquanto não houver recursos, nós devemos encontrar formas.
0: E qual seria essa forma? Qual seria essa forma, doutor?
4: A forma.
0: Dois motoristas na viatura?
4: Exatamente. A forma mais adequada já está prevista na lei. Uhum. O condutor não pode circular mais de 2 horas de tempo sem repousar, pelo menos 30 minutos. Não pode circular mais de 4 horas de tempo sem repousar. 1 hora de tempo. E o condutor profissional não pode circular acima de 8 horas consecutivas. Temos que encontrar mecanismos alternativos para cumprir esses períodos, porque elas foram cientificamente determinadas e definidas, que são as mais adequadas para que o condutor possa circular em condições de segurança. E existem outros locais que não são definidas como ponto de descanso, que possam oferecer condições adequadas para os condutores descansarem. E, neste momento, alguns transportadores estão a usá-los e a usá-los adequadamente. É isso que nós estamos a incentivar, enquanto não existirem locais tipificados como de descanso, para que sejam utilizadas para evitar acidentes. Obrigado.
0: Vamos fazer uma janela para a província de Nampula. Temos o presidente da Associação dos Voluntários de Taximota, o Sr. Alberto José. Bom dia. Sr. Alberto José, questão de partida. Como é que está a ser para vocês este ano em termos de acidentes de aviação? Há uma história que abraça todo o país, a questão dos Taximota, que tem estado a provocar acidentes de aviação. Bom dia. Nampula, bom dia.
5: Bom dia, Rádio Moçambique. Tínhamos dificuldade da emissora, Nampula, mas o nome é Albertino José e não Alberto José.
0: Certo, eu perguntava como é que está em termos de, como é que estão em termos de acidentes de aviação envolvendo os vossos associados.
5: É uma preocupação muito grande nesta área da província de Nampula e especialmente este setor de taximota. Uma vez que tivemos uma reunião no gabinete do secretário do Estado, onde estavam a apresentar os dados do Hospital Central, e aquilo foi traumático no sentido geral. E por isto, houve uma orientação do comandante provincial, em que já arranca a capacitação na terça-feira no Conselho Municipal. Então, falar de atividade de taximota na província de Nampula, no sentido geral, é uma honra nessa atividade, mas é uma preocupação muito grande que precisa de uniformização de todos os setores que velam a área da segurança rodoviária. Temos muitos acidentes. Dentro desses acidentes, há vários fatores. Para lenta velocidade, condução, falta de conhecimento de código da estrada, também há uso de véus na parte das mulheres, em que às vezes são empurradas a roupa em si e depois já começam a criar acidentes por meio de raios da motorizada. Então, existem causas provocadas pelo passageiro e também pelo próprio operador de taximota. Então, vimos que, perante uniformização das fiscalizações nesta atividade, alguma coisa pode ser ultrapassada. Mas, enquanto deixarem só a nós, como a VOTAN, a associação que vela sobre a área de taximota, muita coisa podemos não ultrapassar, porque nós não temos as cláusulas que é para prender a motorizada ou multar a motorizada. Agora, se houvesse um trabalho coordenado em termos da fiscalização, multa, responsabilização criminal por cada infrator, alguma coisa podia melhorar. Nós temos o departamento de tribunais que velam sobre a área de acidentes, quer nos tribunais, quer até na procuradoria. Tivemos esses acordos para trabalho, mas precisávamos de novo ativar e de modo respondermos a esta demanda e problemática da atividade de taximota. Nós estamos a contar com 3.118 operadores de taximotas devidamente identificados, com 146 praças a nível da cidade de Nampula, para além de 7 mil a nível da província. Então, se tivéssemos uma unificação na parte do governo, nos distritos, inclusive a área de encarregadores de motorizadas e bicicletas, trabalharmos de forma unida, alguma coisa podia se ultrapassar.
0: Pode partilhar alguns números de acidentes de viação mortais registrados em Nampula envolvendo o taximoto?
5: Sim, nós temos até este ano 7 mortos, dos quais foram cerca de 32 acidentes, mas dessas são as que nós tomamos conhecimento, a não daquelas que estão registradas na parte do Hospital Central e na parte do Comando Provincial. Mas aquilo que nós vimos e testemunhamos e fomos até fazer parte do seu enterro, então nós temos aqui 7 mortos provocados por via de acidente. Uma das partes que é parte de assassino, alguém ser usado o seu transporte como uma pessoa de má fé e depois lhe interagir numa geografia que ele não tem domínio e acaba também de cair nas mãos de malfeitores. E os outros são por choque entre viatura junto com a motorizada.
0: Diz que na Pula há registro de 3.180 taximota. Estes taximota passaram por algum processo de formação?
5: Tivemos uma capacitação no Conselho Municipal e, para além disso, no Comando Provincial. Desses 3.118, na verdade, têm obedecido algumas regras do Código da Estrada. Apesar não há uso de capacetes de proteção, por falta de constante fiscalização para esta ou essa falta de uso de capacete de proteção, então às vezes tem fracassado. E nós recebemos capacetes por via doação, por meio do Inatro, em parceria com a Total Energy. Então, mas é usável, só que como não era uma quantidade que poderia abranger a todos, mas é notório. Se houvesse uma fiscalização na falta de uso de capacete de proteção constante, nós vimos que alguma coisa podia ultrapassar. Existe uma parte que é a fragilidade da fiscalização neste uso de capacete de proteção.
0: Muito obrigado, senhor Presidente da Associação dos Voluntários de Taximoto ao nível da província de Nampula, o senhor Albertino José. Volta-se ao longo do programa. O nosso programa vai até muito bem próximo das 11 horas, junto ao nosso linha direta, o senhor Saducílio Guambi, representante da Associação Moçambicana de Seguros. Primeira questão, mesmo de partida, qual tem sido ou qual deve ser o procedimento quando há um acidente de viação, por exemplo?
6: Bom dia.
0: Bom dia.
6: Sim, bom dia aos ilustres colegas do painel, bom dia aos ouvintes da Rádio Moçambique. Em primeiro lugar, agradecer o convite formulado para a Associação Moçambicana de Seguradoras. Então, indo à questão que coloca, os procedimentos que se têm ou que se devem adotar numa situação de acidente de viação, primeiro é a questão de minimizar os riscos, ou seja, minimizar que aqueles danos provocados no sinistro não sejam mais extensivos. Depois, temos a questão de participar deste sinistro junto às autoridades policiais, de modo que façam ou que lavrem os respectivos autos e, dentro do prazo convencionado no contrato de seguro, assim como na lei, que é o aviso que institui a pólice uniforme de seguro obrigatório de responsabilidade civil automóvel, que é comunicar à seguradora dentro do prazo de 8 dias.
0: Oito dias,
6: preenchendo o formulário disponibilizado pela companhia seguradora ou por quem de uma comunicação por e-mail, descrevendo efetivamente
0: a ocorrência,
6: o que que aconteceu, as circunstâncias, a hora, a indicação de vítimas, indicação dos danos sofridos, o local do sinistro, a referência do número de auto e todos estes elementos também ligados à identificação dos intervenientes e das viaturas envolvidas em caso de choque ou colisão. E vítimas humanas havendo, tem que fazer essa descrição. Portanto, este é o procedimento que deve ser adotado e também, no momento da instrução deste sinistro, é necessário que haja uma postura de colaboração junto da seguradora, de modo que este processo seja instruído de forma mais célere. Podem, eventualmente, no âmbito das peritagens, ter a intervenção de outras autoridades, nomeadamente a Polícia da República de Moçambique, em que os peritos da seguradora se deslocam para levantar os autos. Pode também ter a intervenção do INATRO, no sentido de confirmar se a carta de condução que foi apresentada é verdadeira ou não. Pode também existir diligência junto ao proprietário do veículo, porque nos termos da lei, como bem disse o colega da FEMATRO, a responsabilidade primária cabe para o proprietário da viatura e solidariamente para o condutor. Cada um na sua proporção, mas a responsabilidade entre os dois é solidária e pende mais para o proprietário da viatura, porque subentende-se que se deu a viatura, assume que a responsabilidade pelos danos que esta viatura causa vai impender sobre si. Até porque a responsabilidade de contratar um seguro, que é para transferência de responsabilidade do proprietário para a seguradora, é do próprio dono da viatura. Portanto, este é o procedimento que deve ser observado.
0: E há relatos de demora por parte das seguradoras em dar resposta a estes acidentes?
6: Sim, esses casos. Existem sim casos de demora. Como eu disse, cada processo de sinistro tem as suas nuances. Há processos que são de fácil gestão, em que não envolve a complexidade, mas há processos que, pela sua natureza, envolve um grande exercício por trás deles. Eu vou dar aqui um exemplo. Imagina um sinistro em cadeia. É embatida uma viatura, ela projeta-se, vai embatendo contra as outras. Portanto, para ouvir cada um desses intervenientes no âmbito das peritagens, para poder fazer, confirmar a extensão dos danos e determinar o que efetivamente foi o dano verificado, leva o seu tempo. Muitas das vezes, estes intervenientes...
0: Mas existem balizas já tempo máximo, mínimo, e do que depende? Tempo máximo?
6: A lei estabelece que no prazo de 15 dias a seguradora deve se pronunciar se aceita ou não o acidente, o sinistro, e no prazo de 90 dias, se não tiver sido concluída a instrução do processo, deve avançar com uma indenização parcial no valor na cota correspondente a 50% e vai continuar a sua diligência. A aceitação ou não daquele sinistro não prejudica que, posteriormente, a seguradora, no âmbito das averiguações ou peritagens que vai fazer, suscite questões de exclusão de responsabilidade. É preciso que se deixe claro este aspecto. Mas, em termos de time, 15 dias, e, uma vez aceito este sinistro, apresentada a proposta de indenização, a seguradora tem um prazo de 30 dias para poder fazer o pagamento da indenização. Nos casos em que resulta da reparação, é dentro deste espaço que eu inicialmente disse que a seguradora deve se pronunciar.
0: Quais são os fatores que podem ditar para a seguradora não aceitar um determinado sinistro?
6: Bom, são vários fatores. Um dos fatores que eu vou começar são questões contratuais. Vamos supor que...
0: Depende do tipo de seguros. Ou nem por isso.
6: No caso concreto, como estamos a falar do seguro automóvel, contrata o seguro, é convencionado que ele vai pagar trimestralmente ou semestralmente, vamos pelo período semestral, é enviado o aviso de pagamento para a segunda semestralidade e este não paga, estamos numa situação de ineficácia do contrato de seguro por falta de pagamento do prémio. Havendo um sinistro nessas circunstâncias, a seguradora pode invocar a exclusão de responsabilidade
7: pelo fato de não se ter pago o prémio de seguro. Mas também tem questões ligadas à fraude nos seguros. Como nós sabemos, o exercício da fraude em Moçambique está a crescer. Há dissimulação de sinistros, né? Inclui as partes decidem que devem dissimular um determinado sinistro e tentam obter um benefício indevido junto à seguradora. Nestas situações também a seguradora pode declinar a responsabilidade civil. Temos casos também ligados à legitimidade. Nós sabemos que nas situações em que há uma demanda contra um determinado condutor, em primeira regra, dentro da lei, a seguradora, sendo a parte civilmente responsável, tem a legitimidade e tem o direito de ser notificada pelo tribunal para fazer parte no que diz respeito ao pedido civil. Nestas circunstâncias em que a seguradora não é demandada, ela pode defender-se, excluindo a responsabilidade, porque não foi devidamente notificada e para fazer parte num processo em que se decide a questão indenizatória a estas situações. Entre outras situações que nós aqui podemos trazer, vou dar um outro exemplo também ligado à questão das falsas declarações. O sinistro pode ter efetivamente acontecido, no entanto, determinadas circunstâncias que iam influir a decisão da seguradora foram omitidas ou foram prestadas de forma falseada. Estando numa situação dessas, mas muito mais nos seguros de danos próprios, a seguradora pode muito bem declinar a responsabilidade por violação das regras de boa-fé. As outras circunstâncias que podem determinar a exclusão têm a ver também com a questão da omissão na declaração do risco. São aquelas situações em que a pessoa apresenta um certificado de inspeção falso, inspeção do veículo falso, numa situação em que aquela viatura não estava sequer em condições de poder circular com segurança. Como bem disse o colega do Inatro, ninguém pode se fazer a via para causar perigo aos outros utentes da via, mas sabendo desta situação, omite e causa uma situação de sinistro ou de acidente. Nessas circunstâncias, a seguradora também pode opor-se à responsabilização por conta destas omissões.
0: Linha direta da Rádio Moçambique, hoje temos como tema a problemática dos acidentes de viação no país. Os acidentes de viação nas estradas moçambicanas continuam a representar uma grave crise de saúde pública e segurança rodoviária, com milhares de vítimas registadas anualmente. No primeiro semestre deste ano, Moçambique registrou 239 mortes devido a acidentes de viação nas estradas nacionais. No período em referência, as autoridades moçambicanas contabilizaram 169 acidentes de viação. As nossas autoridades apontam como principais causas dos acidentes de viação o excesso de velocidade, condução sobre efeito de álcool, ultrapassagem irregular e degradação das vias de acesso, entre outros fatores. Estamos a caminhar para a segunda hora do nosso programa Linha Direta. Chamo a atenção que na segunda hora contaremos com a participação dos nossos ouvintes. A esta altura poderão contribuir aqui com o debate através das linhas telefónicas 8465-00342, 8716-5409-01, repito, 8465-00342, 8716-54901. Vamos dar uma ligeira pausa para acertarmos a hora e voltamos logo em seguida.
8: Muito obrigado, Cláudio Doan, amigo ouvinte, esta antena nacional da Rádio Moçambique, a emitir a partir dos seus estúdios em Maputo, manhã de sábado, referente a 3 de outubro do ano 2026. São 10 horas em Moçambique.

0: Amigo ouvinte, muito bom dia. Vamos já seguir para a segunda e última parte do programa Linha Direta. Meu nome é Vitor Reis. Na segunda e última parte deste Linha Direta, com o tema A Problemática dos Acidentes de Aviação no País. Cláudio Duane, bom dia.
1: Muito bom dia. Este é o regresso aos estúdios da Rádio Moçambique, onde está a decorrer o debate em torno da problemática dos acidentes de aviação no país. Vamos fazer escala para a província de Inhambane, onde temos a polícia de trânsito. Pergunto ao nosso representante que medidas as autoridades policiais têm estado a introduzir na província de Inhambane para reduzir os acidentes de aviação?
2: Está sim, bom dia outra vez. A Polícia de Trânsito, a nível da província de Inhambane, vem redobrando esforços no que concerne ao trabalho de controle de velocidade, as aulas de. As palestras nos mercados, as palestras nas igrejas, nas escolas, em todos os sítios onde julgamos que podemos encontrar lá a maior aglomerado populacional, em que as pessoas possam ficarem com essa mensagem que sempre procuramos transmitir, para fazer perceber qual é o risco, por exemplo, que uma pessoa pode estar a ocorrer se chega numa praça, por exemplo, encontra um transportador em que está querendo levar pessoas de um ponto para o outro, ou mesmo num ponto intermédio, e este passageiro, pura e simplesmente, ignora essa situação de olhar para o carro e perceber que a viatura apresenta dos passageiros em que devem se fazer lá na viatura, por exemplo, o número de 15 passageiros para esses veículos de transportes coletivos, como é o caso daquele que envolveu esse acidente em Zavala. E incutimos nas pessoas que, se porventura a pessoa chegar na praça, não é? ou num ponto intermédio, que não seja na terminal, olha para este aspecto, porque, de fato, nós, este acidente, acabamos percebendo, este desavala, que acabamos deparando com esta situação de o número das vítimas acabarem por ser muito elevado, pelo fato de as pessoas terem se feito naquele transporte num número muito elevado. Situação esta, não é, que podia ter sido evitado se esta cautela tivesse existido por parte de quem precisa de tomar um transporte de um ponto para o outro. Então, em suma, a polícia, a nível da província de Inhambane, vem redobrando esforços no sentido de transmitir este recado aos nossos utentes dos transportes, para poder salvaguardar esta segurança, não é? Poder-se fazer no transporte, quando tu olhas para o transporte e percebes que eu sou capaz de fazer-me nesse transporte e viajar com comodidade, porque não é um favor que está a fazer ao transportador. Pelo simples fato de ter que tomar o transporte dele e lá no término da tua viagem ter que pagar. Então não faz sentido alguém tomar esse transporte e ao longo da viagem a pessoa se viajar sem que seja acomodado lá dentro da viatura. Então a polícia de fato está empenhada a nível da província no sentido de transmitir essas mensagens, estas mais outras, todas aquelas que acabam criando perigo para os nossos utentes.
1: Nesta segunda hora, junto também ao Dr. Napoleão, doutor, questiona-se muito a questão da qualidade dos nossos condutores. Muita gente está na estrada e com o comportamento de quem tem mais de uma vida, não há medo de perigo. Volta-se aqui a apontar a questão do comportamento humano. O que fazer?
3: Muito obrigado. Antes de ir direto à questão que me coloca, permita-me saudar o colega Lamek de Inhambane pelo excelente profissionalismo que ele demonstrou na colaboração com a equipe central que foi fazer a investigação do acidente de Inhambane. Queria agradecer-lhe.
1: Por isso mesmo, ele é um dos nossos convidados hoje.
3: Exatamente. Pois. Queria lhe agradecer pela qualidade de trabalho que ele prestou. E, indo direto à questão, de fato, a questão humana é central. E a formação torna-se o centro, porque as habilidades que o condutor tem que demonstrar na via pública pressupõe-se que ele adquire no ato da formação. E, mas, como nós todos sabemos, é uma questão da sociedade moçambicana como um todo. O nosso processo de preparação dos profissionais em todos os ramos, será que está a nos dar profissionais a um nível
1: de qualidade.
3: De qualidade que as áreas efetivamente exigem. E assim, não nos esquecemos, recordamos que há pouco tempo, mesmo na área jurídica, algumas, a própria ordem, se não me falha a memória,

0: da própria formação em si. E um dos elementos que nos permite avaliar isso é comparar o mesmo condutor formado em Moçambique quando ele está num contexto diferente.
1: Como outro país, por exemplo.
0: Como no outro país, como bem dizia, ele torna-se um condutor que pratica velocidades muito baixas, que
1: respeita os sinais.
0: Então, nós acreditamos que devemos melhorar o processo de formação. Neste momento está em revisão o regulamento de formação de condutores ao nível do INATRO para trazermos mais elementos que possam garantir que o nosso condutor seja formado da melhor forma, mas também está em processo.
2: Alô?
1: Doutor, vou pedir uma pausa. Bom dia, ouvinte, a linha, o seu nome. Indicação, temos um ouvinte, não? Prossiga, doutor.
0: Sim, dizia que também está em processo elementos que possam criar no condutor a sensação de que ele está sendo controlado permanentemente. Porque em determinadas situações, mesmo que o condutor tenha habilidades, tenha conhecimento, se obter mais vantagem, desrespeitando a norma, normalmente ele prefere desobedecer a norma. Então, a autoridade fiscalizadora, que é o INATRO, a Polícia de Trânsito, tem que criar condições efetivas para que o condutor se sinta fiscalizado na via pública.
1: Agora sim, uma pausa mesmo. O Vinte Linha, bom dia. O seu nome, de onde é que está a participar?
3: Bom dia.
1: O seu nome, de onde é que está a participar?
3: António Castigo, está aqui de Borongosa.
1: Bem-vindo ao programa, sua contribuição.
3: Primeiro, agradecer a participação neste debate. Eu queria colaborar de uma certa maneira. Tipo, alguns automobilistas não respeitam alguns artigos, põem tudo a zero, mas quem sofre são os passageiros e as famílias ficam com dores. Eu falo no respeito no artigo 5, o código de estrada. No respeito. E não segue também as normas, o segundo, no Código 32, eles não seguem a redução da velocidade quando está numa localidade, numa cidade ou numa zona onde há muita população das pessoas. Então, eu gostaria que a fiscalização poderia ser mais rigoroso em alguns automobilistas da cidade, apesar, né? Quando está um pouco animado, não faça a estrada, põe as pessoas. E quando se descansar, se a descansar, fica com a viagem, para não dar milhões de pessoas e a família fica evitada. É tudo, a minha contribuição, a partir de Borongosa, António Castigo, abraço junto.
1: Muito obrigado, Sr. Vinte António Castigo, a partir de Borongosa, doutor, para fechar o seu fim de pensamento.
0: Sim, eu dizia que a questão do comportamento humano é complexo, especificamente para a formação dos...
1: Eu volto uma vez mais a pedir desculpas, já que mesmo esta segunda hora é mesmo para a atenção dos nossos ouvintes. Ouvinte ali, bom dia, o seu nome, de onde é que está a participar? O ouvinte é nosso convidado a partir das linhas 8465-00342, 8716-54901. Ouvinte, linha, bom dia. O seu nome, de onde é que está a participar?
4: Bom dia. Bom dia a todos os ouvintes da Rádio Moçambique. Bom dia ao painel. Meu nome é Isidro Banz, a partir do posto administrativo de Xidenguém. É assim, peço desculpa por o meu português, eu não falo bem português. Primeiro, queria falar um pouco com o nosso convidado de Inhambane. Olha, esse tempo de fazer palestra nas comunidades, vamos lá parar. Porque quando eu, povo, quero viajar para Maputo, nesse caso, funeral do meu filho, do meu irmão, chego na praça, o único carro que está na bicha é este. Eu estou a ver que esse não tem vidro, não tem nada, mas eu estou aflito de chegar na Maputo. O dono do carro diz, o único carro que está na fila é este. O que eu devo fazer? Eu devo subir. Outra questão, meus irmãos, meus chefes deste país, essas. Nós temos, em cada canto, temos a polícia, trânsito. Mas este agente não está a trabalhar como ele foi formado, desfiscalizado pelos

0: Bisca, etc., etc. Não. Eles trabalham mais com papéis. É? O famoso badia. Badia é moeda que é colocado lá. Agora, para provar isso, eu convido a vocês, ao sair da rádio, se titula como passageiro. Entra uma das viaturas, pelo menos para Xaxai. Vamos ver o que nós estamos a falar. A polícia não fiscaliza nada, só fiscaliza dinheiro. A pessoa que conduz de viatura sem cara de condição, mas eu tenho dinheiro. Agora, para terminar, meus caros convidados, desculpa mesmo, eu sou um povo, sou o melhor passageiro deste país. Olha, fala-se de foram afastados polícia de Lindela e de Inhari. A pergunta minha é: será que essa viatura saiu de Maxixe? Rir sabe como passou a viatura. É Vilanculo como passou a viatura. É Massinga como passou a viatura. É? Para ser isso agora que percebemos que, epa, polícia de Lindela não estava não fiscalizou o pé, Vinharim ali na ponte também. Não! O nosso país, o nosso polícia trabalha através do papel. Você tem travão, tem pneu carrega, você bebeu, o carro tem a superlotação, não tem nada a ver, basta dar dinheiro. É o que está acontecendo. Ao sair, desculpa, vou terminar, Carlos. Ao sair aí do estudo agora, penso para apreciar os autocarros que saem de Matola, saem de ônibus, estão superlotados. Mas quantas polícias nós temos de Conselho Municipal? Quantas polícias que nós temos de Fogo Trânsito? Situação não está fácil. Quem alterou a lei de 21 horas? Nós sabemos que até 21 horas nenhum carro de passageiro que deve circular no país. Mas tudo isso foi desativado. E as pessoas já morreram ali. É só agora que o país já está, o governo já está a olhar de um lado para o outro. Desculpa levar o tempo. Um país que temos sábios, temos engenheiros, temos um homem com conhecimento, mas nós só temos tempo para reconhecer quando as coisas aconteceram. Isidro Banzi, a partir de posto de missão de Stengel, Tony.
1: Muito obrigado, ouvinte Isidro Banzi. Vou pedir aos nossos ouvintes capacidade de síntese para a participação. Ouvinte Linha, bom dia. O seu nome, de onde é que está a participar? Ouvinte Linha, bom dia. O seu nome, de onde é que está a participar? Não temos esta comunicação com o ouvinte em linha, insisto neste apelo, peço mesmo a capacidade de síntese dos nossos ouvintes para podermos ter representações de um pouco de quase todo o país. Ouvinte em linha, bom dia. O seu nome, de onde é que está a participar? Junto à FEMATRO, pergunto a questão da legalidade das cartas de condução dos vossos motoristas. Na contratação dos motoristas, a FEMATRO tem prestado atenção na questão da legalidade das cartas de condução?
2: Obrigado pela esta oportunidade, mais uma vez. Eu penso que é nossa responsabilidade, quando recebermos o currículo e a fotocópia da própria carta de identificação do trabalhador, termos chegar perto a Inatro ou na plataforma a qual nós temos para consultar a legalidade da mesma carta. Mas o que nós temos sentido, muitas das vezes, na integração da atividade, faz parte de muita gente a fazer atividade.
1: Alexandre, vou pedir uma pausa. Ouvinte da linha, bom dia. O seu nome, onde é que está a participar?
3: Massurino. Exatamente, apanhamos a polícia lá, mas a única preocupação do fogo que houve era de pegar o livrete, tirarem os 100 medicais que estavam lá. Já não teve folga. Viemos até em Coloane. Antes de em Coloane, apanhamos também a fiscalização. Mas havia muita polícia lá, mas o único polícia que fiscalizou o carro só foi pegar o livrete e pegar os 100 medicais. Quantos medicais são vendidos por a vida que está lá nas pessoas? Quantos medicais fazem aqueles polícias por dia? Só por uma venda de 100, só, quer dizer, 100 medicais por 30 a 40 pessoas que estão naquele carro. Eles não querem procurar saber. Portanto, eu termino por aqui para dizer que eu não sabia que não há fiscalização, há só cobrança de dinheiro. Muito obrigado.
1: Muito obrigado, ouvinte em linha. Quase que não percebemos o nome deste ouvinte. Iniciou a comunicação já. A indicação que temos mais ouvinte em linha. Bom dia, o seu nome, de onde é que está a participar?
4: Senhor jornalista, bom dia os nossos convidados.
0: Daqui fala o senhor Dixon Gulamanda Kugula, Distrito Der, província da Zambésia. A minha questão é para o nosso convidado que está na província de Nampula. A questão é, quero saber, acidente que está a surgir lá em Nampula, é acidente de táxi de moto ou de transporte, ou é de transporte? Repito, acidente que está acontecendo lá em Nampula, é de táxi de moto ou de transporte que leva ao público? Obrigado. Dixon Gulamanda Kugula, Der, província da Zambésia.
1: Muito obrigado, ouvinte em linha. Recebo a indicação de mais um ouvinte. Ouvinte em linha, bom dia, seu nome, de onde é que está a participar? Bom dia, seu nome, de onde é que está a participar? Dificuldades. Ouvinte em linha, bom dia. Persiga Fimatro, falávamos desta questão de observar-se a legalidade das cartas de condução dos transportadores.
2: De facto, nós temos essa obrigação de termos consultar a Inatro a legalidade da carta, porque em caso de acidente temos tido dificuldade de localizar a legalidade ou descobrirmos depois do acidente e, de facto, somos inibidos de nos beneficiar pelo seguro. Então, a partir desse momento, somos obrigados a ter que saber com quem estamos a trabalhar. Mas o que está a acontecer é que temos também a ver a integração das pessoas, destes vulgos transportadores.
1: Exato. Sobre a integração vamos falar, até porque é uma questão que eu quero colocar também. Ouvinte linha, bom dia, o seu nome, de onde está a participar?
4: Viva Cláudio, Duarte, muito bom dia.
1: Bom dia, o seu nome, de onde está a participar?
4: Domingos Neves, a partir do Chimoio. Quero saudar ao Cláudio Duarte, todo o painel que representa o debate desta temática tão importante para o país. Na verdade, a sinistralidade está a constituir um problema para a saúde pública em Moçambique. 239 óbitos. Este número é preocupante, na verdade. E para além de número grande de óbitos, são incapacidades temporárias, incapacidades definitivas, deficiências, provocando desgraças enormes. Há aqui necessidade de fazermos uma reflexão profunda e sistemática. Eu concordaria com os ouvintes que estavam a elencar a questão de refletirmos a nossa fiscalização nas estradas. Temos o Polícia de Trânsito, temos o Inatro. Há aqui, eu acho que o cerne da coisa está aqui, o cerne da coisa reside aqui. Temos que refletir como é que está sendo feita a fiscalização das nossas estradas. E a fiscalização estiver apenas alicerçada, baseada em cobranças, sempre vamos ter repetição de problemas de acidente. Mas não disse Domingos Neves, por exemplo, a Náutica dos Montes, Pingas, Manimani, Bumba e Cabeça de Pedro, Cláudio Duarte. Bom dia.
1: Muito obrigado, Domingos. Obrigado mesmo pela sua participação. Bom dia, ouvinte da linha. O seu nome, de onde é que está a participar? Linha direta da Rádio Moçambique. Vamos dar espaço para mais 12 ouvintes, para depois juntarmos, concentrarmos as atenções aqui para o nosso painel, junto a Amviro, para esta segunda hora do nosso debate. Antes mesmo da sua intervenção, Unha Posa, tenho a ligação que temos um ouvinte em linha. Não, Unha Posa, que trabalho a Amviro tem vindo a fazer para juntar-se a esta luta aos acidentes de aviação?
5: Muito obrigado.
1: Uma pausa. Ouvindo a linha, bom dia. Seu nome, de onde é que está a participar?
6: Bom dia.
1: Seu nome, de onde é que está a participar?
6: Eu sou Hermito Kumbani, participo a partir da cidade de Nampula.
1: A sua contribuição?
6: Pois não. Primeiro saudar assim Doan e a todos os painelistas. Mas eu tenho a dizer que o grande culpado sobre os acidentes de aviação que nós temos assistido é o próprio Estado. Porque o próprio Estado é que coloca fiscais na via pública e tudo mais. E esses fiscais é que não conseguem fazer cumprir a lei. Eu falo por experiência própria. De 2015 até hoje, anualmente viajo de Nampula para Kumbana, que é a minha terra natal. Nas estradas de Nampula a Kumbana, há pessoas que viajam no corredor e as autoridades entram nas viaturas para poderem fiscalizar, ver se tem documento e muito mais. E encontram pessoas no corredor, mas não mandam deixar as pessoas. Eles continuam assim. Quer dizer, há uma tendência de deixar as coisas fazer. E não só. Eu, pelo menos, em 10 anos que ando pela N1 de Kumbana de Maputo, Kumbana Nampula, só conheci uma transportadora que agora já não está operada, que tinha dois motoristas que trocavam-se ao longo da viagem. E lá ninguém viajava dentro do corredor. Mas aquela transportadora foi-se. O posto base dos Correios de Moçambique já não existe. Lá obrigava, quer dizer, as normas eram cumpridas. Mas agora, as outras transportadoras, principalmente as privadas, elas querem lucro, querem produzir o dinheiro e o Estado não consegue fazer cumprir as normas. Se o Estado criasse condições para que pudéssemos ter autocarros ou transportes onde cumpre-se todas as normas, ninguém ia se sujeitar num transporte privado para poder ter problemas. Eu que estou a falar, já partiu o braço direito naquele acidente de Manguengo de 2016. E o assunto, não sei como é que ficou, que seria um pouco complicado. Só o Estado é que pode resolver o problema de sinistro nos transportes que estão a acontecer ao nível das nossas estradas. Se o Estado não conseguir fazer isso ser dominado, então todos os dias vamos falar de transporte e não vamos ter solução. Continuação de bom trabalho.
1: Muito obrigado, Vintelinha, pela sua participação. Vamos atender mais um ouvinte para depois fecharmos esta comunicação com os nossos ouvintes e centrarmos o nosso debate aqui para a sede e também para os nossos dois painéis na província de Nampula e também em Inhambane. Ficamos com cerca de 40 minutos para o nosso linha direta. Estou a receber a indicação que tenho o último ouvinte em linha. Sidónio Pires, indicação tenho um ouvinte. Ouvinte linha, bom dia, o seu nome, de onde é que está para soar?
7: Bom dia, linha direita. Meu nome é Cezinho Cemitério, a partir do distrito do Dondo, província de Sofala. Eu queria perguntar o nosso convidado, Polícia Trânsito, está na província de Inhambane. No livrete estão 15 lugares escritos, mas a nível nacional, senhor Polícia, tem nenhuma base que carrega 15 pessoas. Eu até que fiquei um pouco indignado quando houve aquele acidente de Inhambane, onde morreram 24 pessoas. Disseram que em Save, aliás, em Muxungwe, só saíram com 15 pessoas, mas ao longo da estrada andou a carregar pessoas até atingiu aquele número. Não é verdade aquela informação. Eu dia e dia apanho chapa. E o Polícia Trânsito está em Inhambane. Se eu estou a mentir, eu digo que venha no Dondo. Só os chapas que saem de Dondo à Beira são mais que 16 pessoas. Mas no livrete é 15. Mas quando acontece acidente, dizem que é para não sei o que, excesso de velocidade, não sei o que, ou não, excesso de lotação. Epa, esse assunto é bem possível. Tem que sentar, o governo tem que sentar para organizar. É um assunto muito sério. Sei que quando haver acidente, é onde a gente... ou queremos tirar a casaco, mas é um assunto muito sério que está acontecendo. A outra coisa é, se deixarmos a responsabilidade só dos motoristas, eu acho que não vamos resolver esse assunto. Porque nem o próprio peão tem que saber a responsabilidade dele. Mas qualquer um motorista, qualquer acidente envolve um peão, se não, o culpado é o motorista. O peão não tem culpado. O peão não pode ter responsabilidade dele.
8: Bom dia, bom trabalho. Cezinho Cemitério, falei do dono da província de Sofala.
1: Muito obrigado pela participação dos nossos ouvintes no programa Linha Direta. Fechamos esta participação dos nossos ouvintes. Antes de que podem sim continuar a contribuir através de mensagens que vamos recebendo aqui na nossa central. Não posso perguntar que trabalho a Anviro tem vindo a fazer ao nível de todo o país no âmbito deste combate aos acidentes de aviação.
5: Muito obrigado. No, a Anviro tem 18 anos nas comunidades deste país. Estamos em todas as províncias, em alguns distritos, a trabalhar lado a lado com as autoridades, com os operadores, com as seguradoras, inclusive, incluindo a própria associação, por exemplo, que tem oferecido. Nós temos, o nosso foco principal é a educação rodoviária, porque das discussões que nós tivemos aqui hoje, pelo menos, ficou claro que o subsistema rodoviário do país está doente. Podemos aqui, cada um seguramente vai rasgar o casaco ao máximo aqui onde estamos, porque o problema não pode me atingir, porque não está comigo, porque eu não... É natural, isto é, institucionalmente, cada um de nós está aqui para defender a sua camisola. E é compreensível isto. Porém, o problema tem barbas brancas e cada vez mais complexificado. E eu posso até temer que os próximos tempos a situação pode ser muito mais complexa do que nos parece hoje. E eu esta semana participei de um evento internacional onde ficou, ao nível da África, portanto a situação sinistralidade rodoviária ao nível dos países africanos. Nós temos apenas 3% de veículos do peso do mundo e estamos com perto de 20% do peso das vítimas. É, isto na sequência dos 24 óbitos daqui de Moçambique e dos 25 óbitos de Cabo Verde, 11 ou 12 óbitos aqui na África do Sul. Pode assim dizer. Agora, a nossa atividade tem sido de facto de educação. Temos, nos últimos tempos, está a emergir um fenómeno que acho estranho neste ciclo, por exemplo, que é a exclusão daqueles que não são fortes no contexto rodoviário. Isto já estávamos a ultrapassar. Eu vou dar um exemplo. Este acidente de Inhambane, por exemplo, para conseguirmos integrar os nossos homens lá, a ginástica foi muito grande. Eu pessoalmente a telefonar para as autoridades ao mais alto nível rodoviário deste país, sem responder a chamada, a mandar WhatsApp, sem responder sequer o texto. Não quero citar nomes, podia citá-los, porque essas pessoas sabem e conhecem muito bem quem é Poça, quem é Anviro. Então, isto não ajuda. Nós agora, por exemplo, estamos a criar a provedoria da vítima. A provedoria da vítima é qualquer coisa como pensamos que podemos fazer uma melhor advocacia às partes, no sentido disto que estamos a referir, porque, como vimos aqui, todas as abordagens foram no sentido de posicionais. O único que não está posicionado neste contexto todo é a vítima, é o transportado. Mas este é realmente aquele que deve ser o nosso foco, porque a atividade da FEMATO para ter sustentabilidade tem que ser segura. E se, não, se o passageiro não ficar seguro, pode ter 100, 200 unidades, o dia seguinte vai ter metade ou não vai ter nenhuma. Portanto, tem sido isto. Nós temos agora, por exemplo, ensaiamos no âmbito da FACIM uma plataforma denominada Andesegura, uma plataforma eletrónica, porque nós compreendemos que o sistema de fiscalização manual, como temos estado a ver, gostei bem aqui, o meu amigo Sumbani, quando deu o exemplo da guia de passageiros que apareceu. Normalmente aparece com o número certo de 15 pessoas ali na lista. Entretanto, o autocarro tem 20. Até tivemos casos de aparecer com 2 ou 3 passageiros. Entretanto, morreram 10. Mas se nós fizermos investimentos eletrônicos, como tem sido a panagem já no contexto geral, estas questões podem ser minimizadas. Inclusive, até podem ser minimizadas do ponto de vista da responsabilidade fiscalizatória do patrão. Que ele não vai poder estar em cada autocarro dos 20, 30 que ele tem. Mas se estas plataformas forem, de facto, aprimorados, isto realmente pode dar um sentido de coisas. Para terminar, porque já o tempo nos vai fugindo, com certeza, o nosso apelo grande é, de facto, ações bastante articuladas, mas também estudos, porque sem estudos, sem aprimoramento daquilo que estes países hoje, estamos a dar exemplos, o grande temor e o diferencial maior é a tecnologia. Porque o polícia sul-africano, para dar um exemplo, não precisa estar ali de branco, ali posicionado, para tu veres que opa, estou perante o perigo. Há de ouvir aqui ao lado, alô, alô, e quando ele está a falar no carro dele, está a vibrar aqui no seu carro. Então, onde é que eu passei este homem? Não, ele está a monitorar. Esta é a diferença que faz. Portanto, penso que esse é um dos grandes desafios e nós continuaremos a advogar, de facto, estes princípios, mas principalmente também o grande apelo de que a revisão legislativa, por exemplo, do Código de Estrada, convém que ande em passos mais largos do que tem estado até agora.
1: E o que é que deve melhorar?
5: O que deve melhorar é, de facto, aquilo que não está bem. Por exemplo, hoje estamos a discutir capacitações aos taximotas. Isto é ao nível municipal. Tem que puxar isto para a responsabilidade, digamos que, do Estado. Quer dizer, tem que se considerar toda a motorizada de 50 centímetros cúbicos, que são aqueles que a maior parte transportam neste país, mais coisa, menos coisa, como um veículo. Então não pode pegar aquele autocarro, aquela motorizada para transportar pessoas, sem ter passar de uma escola de condução. Por exemplo, dar responsabilidades fiscalizatórias a quem de direito. Não estamos a dizer que o transporte de taxi-moto vai desaparecer, já está claro que não vai desaparecer, nós vamos desaparecer e aquele vai ficar. Então, é preciso que estes elementos realmente sejam aprimorados em sede do Código de Estradas. Já tem barba branca esta questão da revisão, sei que está a correr, mas está a correr a passos extremamente lentos e o fenómeno está a correr demais. Portanto, é preciso que estes elementos, de facto, estes aspectos sejam capitalizados, sejam aprimorados e deixarmos, de facto, desta tendência mais de protagonismos que às vezes ocorrem, principalmente quando o caso já se tornou, efetivamente, e também a legislação relativamente a esta questão do benefício da vítima, da mitigação dos efeitos do acidente de aviação em sede de seguro, tem que ser flexibilizado, porque no jeito em que as coisas estão hoje é do tipo, ou moro burro ou moro dono do burro.
1: Exato.
5: E portanto, quer dizer, não pode ser assim.
1: Pois vamos dar uma pausa aqui ao programa Linha Direta da Rádio Moçambique. Hoje o Presidente da República, Daniel Chapo, está a prosseguir o trabalho na província de Gaza e hoje tem um encontro com mulheres daquela província no distrito de Belém. Vamos para já acompanhar este trabalho do Presidente da República que vem vindo a fazer na província de Gaza.
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10: São 10 horas e 34 minutos. Já havia feito referência a Cláudio Duan da visita do presidente à província de Gaza. No local estão posicionados os jornalistas Alfredo Muyanga e Horácio Dengo. Muito bom dia.
11: Muito bom dia. Respondemos a partir daqui da Vila da Macia, no distrito de Belém, onde o Presidente da República já está reunido então com as mulheres da província de Gaza, no prosseguimento da sua visita iniciada última sexta-feira aqui neste ponto do país. O Presidente da República vai se dirigir dentro de instantes. Vale a pena recordar que antes de iniciar este encontro, o Presidente da República, Daniel Chapo, visitou uma feira de produtos agrícolas, exclusivamente produzidos por mulheres da província de Gaza, em especial do distrito do Belém, onde decorre este encontro. Fez também a entrega simbólica de kits de tração animal para o reforço da produção agrícola aqui na província de Gaza e mais outras quatro ao nível do país. neste momento, depois do discurso da representante das mulheres da província de Gaza, o chefe de Estado já vai se dirigindo então para as mulheres desta província que participam neste encontro, que ele então já vai dialogando com elas e vamos nós acompanhar.
12: Mulher que tem força, oi, oi! Muito obrigado, podemos sentar.
13: Eko Sangula, Tatana Daniel Francisco Chapo, presidente do Atikulaina, Asangulili Kulosela Inkwenu, Adunduzela Wansadi, Atela Aivekela, Akuhina Babasati, Kakunene, Yapimisa, Ababanuna, Voi Poyar.
12: Voi Poyar. Nós estamos muito felizes por estar aqui em Gaza. E sobretudo neste encontro com as mulheres de Gaza. Nós estamos a trabalhar aqui em Gaza durante 3 dias. Começamos por Mapai. Depois fomos a Mabalane. Onde trabalhamos aqui em Macia no final do dia. Aqui no distrito de Belene. E hoje estamos neste encontro. Quando estavam a levantar as mulheres por distrito, quando chegou a vez de Bilene, vi homens a levantar também. Aqui à frente, a única pessoa que não levantou foi o primeiro secretário do Comitê Provincial.
13: Alana Machueni, aloia Kalakanga Sekelekanga, e primeiro secretário do Comitê Provincial.
12: Presidente da Assembleia.
13: Presidente da Assembleia.
12: Administrador.
13: Administrador.
12: Secretário.
13: Primeiro secretário.
12: Chefe da Brigada Provincial.
13: Chefe da Brigada
12: Provincial.
13: Presidente do município.
12: Todos levantaram.
13: Em qual você quer
12: aqui?

0: Presenta la después de comenzar.
1: São 10 horas e 39 minutos. Estamos então em direto a partir também da província de Gaza, onde o presidente da República, Daniel Chapo, reúne-se na vila da Macia, distrito do Bilene, com mulheres, portanto, daquela província, desta província do
0: Não é
1: sul do
0: possível
1: país.
0: desenvolver Moçambique. Não é possível desenvolver Gaza sem a presença da mulher. É por isso que estamos a fazer programas específicos ligados à juventude e à mulher moçambicana. Porque são a maioria do povo moçambicano. E antes de começarmos a falar, queria dizer que a mamãe
2: Geta
0: orientou-me a mandar cumprimentos
2: a
0: todas as mulheres de
2: Gaza.
0: Mulher moçambicana, oi! Ela gostaria de
2: estar aqui,
0: mas teve um convite
2: de
0: uma igreja que vai ter uma conferência nacional
2: com 5
0: mil mulheres na província de Manica. Mas ela depois vai se juntar a nós para comemorarmos juntos o Dia da Paz em Xai-Xai. Mulher moçambicana, oi! Mulher bonita de Gaza, oi! Moçambique, oi! Unidade Nacional, oi! Por isso, antes de começarmos a deixar as mensagens, queria também dizer que não vim aqui sozinho. Vim acompanhado pela ministra e também os ministros que estão aqui presentes, que eu quero pedir para eles se apresentarem. Quando eu estava a cantar ao Assato Opimissa,
2: mulher pensa
0: e ao ano não apoiar,
2: o homem apoia.
0: O ministro da Agricultura estava a me reparar, mas isso é verdade mesmo?
2: A ministra Anzauliaurime, a covutisa tipimisa, tchaku. Inti isso, leja.
0: Mas quando eu começar a falar aqui, ele vai se aperceber que a Anuna o apoiara mesmo.
2: Cambe louco, até sangula com vula vula, até chitsumbula o tchaku, e cacunene a Anuna o apoiara.
0: Tenha bondade, ministra.
3: Gaza, oiê!
0: Oiê!
3: Gaza, oiê!
0: Oiê!
3: Presidente Chapo, oiê! Mulher moçambicana, oiê!
0: Oiê!
3: Mulher de Gaza, oiê!
0: Oiê!
3: Muito obrigada. Chamo-me Iveta Lane, ministra do Trabalho, Gênero e Ação Social.
4: Presidente Chapo, oiê!
0: Oiê!
4: Reunião do presidente Chapo e mulheres da província de Gaza, oiê!
0: Oiê!
4: Gaza! Gaza!
5: Meu nome é Inocêncio Impissa, ministro da Administração Estatal e Função Pública. Canimambo.
6: Presidente Daniel Francisco Chapo, oiê!
0: Oiê!
6: Presidente Daniel Francisco Chapo, oiê!
0: Oiê!
6: Província de Gaza, oiê!
0: Oiê!
6: Mulher bonita de Gaza, oiê!
0: Oiê!
6: Mulher mais linda de Moçambique que se encontra em Gaza, oiê! Meu nome é Paulo Chachin, ministro do Interior.
0: há uma competição positiva. E eu estava a dizer ao nosso governador, agora vou dizer ao ministro, epa, em julho do próximo ano vamos para Nampula. Então, lá vão dizer, vocês não entram aqui. Mulher bonita de Gaza, oiê!
4: Moçambique, oiê! Presidente Daniel Chapo,
0: oiê!
4: Mulheres lindas de Gaza, oiê!
0: Oiê!
4: Meu nome é Roberto Mito Albino, ministro da Agricultura, Ambiente e Pesca. De fato, como o presidente viu a minha pequena hesitação, mas na verdade não é porque não duvido que as mulheres têm força, pelo contrário, as mulheres que nos alimentam, quem nos alimenta neste país são as mulheres. Então, não há dúvida. Então, fico muito ansioso também ouvir, de fato, as palavras que agora, presidente. Moçambique, oiê!
0: Oiê!
4: Gaza, oiê!
0: Oiê!
4: Nosso presidente Daniel Francisco Chapo, oiê!
0: Oiê!
4: Mulher de Gaza linda, oiê!
0: Oiê!
4: Muito obrigado. Meu nome é Fernando Rafael, ministro das Obras Públicas, Habitação e Recursos Hídricos. Gaza, oiê!
0: Oiê!
4: Moçambique, oiê!
0: Oiê!
4: Mulher moçambicana linda, oiê!
0: Oiê!
4: Presidente Daniel Francisco Chapo, oiê!
0: Oiê!
7: Meu nome é Matheus Saiz, sou ministro da Justiça, Assuntos Constitucionais e Religiosos.
8: Moçambique, oiê!
0: Oiê!
8: Presidente Chapo, oiê!
0: Oiê!
8: Mulher de Gaza, oiê!
0: Oiê!
8: Meu nome é José Adjab Hussein Tironga, conselheiro de Sua Excelência Presidente da República para os Assuntos Políticos.
0: Assessora, para fecharmos.
9: Moçambique, oiê!
0: Oiê!
9: Moçambique, oiê!
0: Oiê!
9: Gaza, oiê!
0: Oiê!
9: Nosso presidente Daniel Francisco Chapo, oiê!
0: Oiê!
9: Vava Sante, Vaca Gaza, Vaca Saseca,
0: oiê! Oiê!
9: Carimambo, Amitula Mina e Mina Claudina Mazalo, assessora de Sua Excelência, presidente da República. Carimambo.
0: Muito obrigado.
9: Carimambo.
0: Quero, em primeiro lugar, dizer que nós estamos aqui nesta reunião com as mulheres, porque não é possível desenvolver Moçambique, não é possível desenvolver
9: Gaza
0: sem a participação da mulher. Porque, como disse o nosso ministro da Agricultura, quem produz comida para alimentar o povo moçambicano, do Rovuma ao Maputo,
9: do
0: Zumbo ao Índico, é a mulher moçambicana.
9: E vá mamãe, vá Moçambique.
0: A mulher moçambicana,
9: a mamãe vá Moçambique,
0: é uma grande gestora. Principalmente a mulher de Gaza,
9: na
0: província que sofre ciclicamente
9: a província
0: de cheias, inundações, mas toda hora, mesmo que haja ciclones, Gaza não para de trabalhar.
9: Gaza anganyime kutira.
0: E quem faz esse trabalho? É principalmente a mulher.
9: Ngofu iva mamani.
0: E eu vou dar
9: yena tanikela
0: alguns exemplos.
9: Achifana nisso chocar.
0: Talvez para convencer o ministro da Agricultura.
2: Akuvata kholuisa amurangelwa ndzaulu ya urimi.
0: Para ele perceber que a WASATA ou a PEMISA.
2: Para kuva a situisisa leswaku a mulher pensa.
0: E a ONUNA apoiar a mes.
2: E o homem apoia também.
0: Mulher moçambicana, oiê! Nós criamos um fundo.
2: E um bili anzaulu yokar.
0: Que se chama Pro Mulher.
2: Lei vulavulua kuku e Pro Mulher.
0: Este fundo.
2: Amakungulawa.
0: Vai funcionar como Fidel.
2: Matatira kufana ni Fidel.
0: Vai chegar a todos os distritos do país.
2: Matafika kashi kufunzan tsongo hinkwaso swa Moçambique.
0: E o objetivo.
2: Amakunguyako.
0: É o empoderamento econômico da mulher.
2: E kuya mahlweni ku hluvukisa wansati ka mabindzu.
0: E eu vou explicar aqui por que tomamos essa decisão.
2: Atabala leswaku vazili va alakanya leswi hi mhaka muni.
0: O primeiro exemplo que eu quero dar.
2: A xifananisi xa ku sangula leswa ta xivekaka.
0: É que nós anunciamos a criação deste fundo no dia 7 de abril.
2: É que vona va yile mahlweni ku bala a mtimiso leyi hi siku la 7 de abril.
0: Dia da mulher moçambicana.
2: Siku la wansati wa Moçambique.
0: E à noite eu estava em casa.
2: E wa xikumbuka ka mangali kaya.
0: Estava assistindo telejornal.
2: Avona mahungu ka televisão.
0: E vi uma notícia.
2: Avona a notícia okari.
0: De uma mulher daqui de Gaza.
2: Ya mamani okari walomu xipfunza Gaza.
0: De Xai Xai.
2: Kanchai Chai.
0: Até nos distraímos um pouco, senão íamos procurar para lhe trazer aqui.
2: Ah, kuveni pazamunyano ngana hi muhlotilo ku va hi ve na yena kona.
0: Nessa notícia.
2: Aka mahungu lawa.
0: Um jornalista.
2: Amu achou mahungu.
0: Por ocasião do Dia da Mulher.
2: E coloca siku la wansati.
0: Um jornalista da televisão de Moçambique.
2: Amu achou mahungu ya televisão la Moçambique.
0: Foi entrevistar mulheres.
2: A fambili acha mahungu ka va mamani.
0: E entrevistou uma senhora.
2: E a bulili ni mamani okari.
0: Que perdeu o esposo em 2013.
2: Anga luzekeliwa hi murhandziwa wa yena hi lembe la 2013.
0: Está aí em Xai Xai.
2: Akona kanjani Xai.
0: E ela diz que quando o marido faleceu.
2: E yena vulavulile leswaku kamanga lahlekeliwa hi murumzana wa yena.
0: Ela em casa só tinha ficado com 200 meticais.
2: Yena amuntini wa yena ayo sala ni male ya 200 meticais.
0: E com aqueles 200 meticais ela começou a fazer um negócio. Vocês podiam perguntar, mas como? Mas ela explicou.
2: Que
0: levou os 200.
2: Até que ele malha 200.
0: Foi comprar pão.
2: Aí achava uma pau.
0: E veio revender lá no bairro. Dia seguinte foi comprar mais pão. Assim sucessivamente. Depois, passou a fazer badias e começou a ir vender pão com badia para as crianças lanche na escola. Ela vive perto de uma escola. Depois passou a fazer marreu.
2: Aguma a sangula kumama eu.
0: Passou a fazer fiose.
2: A sangula kumati fiose.
0: E continuou a vender.
2: Ai, a machuene kubinzula.
0: Com este negócio.
2: Aka binzulele.
0: Ela criou três filhos.
2: Yena asukotile kakunene kuiunda avana vanharu.
0: Uma filha.
2: Mwe wanwanyana.
0: Já fez universidade.
2: Sama iti Johnson letikulu ta universidade.
0: É médica.
2: E médica.
0: Um filho. Já fez universidade.
2: Amaili atizonzo de culto à universidade.
0: É advogado.
2: E gueta.
0: Mais uma filha.
2: Anwana lemuane.
0: Está a terminar a universidade.
2: Ayamahlweni kuva agama a universidade.
0: E ela continua no mesmo lugar.
2: Yena ayamahlweni kola yena ka ndawu yo leya yiwe.
0: Desde que perdeu o marido em 2013.
2: Tima aluzekeliwili hi mungana wa yena hi 2013.
0: Não saiu dali.
2: Angasukanga kandaulia.
0: Por isso, estou a dar esse exemplo.
2: Anikela achifananisu leshi.
0: Que é para dizer o seguinte.
2: Kuvavula leshi.
0: Ali.
2: Alaya.
0: O ministro da Agricultura vai começar a perceber.
2: Amurangelo wa urime atashitwisisa.
0: Eu conheço.
2: Yena wa mtiva.
0: Milhares de mulheres. que são mãe e pai ao mesmo tempo. Mulher moçambicana, oiê! Mas não conheço nenhum homem.
2: Mas já tive nem baba o amungue.
0: Que é pai e mãe ao mesmo tempo.
2: Anga baba nuku va mamani kama waungue.
0: É ou não é?
10: É.
0: Vou dar um outro exemplo.
2: Ata e kombisashi fananisu xinwana.
0: Muito importante.
2: Yani simangovu.
0: Para perceber a capacidade de gestão de uma mulher.
2: Akuva ita switwisisa amakungu.
0: Uma das coisas que eu admiro nas mulheres é a capacidade que vocês têm de decorar preços.
2: Demorar preços.
0: Decorar preços.
2: Ah, e a ati pereço.
0: Eu vou falar por experiência própria. Quando eu vivia em Inhambane, aos sábados, saía com a mangueta para ir fazer compras. Inhambane, aquilo e Machixe é uma baía.
2: Inhambane, Nisenica Machixe e Bahia.
0: Às vezes saíamos para uma loja em Inhambane.
2: Mas se vai suca vai a cachitolo chocar em Inhambane.
0: Para comprar uma coisa.
2: Para baixar a chocar.
0: Ela dizia, não pode comprar isso aqui.
2: E na avula só com engaçáveis.
0: Eu perguntava, mas por quê?
2: Avutisa com imacamu.
0: Ela tinha a capacidade de dizer que a mesma coisa na Machixe, na loja tal, está tanto.
2: E na chitiva cubala só com a chilulês. A cachitolo chocar a Machixe. Imaleocare.
0: Mulher moçambicana, oiê! Tenho certeza que aqui é macia.
2: Ana, logo tsemba, shakulana, kamacia.
0: Enxai-xai.
2: Kanjai-xai.
0: Acontece a mesma coisa.
2: Xau, melela, lixo.
0: Vocês têm uma capacidade de decorar preços que nós, os homens, não temos.
2: E na iniki wilu kuva hive kisati preço, lexa kuva papai, abanayo nikule.
0: Tenho um ministro em Maputo.
2: Ana é murangelo okar, ministro com Maputo.
0: Que antes de ser nomeado.
2: Ange sevekiwa.
0: Vivia naquela zona de Zimpeto.
2: Ah, tsamaka mgangalo ya venge Zimpeto.
0: Que era mais próximo do mercado de Zimpeto.
2: Anga kusuwe ngofu shinene ni bazara leli ya venge Zimpeto.
0: Depois da nomeação.
2: Zakuka kuva avekiwili.
0: Passou a viver na Baixa.
2: Asangulilo kuva atsamaka mganga unwanyani venge Baixa.
0: Na cidade.
2: Adoropeni.
0: Na casa do ministério.
2: Akaindlu ya ministério.
0: Então ele diz que a esposa.
2: Seena abala shaku asatwa.
0: Todos os finais de semana.
2: Akuela ka viki unkwalo.
0: Costumei fazer compras lá no Zimpeto. Diz que está mais barato as coisas lá.
2: Ah, mugwela kwa ifambi ya shava Zimpeto kuseniya na shibarati.
0: Mulher moçambicana, oi! E ele pergunta toda hora.
2: Mas
0: por que você não faz compras aqui nos supermercados que estão aqui na Baixa?
2: Ainda uma chave lomo cachitolo leve e vangue mais supermercado sem baixo.
0: Ela diz que as coisas aqui custam duas vezes mais do que lá onde nós vivíamos.
2: Samuela só que a chave aleno se dura cambir e cutula senia engata macô.
0: Só mulher moçambicana pode fazer isso.
2: Só o ansado a Moçambique e a Nangashimaya Kalish.
0: Mulher moçambicana, oiê! Ainda vou dar outro exemplo. Para pessoas perceberem a capacidade de gestão da mulher. Tal como eu vos disse, que conheço milhares de mulheres que são mãe e pai ao mesmo tempo. E não conheço nenhum homem que é pai e mãe ao mesmo tempo. Vou vos dar outro exemplo. Da capacidade de gestão da mulher. Que nos fez criar pró-mulher. Eu, do Ruvuma ao Maputo. Conheço muitos grupos de estique e poupança de mulheres. Mulher moçambicana, oi! Mas não conheço um único grupo de estique e poupança de homens. Nunca funcionou.
2: Nunca se tira.
0: Mulher moçambicana, oi! Estou a falar isso. Na última reunião que nós tivemos com mulheres em Maputo Província. Estava o secretário de Estado de Maputo Província.
2: Secretário de Estado de Maputo Província.
0: Henriques Bonges.
2: Tatana Henriques Bonges.
0: Ele foi vice-ministro de Pescas.
2: Diz
0: que houve um financiamento.
2: Ale, iveko na maleokar.
0: Para poder se criar.
2: A kuva kutamaiwa.
0: Nos comitês comunitários de pesca.
2: Lomia naka ma tawan tawalia na yana baya na vakutseva.
0: Grupos de stick.
2: Lomia naka lava vakuma afitiki.
0: E poupança.
2: Nilava vakupoparati male.
0: De homens.
2: Yava papai.
0: E mulheres.
2: Niva mamani.
0: Ele disse que do Ruvuma Maputo.
2: Para
0: homens não funcionou nem um grupo
2: sequer.
0: O dinheiro todo desapareceu.
2: Mas
0: até hoje,
2: o
0: grupo de poupança estique de mulheres no setor de pesca ainda existem do Rovuma ao Maputo.
2: E
0: poderia dar muitos outros exemplos para mostrar que no, mesmo no que toca ao dinheiro entre as mulheres há uma confiança. Tanto quando se trata de poupança como quando se trata de
2: estique.
0: No dia em que decidem que todos têm que entregar.
2: Ou
0: melhor, todas têm que entregar. Entregam mesmo. Eu estava a conversar aqui com o nosso governador, nosso secretário de Estado.
2: E naia machweni kubula ni murange lwa xipfunza ku lugaza ni tatana secretário de Estado.
0: Diziam eles que para homem nunca funcionou.
2: Ava bula vona swaku ka hina va papaya.
0: Porque quando chegar o dia de entregar.
2: E ku saloku fika siku la ku nyikela.
0: Cada um vai contar muitas histórias.
2: Munwani munwanyani atave ni mahungu yo kari ata mabula bula.
0: E por isso morre naturalmente.
2: E cocolana, asoche, sou, faça, vá, papai.
0: Mulher moçambicana, oi! Mulher de Gaza, oi! Mulher gestora, trabalhadora de Gaza, oi! Então, nós criamos pró-mulher.
2: E cocolano, rinai, umbili pró-mulher.
0: Porque temos certeza que este dinheiro vai estar em boas mãos. Aliás, um dos exercícios que estamos a fazer na visita às províncias é nos encontrarmos com aqueles que já receberam dinheiro de Fidel para conversar com eles, perceber se o dinheiro chegou. Se receberam mesmo. O que é que estão a fazer? E quais são os resultados que o Fidel está a produzir lá no distrito? Em todos os distritos onde estamos a passar. A maioria que já começaram a devolver. Mas devolver a sério. são mulheres. Assatuye! Exemplo ontem. Estivemos reunidos em Mabalana. Com aqueles que emprestaram Fidel. Vimos uma coisa impressionante. Que uma mulher recebeu 60 mil medicais. Em maio.
2: E
0: ela tem que receber 5 mil medicais por mês.
2: E ela fala que vai ter 5 mil medicais em 1 ano.

Amigo ouvinte, perdemos momentaneamente este contacto com os nossos colegas a partir exatamente da Masia, no distrito de Bilene, província de Gaza, onde o presidente Daniel Chapo está reunido, portanto, com as mulheres daquela província, desta província, melhor, do sul do nosso país. Voltaremos então a Gaza assim que as condições o permitirem. 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Estamos também na internet em www.rm.co.mz. Manhã de sábado, referente a 3 de outubro do ano 2026. Contamos então a todo e qualquer momento voltar à província de Gaza para acompanhar este encontro que o Presidente da República mantém com as mulheres da província. Esperamos, acima de tudo, que o amigo ouvinte esteja a ter também um excelente fim de semana na nossa sintonia.

São 11 horas no país, 11 horas e 9 minutos. Agora é o momento de passarmos a ler informações de utilidade pública. São filhos, genros, nora, netos. Bisnetos e irmão Felipe Chimoio Paunde e cunhada Luísa Paunde comunicam com profundo pesar aos familiares, amigos, o falecimento da Adélia Chimoio Paunde, ocorrido dia 30 de setembro de 2026, no Hospital Provincial de Chimoio, vítima de doença, mas se informa que o funeral realiza-se a 3 de outubro no cemitério municipal da vila de Sussundenga, partindo o cortejo fúnebre da residência da família pelas 10 horas. São 11 horas e 10 minutos.

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1: São 11 horas e 15 minutos. Há datas que passam no calendário e há datas que ficam na memória dos povos. Neste espaço, vamos recordar acontecimentos que marcaram esta data e perceber como a história continua a conversar com o nosso presente. Prepare-se para mais uma viagem pelo tempo. Está no ar uma data na história.
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3: 3 de outubro. Viajamos no tempo até o ano de 1990 para assinalar um dos acontecimentos geopolíticos mais marcantes da história contemporânea. A reunificação da Alemanha.

A 3 de outubro de 1990, escassos meses após a queda do Muro de Berlim, a República Democrática Alemã integrou-se oficialmente na República Federal da Alemanha. Este ato histórico pôs fim a 4 décadas de divisão do país, herdada do final da Segunda Guerra Mundial e simbolizada pelas tensões da Guerra Fria. Com a integração formal dos 5 novos Estados federados, a Alemanha voltou a erguer-se como uma nação unificada no coração do continente europeu. Desde então, o 3 de outubro é celebrado anualmente como o Dia da Unidade Alemã, constituindo o único feriado nacional estabelecido por lei federal no país. Mais do que a união dos territórios, esta data simboliza a superação das divisões ideológicas do século XX, o triunfo da diplomacia e o início de uma nova era para a política e a cooperação internacional. A divisão do país resultou da derrota da Alemanha nazi na Segunda Guerra Mundial e do eclodir da Guerra Fria. Em 1945, o território foi partilhado em 4 zonas de ocupação pelas potências vencedoras, acabando por culminar, em 1949, na criação de 2 estados ideologicamente opostos: a República Federal da Alemanha, no Ocidente capitalista, e a República Democrática Alemã, no Leste, alinhando com a União Soviética. Uma separação física e política simbolizada a partir de 1961 pelo Muro de Berlim. Com a reunificação selada a 3 de outubro de 1990, a Alemanha voltou a erguer-se como uma nação unificada no coração da Europa, num marco decisivo para a reconfiguração da história mundial. Desde outubro de 1935, a Itália invadia a Abissínia, hoje Etiópia. A Etiópia foi um dos raros países africanos que manteve a independência desde os tempos mais remotos. Isto não significa que não tivesse sido alvo da cobiça de diversas potências coloniais. Com efeito, os portugueses tentaram por 2 vezes, em 1528 e 1623, subjugar os povos da Abissínia, como era conhecida naquela época a Etiópia. Mais recentemente, os italianos também fizeram 2 tentativas de anexar o território etíope. A primeira em 1882 e a segunda em 1935. Em 1935, a Itália conseguiu anexar a Etiópia, mas por pouco tempo, pois, em 1941, viram-se obrigados a abandonar o território. É certo que houve variadíssimas outras lutas promovidas pelas potências coloniais, mas limitavam-se apenas a obter o domínio da entrada do Golfo de Aden, em direção ao Mar Vermelho. Ainda hoje, esta zona é considerada de enorme importância estratégica. Em 1895, os italianos fizeram uma grande incursão militar na zona da Eritreia, na altura, província da Etiópia, que termina no Mar Vermelho. Quebraram assim, pela primeira vez, os acordos que haviam feito com o imperador da Etiópia. Este lançou as suas tropas contra os italianos, que entretanto se haviam aliado aos sudaneses e os submeteram a sucessivas derrotas. O termo do conflito culminou com a assinatura do Tratado de Paz em 1896, pelo qual os italianos se comprometeram a respeitar a soberania da Etiópia. De 1897 a 1900, Menelik II engrandeceu consideravelmente o seu império, levando campanhas vitoriosas no Sudão a oeste, no Lago Rodolfo a sul e no deserto de Agaden a sudoeste. Menelik obrigou potências como a Grã-Bretanha, França e Itália a reconhecerem as fronteiras do seu país. Além disso, procurou modernizar a Etiópia, confiando à França a construção da via férrea que liga Djibouti a Addis Abeba e, ao mesmo tempo, lançou projetos de desenvolvimento do comércio e da indústria. Em 1922, nasceu na Itália o fascismo, que assentava na exaltação do nacionalismo, exprimindo ao mesmo tempo o poder pessoal de um ditador, Mussolini.
Este sonhava com um grande império, cujo centro seria a cidade de Roma. Mas a realidade do mundo em que vivia punha sérios entraves ao seu sonho. Estava-se num período em que as principais potências imperialistas haviam saído de uma grande guerra que teve por objetivo uma nova redistribuição das colónias. Um único país africano mantinha independência e pertencia à recém-criada Sociedade das Nações, a Etiópia. Por coincidência, a Etiópia foi o país que infligiu à Itália uma severa derrota em 1896. Era, pois, natural que os olhos de Mussolini se virassem em primeiro lugar para a Etiópia. Primeiro lançou uma grande guerra interna, depois, com a anuência da França e da Inglaterra, passou a considerar a Etiópia sua zona de influência. Em 1830, Haile Selassie tornou-se o imperador da Etiópia. A sua situação tornou-se muito difícil como governante, pois o mundo conhecia uma das maiores crises económicas de sempre. Emergiram novos conflitos entre as potências e o fascismo tornava-se uma ameaça com a ascensão ao poder de Adolf Hitler na Alemanha. A Sociedade das Nações, criada depois da Primeira Guerra Mundial, tornou-se inoperante. Selassie alertou por várias vezes o mundo para o perigo do fascismo, antevendo uma invasão italiana no seu país, o que realmente aconteceu. Após intensos preparativos militares, a 3 de outubro de 1935, a Itália fascista inicia a invasão à Etiópia. Selassie envia suas tropas contra os italianos e, paralelamente, recorre à Sociedade das Nações, que mostra a sua total inoperância. Com efeito, os 50 países membros reuniram-se de emergência e todos condenaram a invasão italiana. Também decidiram um boicote na venda de armas à Itália e apoiaram a Etiópia com todos os meios. Mas nenhuma destas decisões foi implementada e a Etiópia apenas podia contar com a simpatia do continente africano, onde o nacionalismo começava a afirmar-se. A Etiópia era, na altura, o símbolo das aspirações dos povos africanos, a independência. Após 7 meses de combates sem tréguas, que fizeram milhares de mortos, os italianos levaram de vencidas as tropas etíopes e o marechal Pietro Badoglio entrou em Addis Abeba a 5 de maio de 1936. Terminava assim a independência de um dos reinos mais antigos do mundo, pois a formação da Etiópia data do século X antes da nossa era.

0: Em uma data na história, recordamos hoje a reunificação da Alemanha a 3 de outubro de 1990. Falamos ainda da invasão da Etiópia pela Itália a 3 de outubro de 1935. A redação do texto foi de Dalila Miquidade, teve a sonorização de Moussa Gigalibo e a apresentação de Vítor Reis.
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São 11 horas e 25 minutos no país. Acabamos de acompanhar uma data na história. Agora vamos escolher algumas músicas para acompanhar o dia de hoje. Se está em casa, aproveite. Se está a trabalhar, deixa a música fazer companhia. Se está na estrada, conduza com atenção e viaja ao som da nossa seleção. Está aberto o nosso variado musical. Para começar, vamos com uma escolha para entrar devagar e criar o ambiente. Aumenta o volume na medida certa e deixa a música fazer o resto. Vamos aqui começar assim a nossa caminhada musical. Há músicas que chegam como um simples som, outras chegam trazendo lembranças. Vamos agora convidar o Twente Fincas com a música Recuar o Tempo.

continuamos, vamos continuar a nossa seleção. Agora deixamos o próximo ritmo falar por si. Boa música e boa companhia continuam deste lado. Agora quero viajar um pouco para o país de Angola, convidar o Anselmo Ralph com a música Mente para mim. Às vezes a verdade não é boa. Apesar de que dizem que a verdade sempre é boa, não é? Mas há momentos em que precisamos de um pouco de mentira. Não queremos ouvir, não queremos acreditar a verdade. A música do Anselmo Ralph, Mente para mim.

0: 11 horas e 34, 35 minutos no país. Vamos conferir os nossos compromissos comerciais.
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Enquanto estamos a divertir, são agora 11 horas e 44 minutos. E quando estamos a divertir-nos, parece que o relógio corre ainda mais depressa. Estamos já a entrar nos últimos minutos desta emissão especial. Hoje tivemos informação, história, atualidade, serviço público, música e, sobretudo, companhia. Agora vamos aqui escolher mais uma música, mais uma das últimas músicas do Cesar Boss, Martelo Four Pause.

11 horas e 47 minutos. Antes de fecharmos esta emissão, ainda há espaço para uma última música. Esta vai para si, que esteve desse lado acompanhando cada momento. Aproveite estes últimos minutos e fique com a nossa última música do prodígio O Homem Não Chora.

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1: Com a música do Prodígio, chegamos ao ponto final da nossa emissão. São 11 horas e 51 minutos. Hoje é o dia em que... Hoje são 3 dias do mês de outubro de 2026. Eu sou Lissamo Xingoma e agradeço sinceramente por ter estado desse lado. Na técnica esteve o Rosário Domingos. Agora estou a deixar o Tomás Joseph responsável por garantir que esta emissão chegasse ou chega até si. Um abraço a todos os que nos acompanharam em casa, no trabalho, nas estradas, nos mercados, nas machambas, nos estabelecimentos comerciais e em tantos outros lugares. Que este dia seja vivido com alegria, respeito, responsabilidade e espírito de união. A nossa emissão termina aqui, mas a programação continua. Eu sou Lissamo Xingoma, na técnica esteve o Rosário Domingos.

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0: O presidente da República, Daniel Chávez.
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0: Saudações, seja bem-vindo ao Jornal da Tarde da Rádio Moçambique. Presidente da República, Daniel Chapo, reitera que o Governo vai continuar a trabalhar para prover a população de infraestruturas sociais, visando melhorar as condições de vida dos moçambicanos. O Presidente da República falava no distrito de Belém com as mulheres da província de Gaza no âmbito da visita de trabalho que termina hoje na província de Gaza. O Instituto Nacional de Estatística assegura conclusão até abril do próximo ano da atualização cartográfica em todo o país em preparação do Censo Geral da População e Habitação 2027. 68 casos de homicídios foram registados este ano na província de Inhambane, com os distritos de Massinga, Murrumbene e Zavala a concentrarem maior número de casos. São tópicos do Jornal da Tarde, edição de sábado, 3 de outubro de 2026. E conta com Sidónio Pires na sonorização, Ernesto Chauk na edição e apresentação. Votos de ótima escuta. Jornal da Tarde, o Presidente da República reitera que o Governo vai continuar a trabalhar para prover a população de infraestruturas sociais, visando melhorar as condições de vida dos moçambicanos. Daniel Chapo falava esta manhã no distrito de Belém com as mulheres da província de Gaza no âmbito da visita de trabalho que efetua nesta região do país. Mais desenvolvimentos por Horácio Dengo. Boa tarde.
1: O Presidente da República, Daniel Chapo, reiterou o cumprimento do Governo no empoderamento econômico da mulher moçambicana. Daniel Chapo explica que a criação pelo Governo de vários projetos de financiamento a mulheres, a exemplo do Pró-Mulher, visa reduzir a vulnerabilidade e promover o seu empoderamento. O chefe de Estado sublinha que este financiamento que o Governo criou para empoderar esta camada social está a contribuir em grande para a melhoria da vida de muitas mulheres no país, dadas as suas capacidades de se reinventarem. O Presidente da República, Daniel Chapo, que falava este sábado na Vila da Masia, no encontro com mulheres de Gaza, no prosseguimento da sua visita à província, garantiu que estas ações de promoção do empoderamento da mulher vão continuar, pois fazem parte das apostas do Governo.
2: Então, nós criamos Pró-Mulher, porque temos certeza que este dinheiro vai estar em boas mãos. Aliás, um dos exercícios que estamos a fazer na visita às províncias é nos encontrarmos com aqueles que já receberam dinheiro de Fidel, para conversar com eles, perceber se o dinheiro chegou, se receberam mesmo, o que é que estão a fazer, quais são os resultados que o Fidel está a produzir lá no distrito. Em todos os distritos onde estamos a passar, a maioria que já começaram a devolver, mas devolver a sério, são mulheres. Exemplo, ontem estivemos reunidos em Mabalane com aqueles que emprestaram Fidel. Vimos uma coisa impressionante, que uma mulher recebeu 60 mil meticais em maio e ela tem que devolver 5 mil meticais por mês. Até ontem, ela abriu um salão e um restaurante. Está a empregar 3 pessoas e até ontem, que nós estávamos em Mabalane, dos 60 mil, ela já devolveu mais de 15 mil meticais.
1: E as mulheres de Gaza reconhecem o esforço que o governo moçambicano tem feito na melhoria das condições de vida desta camada social em todos os setores sociais. Entretanto, pedem que o executivo preste mais atenção a algumas ações fundamentais para o desenvolvimento do país.
3: A mulher sente diretamente estes impactos, pois continua a assumir grande parte das tarefas relacionadas com a busca e gestão da água para a família. Neste contexto, reiteramos a necessidade de atenção às seguintes prioridades: construção da barragem de Mapai, melhoria das estradas da província, que se encontram seriamente danificadas pelas cheias deste ano, limpeza das valas de drenagem nas zonas baixas de produção, construção e apetrechamento de mais salas de aula, incluindo a retoma das obras interrompidas, continuação da extração da energia elétrica para os povoados, expansão de acesso à água para o consumo e para a produção nas comunidades. Sua Excelência, viemos também hoje, acima de tudo, para lhe desejar força e sabedoria no esforço contínuo de consolidação da paz e desenvolvimento do nosso país. As mulheres de Gaza estão prontas para fazer a sua parte.
1: Antes da reunião com mulheres de Gaza, o chefe de Estado, Daniel Chapo, visitou este sábado uma feira e exposição de produtos exclusivamente manufaturados e produzidos pelas mulheres da província. Horácio Dengo, Rádio Moçambique, Vila da Macia.
0: O governador de Cabo Delgado garante que o governo continua a empreender esforços para colmatar a instabilidade no abastecimento de combustíveis, com destaque para a gasolina que se registra nas últimas semanas na província. Kader Buana.
4: Valise Tawabo, que respondia a questões colocadas durante a quinta sessão ordinária da Assembleia Provincial, terminada esta sexta-feira na cidade de Pemba, tranquilizou aos membros daquele órgão que manteve já um encontro com os fornecedores dos combustíveis, onde discutiram sobre o assunto e soluções. O governante prometeu que as enchentes que se registram nas gasolineiras, sobretudo na cidade de Pemba, poderão ser ultrapassadas com o abastecimento de combustíveis nos próximos dias.
5: Estivemos reunidos com vários atores, incluindo, portanto, a Petromog e todas as outras instituições gasolineiras, que era para encontrarmos o nó de estrangulamento. E foi possível já identificarmos onde é que estava o nó de estrangulamento. Estamos nós em crer que nos próximos momentos a situação poderá melhorar de alguma forma, mas o peso de escassez de combustível ainda vai persistir, mas o formato que nós, junto com as entidades gasolineiras e todos os outros afins, daquilo que nós definimos, vai ser possível reduzirmos drasticamente tanto a concentração de muitas viaturas, automóveis e motorizadas e mesmo pessoas nas bombas gasolineiras para obterem este líquido precioso.
4: Valis Tawabo, governador de Cabo Delgado, tranquilizando aos membros da Assembleia Provincial do abastecimento de combustíveis na província durante a quinta sessão ordinária do órgão que ontem terminou nesta parcela do país. Cadre Bana, em Pemba.
0: Autoridades administrativas do distrito de Zumbo, em Tete, intensificam ações de combate e prevenção às queimadas descontroladas. Jornalista Adriano Bicuan.
6: Nessas ações estão envolvidas as estruturas e organizações locais, lideranças comunitárias e outros parceiros. Segundo o administrador daquela região, Matias Mac, disse que entre as medidas em curso está o reforço das ações de sensibilização das comunidades, educação ambiental, fiscalização e responsabilização dos autores das queimadas descontroladas. O chefe do executivo do Zumbo deu conhecer que é a intenção do seu governo fazer com que cada cidadão do distrito seja um agente de prevenção das queimadas descontroladas.
7: Aos líderes comunitários, pedimos que continuem a mobilizar e educar as populações. Aos agricultores, apelamos para que tenham o máximo cuidado na preparação das suas machambas. Aos jovens, pedimos que sejam parte da solução e não da destruição do nosso patrimônio natural. Não queimemos hoje aquilo que os nossos filhos precisarão amanhã. Se encontrarmos uma queimada fora de controle, devemos comunicar imediatamente às estruturas locais e mobilizar, dentro das condições de segurança, os mecanismos comunitários de resposta.
6: Apelo do administrador do Zumbo em Tete para prevenção e combate às queimadas descontroladas. Segundo Matias Mac, devido às ações persistentes de sensibilização, os casos de queimadas em referência tendem a reduzir nos últimos tempos. A fonte disse que a abertura de machambas, prática da caça furtiva e afugentamento de animais ferozes no período noturno são alguns motivos que obrigam algumas pessoas do Zumbo a fazer queimadas descontroladas. Da cidade de Tete, Adriano Bikiwan.
0: O secretário de Estado na província de Nampula, Fernando Bemani, enalteceu o contributo da Academia Militar na formação de oficiais para as Forças Armadas de Defesa de Moçambique e na defesa dos cidadãos e combate ao terrorismo em algumas regiões norte do país. Fernando Bemani fez o reconhecimento esta sexta-feira nas comemorações de 2 de outubro, a dia da Academia Militar e do 93º aniversário natalício do seu patrono, o Marechal Samora Moisés. Machel, todos os detalhes por Otávio Fonseca.
8: Na ocasião, o secretário de Estado de Nampula destacou o empenho desta instituição militar na garantia da defesa do território moçambicano através do combate cerrado das Forças Armadas de Defesa de Moçambique no Teatro Operacional Norte.
9: A toda a comunidade acadêmica, pelo valioso trabalho que realizam com sabedoria técnica e mestria, garantindo a inviolabilidade do nosso território, atuando com profissionalismo em todas as frentes, incluindo no Teatro Operacional Norte. Muito recentemente, nas celebrações do vosso dia, que é o nosso dia, o dia 25 de setembro, vos saudamos e homenageamos a vocês pela vossa entrega exemplar, patriotismo, bravura e determinação na defesa da nossa soberania e integridade territorial.
8: O secretário de Estado na província de Nampula, Fernando Bemani, desafiou ainda os estudantes premiados na Academia Militar que mais se destacaram nas Olimpíadas de 2026, no sentido de continuarem engajados para responder aos desafios atuais do país. Otávio Fonseca, Nampula.
0: O secretário de Estado na província de Nampula, Fernando Bemani, enalteceu o contributo da Academia Militar na formação de oficiais para as Forças Armadas de Defesa de Moçambique, na defesa dos cidadãos e combate ao terrorismo em algumas regiões norte do país. A 68 casos de homicídios foram registrados este ano na província de Inhambá, nos distritos de Massinga, Murrumbene, Zavala, que tiveram mais casos de assassinatos na província Horácio Romão.
10: Ora viva, muito boa tarde. Vilanculo está em festa. A capital do turismo acolhe a partir desta tarde a 4ª edição do Festival de Mariscos. O evento promete movimentar de hoje até amanhã mais de 27 mil visitantes.
0: 12 horas e 43 minutos, dizíamos que 68 casos de homicídios foram registados este ano na província de Inhambá, nos distritos de Massinga, Murrumbene e Zavala, que tiveram mais casos de assassinatos, Horácio Romão.
11: Acusações de feitiçaria e problemas passionais são as principais causas que estiveram na origem de muitos homicídios, cujas vítimas são, na sua maioria, idosos. O porta-voz do Serviço Nacional de Investigação Criminal em Inhambane, que lamenta esta problemática de homicídios, disse que, em conexão com estes casos, mais de 60 pessoas respondem, neste momento, em juízo. Alceres Kwamba indicou que alguns processos ainda não foram esclarecidos, uma vez que os autores, depois de cometer os crimes, fugiram, estando a ser procurados pelas autoridades. Kwamba apela aos cidadãos a não recorrerem à justiça privada para a resolução das suas diferenças.
12: É preciso que todos os estratos da sociedade sejam unidos, primeiro na sensibilização do homem, a pautar pelo diálogo como a única forma de resolução de quaisquer problemas, e nada se justifica o uso da força para a resolução dos diferendos. Enquanto isso, para desencorajar essas ações, os órgãos da administração de justiça têm aplicado aquilo que são as penas pesadas, por forma a desencorajar essas atitudes que em nada dignificam. Aqui, sobretudo, os líderes comunitários são chamados no sentido de incutir a sociedade a pautar pelo uso do diálogo como a única e exclusiva forma de resolver os problemas.
11: Alceres Kwamba, porta-voz do Serviço Nacional de Investigação Criminal em Inhambane, condenando a justiça pelas próprias mãos, que tem sido preferida por alguns cidadãos na província. Horácio Romão, Inhambane.
0: De Inhambane, vamos a Sofala, a província esta que registrou no primeiro semestre mais de 1.400 abortos seguros, ou seja, interrupções de gravidez assistidas nas unidades sanitárias. Penícia Fayane.
13: O número representa um crescimento em relação ao mesmo período do ano passado, em que foram reportados cerca de 300 abortos seguros. Os dados foram divulgados pela diretora provincial do Gênero, Criança e Ação Social em Sofala, Liana Figueiredo, no âmbito das celebrações da Semana do Aborto Seguro. Segundo a responsável, este incremento reflete uma maior adesão das mulheres aos serviços formais de saúde, resultando na redução do recurso a práticas clandestinas e de risco. Liana Figueiredo sublinhou que as unidades sanitárias estão preparadas para atender as gestantes em todos os aspectos.
14: Estes números devem ser analisados com responsabilidade. Mais do que representar apenas uma estatística, cada número corresponde a uma mulher ou adolescente que procurou os nossos serviços e que necessita de uma resposta de saúde de qualidade. O nosso apelo é que continuem a garantir um atendimento respeitoso, humanizado, cumprir rigorosamente as normas, protocolos e orientações do Ministério da Saúde, reforçar a qualidade do serviço de saúde sexual e reprodutiva, identificar e tratar adequadamente as complicações, garantir o aconselhamento e a oferta do planeamento familiar antes e depois do aborto. Precisamos do envolvimento das famílias, das comunidades, das escolas, dos líderes comunitários, das organizações da sociedade civil, dos parceiros de cooperação e de todos os setores que podem contribuir para criar um ambiente onde mulheres e adolescentes tenham acesso à informação e aos serviços que necessitam.
13: A diretora provincial do Gênero, Criança e Ação Social em Sofala, Liana Figueiredo, falando do aborto seguro. Da cidade da Beira, Benícia Faiani.
0: Entra em funcionamento em dezembro o bloco operatório do Centro de Saúde de Xinda Sul da província da Zambésia. Trata-se do primeiro bloco operatório do distrito de Xinda, Teófilo Moronha.
15: A informação foi avançada pelo diretor distrital de Saúde, Mulher e Ação Social de Xindi, António Tembe. Segundo a fonte, as obras do edifício estão praticamente concluídas e prevê-se que o bloco seja equipado este mês.
16: Apenas estamos a aguardar os passos seguintes, que é a montagem, e vermos o que mais precisamos como distrito para pedir apoio à província. Acreditamos nós que a província também está preparada para responder ao nosso pedido.
15: Que material se refere?
16: Material médico cirúrgico, um e outro equipamento técnico que os colegas do bloco precisam. Na RAR são muitos equipamentos, irmão. Temos lá o laringoscópio, temos outros aparelhos de fórum mesmo cirúrgico que nós temos. Acredito que os colegas também possam precisar. Vamos pedir à província, está em condições de nos responder.
15: É uma nova construção?
16: Sim.
15: O bloco operatório do Centro de Saúde de Xindi poderá beneficiar a mais de 110 mil habitantes que atualmente recorrem a Marromeu ou Kilimani à procura de serviço de cirurgia, principalmente para as cesarianas.
16: É um ganho enorme para a nossa comunidade, porque sofriamos tanto, ter que fazer 2 a 3 horas de viagem no Rio, para Marromeu, para uma cirurgia. É dispendioso, primeiro para a família, ter que ter uma outra logística, e para nós como instituição. Uma urgência custa-nos uma média de 30 a 35 mil meticais.
15: Uhum.
16: Será um alívio para casos de materno infantil. As mulheres grávidas, nós como distrito transferimos para Marromeu, todas as nossas cesarianas. Em alguns casos de cirurgia meio complexas, o distrito pode intervir. Caso haja maior referência, o distrito pode transferir já com exatidão, sabendo o que fez, o que não pode fazer. Mas neste momento, como distrito, transferimos um pouco de tudo que tem a ver com cirurgia. Já com a abertura do bloco, aquela mulher que não pode ter o parto normal, já temos a sala disponível, vamos submeter a cesariana. Aquele irmão que teve uma lesão, que de princípio carece de uma lavagem cirúrgica, é um passo que já podemos dar.
15: António Tembe, diretor do Serviço Distrital de Saúde, Mulher e Ação Social no Xindi. Teófilo Moronha, Quilimane.
0: Entra em funcionamento em dezembro o bloco operatório do Centro de Saúde de Xinda Sul da província da Zambésia. Trata-se do primeiro bloco operatório naquele distrito. Lançado hoje em Maputo, o Sindicato Nacional dos Profissionais de Saúde do Setor Privado, Joana Mauai.
17: Os profissionais de saúde do setor privado contam, a partir de hoje, com um sindicato que tem em vista defender os direitos laborais, combater as desigualdades profissionais e promover a valorização desta classe. Segundo o secretário-geral do Sindicato Nacional dos Profissionais de Saúde do Setor Privado, Jeremias Temani, a agremiação surge, entre outros objetivos, para dar resposta às responsabilidades que o setor da saúde tem na sociedade.
18: Sem a saúde adequadamente organizada, devidamente preparada para poder proporcionar um atendimento apropriado aos seus utentes, pode ser um desastre, pode ser uma tragédia. Daí que a necessidade, de facto, de existir um sindicato que possa dialogar, ser um interlocutor válido perante os patrões no setor da saúde privada é extremamente importante, porque isso vai assegurar, garantir que os trabalhadores têm condições, estão protegidos, têm uma defesa e que têm um cunho social e profissional, econômico, sobretudo.
17: Jeremias Temani disse ainda que, com o lançamento do sindicato, espera-se que os direitos e interesses dos trabalhadores do setor privado sejam devidamente reconhecidos e defendidos.
18: Precisamos que esses trabalhadores sejam reconhecidos e tenham acesso à promoção das suas carreiras, tenham um salário justo, um salário compatível, tenham equipamento de proteção, gozem de direitos que a lei de trabalho na República de Moçambique proporciona ou recomenda. Aquilo que já vem planado na Constituição da República de Moçambique.
17: O secretário-geral do Sindicato Nacional dos Profissionais de Saúde do Setor Privado, Jeremias Temani, falava hoje em Maputo durante o lançamento da agremiação.
0: 12:52. 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No seu receptor, o Instituto Nacional de Estatística assegura a conclusão da atualização da cartografia em todo o país em preparação do Censo Geral da População e Habitação até abril de 2027. O Censo Geral da População e Habitação decorre de 5 a 15 de agosto de 2027 vai envolver mais de 110 mil pessoas entre recenseadores e técnicos do Instituto Nacional de Estatística, Venâncio Macam.
19: Mais de 110 milhões de dólares e o valor necessário para a operacionalização de todo o processo de recenseamento geral da população e habitação. A presidente do Instituto Nacional de Estatística, Mônica Magala, diz que este é o censo digital e o ensaio de equipamento acontece neste momento com a atualização da cartografia. Magala está confiante no desfecho positivo do processo, tendo em conta a colaboração de todos os estratos sociais e instituições.
20: O trabalho está a correr bem. Tem havido ótima colaboração dos agregados familiares e também temos uma figura importante de guia. Os guias são líderes locais, eles acompanham os nossos agentes cartógrafos e, graças a esta figura de guia, os trabalhos estão a correr muito bem a nível do país. Portanto, onde há complexidade, também as soluções são mais complexas. Nós temos apoio e colaboração dos vários elementos.
19: A cartografia quando que termina?
20: Tem de terminar 3, 4 meses antes de agosto. Quando digo 3, 4 meses, porque cada distrito, cada posto administrativo tem a sua particularidade e dificuldade. Nós começamos com os distritos mais complexos. Certo é que a previsão é que termine-se ao mesmo tempo. A março, abril, temos a certeza que já terá acabado a cartografia.
19: Mônica Magala, presidente do Instituto Nacional de Estatística, assegurando a conclusão da atualização cartográfica em todo o país em preparação do Censo Geral da População e Habitação até abril de 2027. Mônica Magala encontra-se em Embano no âmbito de monitoria do trabalho de atualização cartográfica. Venas Macam, em Embano.
0: Ainda em Embano, a cidade turística de Vilanculo acolhe este sábado a quarta edição do Festival de Mariscos, Efraim Macedel.
10: Ora viva, muito boa tarde. Vilanculo está em festa. A capital do turismo acolhe a partir desta tarde a quarta edição do Festival de Mariscos. O evento promete movimentar de hoje até amanhã mais de 27 mil visitantes. Muito para além da rica gastronomia e dos sabores do mar, este festival de resto mostra do potencial turístico, agropecuário e pesqueiro de Vilanculo, combinando a atuação de músicos locais com a exposição de arte numa programação programação viva que promete prolongar-se pela noite adentro. Depois de 3 dias seguidos de chuva que trouxeram alguma apreensão, o sol finalmente abriu e o cenário não poderia ser melhor. Tenho aqui comigo o diretor do Serviço Distrital da Cultura e Turismo em Vilanculo, Lucas Vilanculo. Diretor, boa tarde. Superado o receio do tempo, está tudo a postos para o arranque do festival?
2: Sim. Há de haver espetáculo. Teremos a festa que todo mundo esperava. E é isto que nós preparamos para fazer. E hoje, sábado, é dia de pico, para que tudo aconteça. E todo o marisco necessário, alguém pode vir provar aqui, pode comprar para casa. Há condições para que o festival de mariscos aconteça.
10: Não falta mais nada?
2: Tudo está coordenado, artistas, marisco. É só a pessoa aparecer para divertir.
10: Muito obrigado por aqui. A expectativa é enorme e o movimento começou a ganhar ritmo ainda ontem, logo após o abrandamento da chuva. Vamos ouvir alguns expositores.
21: Meu nome é Mércio Usaka. Tenho muitas expectativas de que o festival vai ser bom. Acredito muito que vai ser bom. A temperatura está muito boa. E eu vou expor olhos naturais. A marca é Elixir de Vilanculos, uma marca daqui da terra.
22: Meu nome é Tânia Simão. Eu vou expor aqui perfumes e bolos. É uma boa iniciativa para cada um expor aquilo que faz melhor.
10: Muito bem, a esta hora vive-se um ambiente fantástico e acolhedor na marginal de Vilanculo, com o mar no horizonte a emoldurar este encontro cultural e gastronômico. Vale recordar que é exatamente neste mesmo espaço que vai decorrer em novembro próximo a segunda edição da Conferência Internacional de Turismo de Vilanculo. Efraim Macitela, muito boa tarde.
0: No desporto, Moçambique acolhe os 12º jogos da AUSCA entre 3 e 4 de dezembro do ano em curso em Maputo e Matola, Dama Timbe.
23: Boa tarde. Jogos da AUSCA na ordem do dia, capital do país, acolhe os Jogos da Juventude da Região 5 entre 3 e 14 de dezembro, reunindo jovens atletas de 10 países da África Austral. A primeira-ministra Maria Bem-vinda Levi apela à classe empresarial a abraçar a iniciativa.
24: O governo está empenhado em assegurar as condições necessárias para que Moçambique cumpra cabalmente o seu papel de anfitrião. Mas é igualmente necessário reconhecer que a realização destes jogos tem uma dimensão que constitui uma responsabilidade partilhada. É neste espírito que apelamos ao setor privado, às empresas nacionais e internacionais, às instituições financeiras, aos parceiros de cooperação e às demais entidades interessadas para que se associem aos Jogos da Juventude da AUSCA Região 5, Maputo 2026. A dimensão desta iniciativa permite diferentes formas de participação. Há espaço para o patrocínio financeiro, mas também para contribuições em equipamentos e material desportivo, transporte, alojamento, alimentação, tecnologia, comunicação, assistência médica, logística e outros serviços necessários à realização do evento.
23: Com os jogos já chegarem, o professor Inácio Bernardo, da comissão organizadora, aponta para alguns constrangimentos.
25: O grande problema para nós neste momento tem a ver com o pavilhão da Universidade Eduardo Mondlane, o Estrela Vermelha, a Politécnica, o pavilhão da Liga Desportiva e o Corte de Ténis. Portanto, são essas 5 infraestruturas que merecem-nos muita preocupação, porque, conforme sabe, o sítio que nós levantámos no fim, que foi a questão do Centro Cultural do Banco de Moçambique na Matola, oferece as condições muito boas para a prática do netball.
23: Serão 10 países, 12 dias de competição. Entre 3 e 14 de dezembro, os olhos da região 5 estarão virados para Moçambique.
0: E na atualidade internacional, o Brasil escolhe este domingo o próximo presidente do país, com Lula da Silva e Flávio Bolsonaro, filho do antigo presidente Jair Bolsonaro, como principais candidatos. Entretanto, segundo avança a imprensa brasileira, uma segunda volta parece inevitável, com Lula e Bolsonaro em pé de igualdade nas sondagens. Trata-se de eleições que deverão decidir se Lula da Silva segue para um quarto mandato como presidente brasileiro ou se a família Bolsonaro Bolsonaro volta ao poder. Estão inscritos para a primeira volta cerca de 158 milhões de eleitores brasileiros. Este processo eleitoral segue num contexto em que o país investiga uma possível ingerência da administração do presidente norte-americano Donald Trump no escrutínio. E pronto, amigo ouvinte, assim termina o Jornal da Tarde da Rádio Moçambique. Esteve na companhia de Sidónio Pires na sonorização, Ernesto Chauk na edição e apresentação. Boa tarde.
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0: Boa tarde, está a começar o Jornal de Manica, referente a 3 de outubro de 2026. Primeira-Dama da República de Getachapo apela os moçambicanos para transformarem a fé em atitudes concretas como forma de contribuir para a consolidação da paz e reconciliação no país. Autoridades sanitárias no distrito de Tambara e Manica estão a intensificar as campanhas de sensibilização para a prevenção e o diagnóstico precoce do cancro do colo do útero no âmbito das atividades do Outubro Rosa. Estes e outros assuntos são destaque nesta presente edição. Ótima escuta. Primeira-Dama da República de Moçambique, Getachapo, visita a província de Manica. Detalhes com Dine Kassamu.
1: A Primeira-Dama da República de Moçambique, Getachapo, apela aos moçambicanos para transformarem a fé em atitudes concretas como forma de contribuir para a consolidação da paz e reconciliação no país. Getachapo falava em Chimoio, na província de Manica, durante uma oração pela paz, reconciliação e perdão entre os moçambicanos. Na ocasião, defendeu que a fé não deve permanecer confinada aos templos religiosos, mas deve refletir-se na forma como as pessoas tratam o próximo, as famílias e as comunidades.
2: A oração que não transforma o coração corre o risco de ficar apenas em palavras. Podemos levantar as mãos no céu, fechar os olhos, louvar, chorar e dizer amém. Mas quando abrirmos os olhos, as crianças continuarão a precisar de proteção. A mulher continuará a precisar de respeito. O jovem continuará a precisar de esperança. A família continuará a precisar de amor. Em Moçambique, o nosso país continuará a precisar de homens e mulheres dispostos a construir em vez de destruir.
1: A Primeira-Dama apelou ainda aos homens para contribuírem no combate à violência contra as mulheres e assumirem maior responsabilidade na proteção das famílias. Getachapo defendeu igualmente a necessidade de promover o amor entre moçambicanos, independentemente das diferenças religiosas, sociais ou geográficas, afirmando que Moçambique é maior do que as suas diferenças.
2: A fé entre nós é necessária, a esperança é indispensável, mas o maior de tudo isso é o amor. E talvez esta seja uma das mensagens que Moçambique precisa. Amar aquele que pensa diferente de ti. Amar aquele que pertence a outra igreja. Amar aquele que pertence a outra mesquita. Amar aquele que pertence a outra província. Qualquer um, basta pisar a nossa nação, deve sentir que é amado. Mas isso deve começar em casa. Isso que é ser verdadeiramente criatura de Deus. Moçambique, a nossa terra, é maior do que as nossas diferenças.
1: Perto de 2.000 pessoas de diferentes confissões religiosas participaram na oração pela paz que teve lugar na cidade de Chimoio, em Manica.
0: A cidade de Chimoio acolhe este sábado a primeira edição da Corrida Inclusiva, organizada pela Associação de Desporto para Pessoas com Deficiência de Manica. Esta informação será desenvolvida lá mais para adiante. Neste momento, autoridades sanitárias do distrito de Tambara, em Manica, estão a intensificar as campanhas de sensibilização para a prevenção e o diálogo precoce, diagnóstico precoce do cancro do colo do útero no âmbito das atividades do Outubro Rosa. Dissamos Xingoma.
3: As ações decorrem através de palestras e mobilização das comunidades com o objetivo de consciencializar, sobretudo as mulheres, sobre a importância do rastreio e da procura antecipada dos serviços de saúde. A diretora do Serviço Distrital de Saúde, Mulher e Ação Social de Tambara, Ana Laila Manuel, explica que apesar de até o momento não ter sido registado nenhum caso desta doença, as autoridades sanitárias mantêm-se vigilantes e continuam a apostar na prevenção. A dirigente apela às mães e demais mulheres para que não esperem pelo surgimento de sintomas, devendo procurar as unidades sanitárias para realizar o rastreio e receber informações sobre as formas de prevenção da doença.
4: A Direção Distrital de Saúde tem levantado as atividades que envolvem a prevenção do cancro do colo do útero. Essas atividades envolvem a sensibilização, envolvem a vinda das mães em massa às unidades sanitárias para poderem fazer o despiste, o controle, e não só, também temos feito procedimentos para poder fazermos aquilo que é o tratamento em caso haja alguma suspeita. E nós levantamos essas atividades neste mês, tendo em conta que este é outubro, e outubro é o mês que praticamente nós trabalhamos com as mulheres, por isso dá-se esse nome de Outubro Rosa, que é para trabalhar com as mulheres, para despistarmos o cancro. Apelamos todas as mulheres para poderem fazer o despiste o quanto antes, não é? Tendo em conta que este mal pode ser prevenido, principalmente quando é diagnosticado de uma forma precoce, ele é tratado.
3: As autoridades sanitárias de Tambara consideram que a sensibilização da população e o diagnóstico precoce são fundamentais para proteger a saúde da mulher e reduzir as doenças associadas ao cancro do colo do útero.
0: Autoridades sanitárias do distrito de Tambara e Manica estão a intensificar as campanhas de sensibilização para a prevenção e o diagnóstico precoce do cancro do colo do útero no âmbito das atividades do Outubro Rosa. Primeiro secretário do Comitê Provincial do Partido Frelimo em Manica, Tomás Chitlango, apela aos jovens do distrito de Tambara a distanciarem-se do consumo de drogas, alertando que este fenómeno pode comprometer o futuro da juventude e do país. Novamente em antena, Lissamo Xingoma.

0: estão sendo levados com drogas.
1: Suruma, suruma.
0: É bom, jovem, fumar suruma. Não pode fazer.
2: O primeiro secretário da Frelimo, Emanica, apelou igualmente aos jovens para se concentrarem nos estudos, adquirirem conhecimentos e participarem em atividades produtivas com vista a alcançar a independência econômica do país.
0: Produzirmos feijão, produzirmos milho, produzirmos gergelim, criarmos cabritos, boi, para podermos viver bem. Ninguém há de vir de fora de Tambara, que há de vir produzir para nos dar de comer. Nós temos que trabalhar, nós temos que trabalhar. É jovem, nós todos temos que trabalhar. Trabalhar e produzir.
2: Tomás Chitlango sublinhou que a juventude constitui uma força importante para o desenvolvimento nacional e deve aproveitar as suas capacidades e oportunidades para criar iniciativas de produção e geração de renda. O apelo surge num contexto em que se defende maior participação dos jovens na construção de uma sociedade mais produtiva, responsável e livre dos comportamentos que podem comprometer o seu futuro.
3: Conselho Municipal da cidade de Chimoio investe cerca de 5 milhões de meticais na construção e apetrechamento de 3 salas de aula e um bloco administrativo. Esta história vamos também desenvolver já a seguir. Por ora, vamos ao desporto. A cidade de Chimoio acolheu este sábado a primeira edição da Corrida Inclusiva, organizada pela Associação de Desporto para Pessoas com Deficiência de Manica. A iniciativa contou com a participação de cerca de 170 pessoas com deficiência que competiram nas 7 categorias, que inclui corridas de triciclos, veículos de tração humana, vulgarmente designado chova, entre outras. O evento destacou-se pela originalidade ao incluir provas em categorias alternativas, como corridas com pneus motorizados e de carros, jantes de bicicletas e de motas. Os vencedores das diversas categorias receberam medalhas, certificados de participação, com o apoio de parceiros locais. O coordenador da Associação de Desporto para Pessoas com Deficiência de Manica, Jonas Alfredo, disse que a Lego Inclusiva Lince Foundation contou com a participação ou parceria da Light for the World, a DPP Moçambique e outros intervenientes.
4: Foi uma corrida, como dizia, Lego Inclusiva. Havia uma inclusão, pessoas com deficiência visual, pessoas com deficiência física, motora, pessoas com deficiência intelectual, pessoas com pigmentação da pele, pessoas com deficiência auditiva, pessoas com paralisia cerebral e também com múltipla deficiência. Foi um evento diferente, primeira edição, houve boa participação. A nossa meta era de 150, foram 150 inscritos e apareceram mais outros. Fizemos, não tivemos um prêmio assim monetário, como tratando de primeira edição, ainda estamos a procurar patrocinadores da próxima edição, o próximo evento. Vamos organizar um prêmio, tudo depende. Para nós, muito mais, foi essa inclusão.
3: Alguns atletas questionados sobre o significado da vitória partilharam o seu entusiasmo.
5: Manuel Aldino, ganhei bota, medalha, camiseta. Foi difícil, mas para quem estava ativo, não estava em torno difícil.
6: Estrela virando uma na mano.
7: Meninos, nossos atletas.
3: Qual é a sensação neste momento?
7: Da Associação de Esportivas para Pessoas.
6: Foi primeiro lugar. Sim, foi difícil, mas dá para fazer.
3: Atletas das categorias de corrida de triciclos e veículos de tração animal manifestando o entusiasmo pela vitória. Recuperamos a peça anterior sobre o Conselho Municipal da cidade de Manica, que investe cerca de 5 milhões de meticais na construção e apetrechamento de 3 salas de aula e um bloco administrativo. Em antena, Domingos Cadeado.
8: Gilana Abdul, edil da cidade de Manica, diz que a iniciativa representa um contributo para a melhoria das condições de ensino no município. As 3 salas

0: equipas de aula foram entregues e apetrechadas com 75 carteiras, além de secretárias e cadeiras para os professores. Segundo o presidente do Conselho Municipal, a intervenção vai permitir retirar centenas de alunos das condições precárias em que frequentavam as aulas, uma vez que a escola funciona em 3 turnos.
1: Retiramos algumas crianças ao relento, onde alguns alunos ficavam a assistir aulas fora das salas de aulas. Então é um ganho. Com a entrega dessas salas de aulas, estamos a somar 9 salas de aulas apetrechadas e 3 blocos de salas de aulas em 3 escolas diferentes.
0: O Adil considera que a construção das salas constitui um investimento para o futuro da autarquia, defendendo que o desenvolvimento da sociedade depende da formação de uma nova geração. Desde a tomada de posse, o Conselho Municipal de Manica já entregou 9 salas de aula e 3 blocos administrativos construídos em 3 escolas diferentes.
1: Nessa escola já existia um bloco, mas não tinha o bloco administrativo também, tivemos que concluir e estamos a entregar as salas de aulas. Então é um grande ganho, estamos a preparar para o futuro da nossa autarquia, porque essas crianças mesmo que vão frequentar aqui poderão servir a nossa sociedade no futuro.
0: Gilan Abdul destacou intervenções realizadas na Escola 7 de Abril, onde foi construído e apetrechado um bloco de 3 salas de aula, incluindo a construção de balneários.
1: Em termos daquilo que está dentro do nosso manifesto, nós tínhamos planificado 6, significa 2 blocos de salas de aulas. Já excedemos, e temos ali 9 salas de aula, que são 3 blocos. Como sempre haverá demanda, e dentro das possibilidades, onde der para podermos pôr mais salas de aula, iremos pôr.
0: O edil de Manica anunciou ainda que depois da redução das chuvas, a autarquia deverá intensificar as intervenções na cidade com trabalhos de recuperação de vias, valas de drenagem e recelagem das zonas degradadas.
2: Tudo dito na presente edição do Jornal de Manica, que destacou os seguintes assuntos. Primeira-dama da República, Guetta Chapo, apela aos moçambicanos para transformarem a fé em atitudes concretas como forma de contribuir para a consolidação da paz e reconciliação no país. Autoridades sanitárias do distrito de Tambar, em Manica, estão a intensificar as campanhas de sensibilização para a prevenção e diagnóstico precoce do cancro do colo do útero, no âmbito das atividades do Outubro Rosa. Despedem-se Nelson Mainato, que editou e apresentou, e Bigvai Roberto, que esteve na mesa de montagem e sonorização. Boa tarde.
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0: 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treinador principal do teste de bomba mister entraram com o pé direito nesta tarde.
2: Começamos bem, um jogo difícil, uma equipe muito capacitada, mas a gente veio fazer o nosso trabalho, a gente conseguiu. Vamos sair daqui com os três pontos, vamos comemorar agora.
3: Pedalada, a equipe que teve o sempre foi aquela vencedora e hoje aqui mostra aquela habilidade.
2: Sim, foi um jogo bom, um jogo difícil, a equipe muito qualificada, a equipe deles, fez o nosso jogo ficar bom também. E foi isso, ganhamos, fizemos nossos três pontos, trabalho cumprido esse final de semana, pensar já no próximo jogo agora.
0: A Kufungami também não é para não, foi educado, se conta isso, já não passou, se conta, deixa eu testar, e pumba. Isso só tem que achar qualquer coisa, eu sou de gente, porque tu não cobuia, não é, se conta.
4: Não temos mais tempo para reforçar. E faz os jogadores que tenho, irei trabalhar mais para ver se nos próximos jogos voltamos mais diferentes.
0: Quais são os setores que mostraram fragilidade?
4: Setor ofensivo, muito mais os pontos de lance. Tivemos várias oportunidades e teremos concretizados. Parece que a equipe tem jogadores que não estão preparados para jogar a pista. Mas há que trabalhar, fazer um trabalho psicológico, pés de acreditar, para próximos jogos voltarmos mais diferentes.
0: Mister, mas como é que não se chama Barusa? Sim, mas Chaya, Chaya, ele está com o Chaya, para o Chaya, o Ye, Chicha, com a Muri, Chaya, ele está com o Chaya, o Sistema, o Natai, o Natai, o Natai, o Yakawanda, a Chizu, o Natai, o
4: 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Mas no jogo tu mento cia bom. Nyamas tá falhar na minha espécie de finalização. Ndio mas jogador atirinal tem que trabalhar mais a espécie de finalização para ter 58 mama goro no jogo amanhã.
0: Assim, você não pode estar com o pedido de cap. 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
0: 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Mete o track, quando um tempo, tipo, tá, chote, e o pumbe, que esse copo é, né, se há, não, muita, e, zina, tipo, tá,
5: zina, zinão de Niki.
0: Niki, Niki, mutambo, apera, macanhar, kuno, kuchi, moyo, mata, mata, cadê?
5: Ah, de tamba, suponega, mutita, ganhar. Para defender, tu atacar, tu conhece o sofrer, para te conhecer qualquer coisa, por isso tá conhece.
0: A Niki, Padoco, Padoco, Apa, Maitam Tanho, quando a Bere, Kuti, Moite, campeão, Ué, seria bem.
5: Sim, sim, de não campear. Objetivo de um dois, meu, chamba para o campear dela, objetivo de eu ganhar jogo de atropelar adversário de não vir em frente para se campear. E tu, se não é certeza, Kuti, não campear, não conhece com essa equipa cá.
0: Vou atropelar ele.
5: E aí, esse que não fez, eu vou atropelar. Sim, se não fez, eu vou atropelar ele.
0: O nome é esse?
5: Esse que não vai fez.
0: Simba, onde eu vou fazer?
5: Simba, primeiro eu vou fazer o Mambo Esso, depois a presidente Gabriel, treinador e a equipa Esso.
0: Eu não faço. Não dá para o nome da Xaragumba. Zerabas, Mazita. Esse campeonato da Combo Zuapa, Gabriel Junior, Luca Arechipata, Mutuba Mirochipata, Cho Epeste, Yapumba, Guayapo Precata, Chipata Saka, Mokatimen Guatino, Kunoku Campo Municipal, Yachimoyo, Awina, Yanyasakuina, Porarimen. 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Olha, Expressiva, o que, que está preparado para este texto continuar a vencer e, quiçá, ser o vencedor da região centro e ocupar a única vaga da região no campo da próxima área?
6: Deixa primeiro dar os parabéns à equipe do SK, que é uma equipe jovem, bastante aguerrida, uma equipe com bom conjunto. Dar os parabéns também ao público de Chimoio, que mesmo não sendo Testa África, encheu o campo para apoiar a sua equipa, apoiar a sua província. Futebol é isso, desporto é fair play, é amizade. Em relação ao jogo, bom, nós desde o começo, nós começamos a preparar este projeto há muito tempo. Se vocês se lembrarem, já em janeiro, a equipe de Testa África já estava num estágio em Maputo, e nós fomos fazendo o nosso campeonato com bastante regularidade. Só para vocês terem ideia, deve ser a única equipe num campeonato em Moçambique que fez o pleno, fez o campeonato todo sem nenhuma derrota. Quer dizer, com bastante golos, é uma equipe bastante consistente. E quando entramos para pulo, sabíamos da ansiedade dos adeptos, sabíamos da grandeza do Teixo do Pungwe, mas também tínhamos a humildade, tivemos a humildade de perceber que, apesar de sermos grandes, nós estivemos lá durante quase 10 anos. Era preciso virmos com os pés assentes no chão, com muito respeito aos adversários, jogarmos com conjunto, com circulação de bola, sem pressa, buscando as melhores oportunidades. Felizmente começamos fora e começamos com uma vitória muito importante que abre grandes possibilidades. Agora é olhar para frente, preparar já o próximo jogo, que é em casa, sempre com humildade.
7: 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Vasco Gusto Gabriel Junior.
6: Com o orçamento que temos, podemos levar a equipe até a pool à vontade. Eu fui atrás deste orçamento, conseguimos este orçamento, estamos muito à vontade, estamos muito à vontade. E agora mesmo estes meninos sabem que a preocupação deles é jogarem a bola. A preocupação dos treinadores é orientarem a equipe. E o nosso desafio é sempre garantir à frente o que as pessoas têm que ganhar. Em relação a isso, administrativamente, o texto do Fungo tem saúde. Mas eu também quero realçar que conseguir patrocínios para o desporto, para a cultura, no estágio que o país está, é muito difícil. O texto de Pungue teve a sorte de ter um Gabriel Júnior, que é uma pessoa conhecida, que é uma pessoa que as pessoas acreditam nele. Não podemos julgar a todos, porque tem muitos presidentes de muitos clubes que têm vontade de levar o seu clube para frente, mas têm as suas limitações, mas estão a fazer o esforço que podem fazer. E é preciso aplaudir e puxar por esses dirigentes, porque há pouca gente nesse país pronta para levar o desporto para frente e levar a cultura para frente. Então, eu, infelizmente, algumas vezes vejo alguns adeptos com ânimos exaltados a desprezarem pessoas que dão tudo para puxar pelos seus clubes. Sabem, há clubes que estão piores do que os clubes de Manica. Piores. Pelo menos vocês têm gente que tem vontade. Mas ninguém consegue puxar sozinho. É preciso que, quando o dirigente não aguenta, os adeptos, eles estão lá. Como vocês podem perceber, eu, desde o início do campeonato, tenho um apoio dessa massa associativa incrível. No momento, eu já tive um momento que quis desistir, porque comecei a ter sabotagem interna daqueles dirigentes que não queriam ver o texto lá para frente. Esses simpatizantes disseram: não, presidente, nós estamos contigo, vamos cair contigo e vamos levantar contigo. A Bíblia diz que uma casa dividida, ela não subsiste. Eu quero dar um conselho a todos os clubes, o Test África, seja lá o Escapa, seja lá, não há de ir para frente um clube se ela estiver partida. É preciso dar as mãos. Caímos juntos, mas levantamos juntos. Porque divididos, ninguém chega a lugar nenhum. E esta tem sido a tônica do Teste do Fundo. Juntos, sempre juntos. Nos momentos bons, nos momentos maus, que na minha época ainda não chegaram, mas um dia onde chegar, mas pode crer que eu já preparei a todos e temos que estar juntos. E viva o desporto. Olha só, Teixo de Pongue tem treinador estrangeiro. Teixo de Pongue tem jogador estrangeiro. Faça as contas. Criar alguns números. Mas nós não fazemos nada que não conseguimos. Tivemos a sorte este ano de ter um orçamento. Pode ser assim sempre, pode não ser, mas o importante é estarmos juntos. E quando não pudermos ter este orçamento, todos têm que estar juntos para contribuir. E repito, a palavra de ordem no texto do Congo é: todos juntos. Se cairmos, caímos juntos. Se levantarmos, levantamos juntos. E celebramos juntos as vitórias, porque as vitórias são de todos nós. Muito obrigado.
8: Muito obrigado. Cabeça Júnior, agora estou com o Buian, sou o Paço Mare, e a Argônica, e a Argônica, e a Argônica, e a Argônica, e a Argônica, e a Argônica, e a Argônica, e a Argônica, e a Argônica, e a Argônica, e a 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
12: entrar ao competir aí tô nesta tarde
13: começamos bem um jogo difícil uma equipe muito capacitada
2: mas a gente veio fazer o nosso trabalho, a gente conseguiu. Vamos...
0: Entraram com o pé direito nesta tarde.
2: Começamos bem, um jogo difícil, uma equipe muito capacitada, mas a gente veio fazer o nosso trabalho, a gente conseguiu. Vamos sair daqui com os três pontos, vamos comemorar agora.
3: Pedalada, a equipa que teve pontos sempre foi aquela vencedora e hoje aqui mostra aquela habilidade.
2: Sim, foi um jogo bom, um jogo difícil, a equipe muito qualificada, a equipe deles, fez o nosso jogo ficar bom também, e foi isso, ganhamos as três pontos, trabalho cumprido esse final de semana, pensar já no próximo jogo agora.
0: Ah, com fungame também, não é para não acompanhar, foi educado, se conta aqui, se você não passou, se conta, deixa eu testar, e pumba, isso só tem que achar com a vida, se você não se torna com acompanhar, um mês, e se conta.
12: Não temos mais tempo para reforçar. E são os jogadores que têm que irem trabalhar mais para ver se próximos jogos voltamos mais diferentes.
0: Para quais são os setores que mostraram fragilidade?
12: Setor ofensivo, muito mais os pontos de lance. Tivemos várias oportunidades e queremos concretizar. Para ser que a equipe tem jogadores que não estão preparados para jogar a tudo. Mas há que trabalhar, fazendo a ver os colores, para eles acreditarem, para próximos jogos voltarmos mais diferentes.
0: Disseram alguma coisa, não sei se a Marusa, sim, mas Chaya, eu digo que Chaya, quando a Chenho, o Iê, Chicha, com a Muri, Chaya, eu digo que está a ser semicana, está aí o Onadis, o Zoropazo, e a Kawanda, a Chicha, o Panzamore.
12: Já, para o Tanga, para parabéns, equipando, maneira que eu não sei se a equipe aí ainda mata a matéria a Kawanda. Minha massa para minha massa, acho que a gente cuida os gestos, tipo, né, de fazer o meu massa. Mas no jogo de momento achava bom. Minha massa está a falhar, mas ninguém espera a finalização. Nenhuma jogadora final tem que trabalhar mais, espero a finalização, para ter 58 mamas agora, mas jogo amanhã.
0: Assim, o senhor não está com o pedido de capa. 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
0: 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Pariba na coisa que tem, não, Xindau, 5. Mete já que, quando um tempo, você conta, seu teste, e o Pumbe, que é o que é o que é Zina, seu Mutanga?
13: Zina, Zinão de Niki.
0: Niki, Niki, Mutambo, Apera, Macanhar, Kuno, Kuchi, Moyo, Matamba, Sacadi.
13: Ah, de Tamba, seu boneca, o Tita Ganhar.
0: Ganhar.
13: Defender, tu atacar, tu com isso sofrer, para te com isso qualquer coisa, por isso está com isso.
0: A Niki, Padoco, Apa, Maitam Tanho, quando a Bere, Kuti, Moite, campeão, ué, seria bem.
13: Sim, sim, de não campear. Objetivo de onde eu mesmo, chamba para o campear dela, objetivo de eu ganhar jogo de atropelar adversário de não vir em frente para se campear. E tu, se não é certeza, que se não campear, não com isso, com isso equipa com.
0: Vou atropelar ele.
13: E aí, esse que não fez, eu vou atropelar. Sim, se não fez, eu vou atropelar.
0: O nome é esse?
13: Esse que não vai fez.
0: Sim, para onde o Rukupa Kupi?
13: Sim, para o Rukupa. Primeiro o Rukupa com o Mambo Esso, depois a presidente Gabriel, treinador e a equipa esse.
0: Eu passo. Então, vamos lá para o nome da Chara Kumba. Eu passo. Mas, fica pensando na Kumba Zuba Wapa, Gabriel Júnior. Luca, a gente pata, é muito bem, a gente pata, então, é teste, e é fungo, vai a qual precaça, a gente pata saque, é meu catimengo atino, é puno com o campo municipal, e a chimoyo, a uina, e a nhaça com uina, que é fora rime, a segurança é caro, quando a gente pata, o seu trânsito é bacana, aí está o ospao, aí está o passarao, a chayo, o jacanaca. 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Gabriel Schindler, acompanhou a coletividade e venceu a primeira vitória na fase regional. Colégio Presidente, o que está preparado para este texto continuar a vencer e, quiçá, ser o vencedor da região centro e ocupar a única vaga da região no campo da próxima área?
6: Deixa primeiro dar os parabéns à equipe do SK, que é uma equipe jovem, bastante aguerrida, uma equipe com bom conjunto. Dar os parabéns também ao público de Chimoio, que mesmo não sendo desta África, encheu o campo para apoiar a sua equipe, apoiar a sua província. Futebol é isso, desporto é fair play, é amizade. Em relação ao jogo... Bom, nós desde o começo, nós começamos a preparar este projeto há muito tempo. Se vocês se lembrarem, já em janeiro, a equipe do Teixeira do Povo já estava num estágio em Maputo e nós fomos fazendo o nosso campeonato com bastante regularidade. Só para vocês terem ideia, deve ser a única equipe num campeonato em Moçambique que fez o pleno, fez o campeonato todo sem nenhuma derrota. Quer dizer, com bastante golos, é uma equipe bastante consistente. E quando entramos para Pulo, sabíamos da ansiedade dos adeptos, sabíamos da grandeza do Teixeira do Povo, mas também tivemos a humildade de perceber que, apesar de sermos grandes, nós estivemos lá durante quase 10 anos. Era preciso virmos com os pés atentos no chão, com muito respeito aos adversários, jogarmos com conjunto, com circulação de bola, sem pressa, buscando as melhores oportunidades. Felizmente começamos fora e começamos com uma vitória muito importante que abre grandes possibilidades. Agora é olhar para frente, preparar já o próximo jogo, que é em casa, sempre com humildade.
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6: com o orçamento que temos podemos levar a equipe até a Pulo à vontade. Eu fui atrás deste orçamento, conseguimos este orçamento, estamos muito à vontade, estamos muito à vontade. E agora mesmo estes meninos sabem que a preocupação deles é jogarem a bola. A preocupação dos treinadores é orientarem a equipe. E o nosso desafio é sempre garantir à frente.

0: Então, eu, infelizmente, algumas vezes vejo alguns adeptos com ânimos exaltados a desprezarem pessoas que dão tudo para puxar pelos seus clubes. Sabe, há clubes que estão piores do que os clubes de Manica. Piores. Pelo menos vocês têm gente que tem vontade. Mas ninguém consegue puxar sozinho. É preciso que, quando o dirigente não aguenta, os adeptos, eles estão lá. Como vocês podem perceber, eu, desde o início do campeonato, tenho um apoio dessa massa associativa incrível. No momento, eu já tive um momento que quis desistir, porque comecei a ter sabotagem interna daqueles dirigentes que não queriam ver o texto lá para frente. Esses simpatizantes, ser ou não, presidente, nós estamos contigo. Vamos cair contigo e vamos levantar contigo. A Bíblia diz que uma casa dividida, ela não subsiste. Eu quero dar um conselho a todos os clubes, o Testa África, seja lá o Escapa, seja lá, não há de ir para frente um clube se ela estiver partida. É preciso dar as mãos. Caímos juntos, mas levantamos juntos. Porque divididos, ninguém chega a lugar nenhum. E esta tem sido a tônica do Teste do Fundo. Juntos, sempre juntos, nos momentos bons, nos momentos maus, que na minha época ainda não chegaram, mas um dia onde chegar, mas pode crer, eu já preparei a todos e temos que estar juntos. E viva o desporto. Olha só, Teste de Pongo tem treinador estrangeiro. Teste de Pongo tem jogador estrangeiro. Faça as contas. Criar alguns números. Mas nós não fazemos nada que não conseguimos. Tivemos a sorte este ano de ter um orçamento. Pode ser assim sempre, pode não ser, mas o importante é estarmos juntos. E quando não pudermos ter este orçamento, todos têm que estar juntos para contribuir. E repito, a palavra de ordem no texto do Congo é todos juntos. Se cairmos, caímos juntos. Se levantarmos, levantamos juntos. E celebramos juntos as vitórias, porque as vitórias são de todos nós. Muito obrigado.
1: Muito obrigado. Acabei de dizer. Agora estou com o Boiança, o Sr. Mar e a Jônica, e a Argônica, a instituição, a Corarino. Assim que eu tenho dado, o Sr. Passo, o Conde. E nos vi aula de sapiência. E aí estava Gabriel Júnior, muito português. Se ainda estamos com o Boiança, muito português. Se não vou, a Canaca, a Carapace. Mas me até um dia aí a Gabriel Júnior, cujo patação provincia é única, mas patação única e não é moçambique. Assim, mas vamos ver uma contestação com o Conde. Escapa por Arimim, escapa Zandar Escote, com o seu time, peixe de fundo por Arimim.
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17 horas e 26 minutos de manhã, Moçambique. 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
1: ukika vovo sta kozinha hoje.
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3: Olá, vovó, como está?
4: Oh, Teresa, eu estou bem. Tu me pareces muito feliz hoje.
3: Estou mesmo, vovó, e graças a si.
4: Ah!
3: As refeições lá em casa estão mais felizes com as suas receitas.
4: Ah, que bom ouvir isso. Então a tua família está a gostar?
3: A minha família está a adorar. Antes, só comíamos frango e peixe em festas ou dias especiais. Mas aprendi com a vovó que é possível ter refeições deliciosas com esses alimentos regularmente.
4: Oh, prestaste bem atenção às minhas aulas, querida.
3: Sim, vovó. Com o pouco que conseguimos, compramos pedaços de frango ou peixe seco pelo menos uma vez por semana.
4: Esse pouco é muito, Teresa. Isso vai ajudar a tua família a ficar forte e saudável.
3: É verdade. Hoje vou preparar aquele refogado de peixe seco que me ensinou.
4: Ah, ainda te lembras da receita?
3: Sim, vovó. É só cortar a cebola, alho e o tomate e refogar com um pouco de óleo fortificado, mexendo bem até ficar um molho. Depois passar o peixe por água para tirar a sujidade e misturar na panela, mexendo com cuidado para não desfazer. Depois cozer a mandioca com algumas verduras para acompanhar. Não é isso, vovó?
4: É isso mesmo, Teresa. Então já sei onde vou almoçar hoje.
3: Vovó... Faça como nós. Tenha refeições saborosas com ingredientes simples e viva feliz. 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
1: O que a vovó está a cozinhar hoje?

ligados a questões de prevenção, para que quando chegar a vez do fenómeno El Niño atingir níveis mais altos, como está previsto, possam realmente ter um efeito menor do que teriam. E neste plano, sim, temos parceiros de cooperação, como sempre temos tido, durante as cheias e inundações que aconteceram aqui na província de Gaza, os nossos parceiros de cooperação estiveram no terreno conosco a dar todo o apoio e assistência alimentar à nossa população para podermos ultrapassar este desafio e hoje estamos aqui. Já não há água em Gaza, a população já começou a produzir, fomos assistir juntos à colheita do trigo num local que estava totalmente inundado. Em relação à segunda questão, por que o arroz do Ambao custa mais barato, ou por outra, custa mais caro do que o arroz importado? A primeira coisa que eu posso lhe explicar é que há arroz e arroz. O que é que eu quero dizer? É que nem todo o arroz tem a mesma qualidade. Mesmo aquele que é importado, se ficar atento, vai perceber que também tem preço diferenciado. E o que determina a diferença de preço é a qualidade, o primeiro aspecto. O segundo aspecto que eu queria lhe explicar, que determina a qualidade, está relacionado com os custos de produção. O arroz pode ser produzido aqui em Moçambique, mas os custos de produção, como a questão, por exemplo, relacionada com os combustíveis, se o arroz é processado para até chegar na sua casa, também tem relacionado, tem a questão da produção da fábrica que processa o arroz, os custos de energia elétrica podem ser mais caros. Portanto, existem aqui custos de produção que podem influenciar no preço do arroz. E há países ao nível do mundo, e nós também já começamos o mesmo processo, e o Ambao até também, a questão relacionada com o subsídio para a área agrícola. Em todos os países onde vem que os preços dos produtos agrícolas são um pouco mais baixos em relação aos outros, é porque o Estado subsidia. E nós também, em termos de políticas públicas, como fez muito bem a sua pergunta, já começamos a fazer este trabalho relacionado com a questão de ver como é que nós realmente podemos fazer os subsídios e, em função disso, poder também equilibrar os níveis de preço. Mas volto a dizer, nunca vai haver um arroz com o mesmo preço em todo o mundo. A diferença de preço sempre vai existir. E o que determina a diferença de preço é a qualidade do arroz, os custos de produção, o modo como foi processado. Acho que conhece que há um arroz que é mais inteiro, também temos arroz que é uma trinca, tem arroz, por exemplo, que pode ficar armazenado durante 3, 4 anos, em péssimas condições, e até pode estar em ótimas condições, mas a qualidade do arroz que sai hoje do campo e a qualidade do arroz que saiu ano passado ou antepassado é completamente diferente e o preço também vai ser diferente. Essa é a explicação que posso lhe dar. Em relação às infraestruturas que faz referência, estradas, pontes e companhia, o que eu posso lhe dizer é o seguinte. Acho que já devo ter ido à igreja ou devo ser religioso. Já ouviu do dilúvio, não é? Então, o que eu posso lhe explicar, no mundo, no dia em que Deus decidir que tenho que acabar com o mundo, não é? Pela primeira vez que ele decidiu, o que ele encontrou, a coisa que tem mais força para destruir o mundo, é a água. Aqui onde nós estamos, nesse edifício, no dia que a água entender, passar a carregar esse edifício, vai carregar. E ninguém vai conseguir fazer parar. Portanto, é fogo, é água. É uma força devastadora. Com isso, não quero dizer que todas as obras têm qualidade. Mas o que eu quero lhe dizer também é que, independentemente da qualidade, se ficar atento, vai perceber que em todos os continentes hoje, é por isso que se fala das mudanças climáticas e infraestruturas resilientes em todo o planeta Terra. Se ficar atento dos desastres que estão a acontecer ao nível do mundo, vai perceber que a força da água carrega qualquer infraestrutura que seja. Seja uma ponte, seja uma estrada, seja nos Estados Unidos, seja na Europa, seja em África, seja na Ásia, seja na China, em qualquer ponto do mundo.
força demolidora da água. Então, temos que pôr na nossa cabeça que a questão das infraestruturas é, sim, necessária, construir com a qualidade necessária, mas também a força da água é, sem mais dúvidas, um dos aspectos que destrói infraestruturas em qualquer parte do mundo. O que nós vamos fazer é continuar a melhorar a qualidade, melhorar a resiliência, mas o que eu quero vos dizer é que Moçambique faz parte de um dos 10 países mais vulneráveis ao nível do mundo às mudanças climáticas e a desastres naturais. Porquê? Dada a sua localização geográfica. Portanto, é atravessada por 9 bacias hidrográficas, são poucos países ao nível do mundo que têm esta situação, e toda a água que cai a montante, nós estamos a jusante, passa por Moçambique, a caminho do mar. Então, este é um aspecto que não vamos fugir, este país está localizado aqui onde nós estamos, o que temos que fazer é realmente continuarmos a investir em infraestruturas resilientes, mas com consciência,

criação de infraestruturas na província de Gaza, e principalmente essas infraestruturas que fez referência. O que eu posso lhe dizer é que, logo depois das águas baixarem, uma equipa da Administração Nacional de Estradas esteve na província de Gaza, fez um levantamento em relação aos danos que foram causados, fez também um levantamento em relação aos custos necessários para podermos recuperar as infraestruturas na província de Gaza, e os custos são elevadíssimos, não é? Para todas as infraestruturas na província. E não podemos também nos esquecer que estes desastres naturais destroem ciclicamente todos os anos o país todo. Já tivemos o Idai e a província que foi mais afetada, se fala, e as províncias da zona centro ainda não estão completamente recuperadas, continuamos a recuperar. Tivemos também vários ciclones ao nível da região norte, ao nível da província de Inhambane, principalmente as províncias costeiras, que são afetadas todos os anos. O que eu posso lhe dizer é que o levantamento já está feito, os custos são elevadíssimos, e neste momento estamos a fazer a

com os solos, e isto também faz com que haja esta necessidade. Neste momento estamos a trabalhar para o desenho do projeto executivo da barragem de Mapai. Depois do projeto executivo é que vamos saber quais é que são realmente os custos reais. Já se fala de muitos custos, mas são custos calculados de forma, como é que eu posso dizer, a pensar nas situações. Por exemplo, as pessoas sabem que uma média internacional de uma estrada asfaltada é cerca de US$ 1 milhão por quilómetro, não é? E se falamos de 3 quilómetros, alguém pode falar US$ 3 milhões. Mas depois é preciso ir ao detalhe para ver se vai levar uma ponte, se vai levar um aqueduto ou não, os custos podem ir para mais ou para menos. E é o que estamos a fazer neste momento. Depois de terminar o projeto executivo, é que realmente vamos ter os custos reais da barragem de Mapai e aí começarmos a trabalhar, e já estamos a trabalhar nisso, na mobilização de projeto, na mobilização de recursos, para ver se realmente podemos construir a própria barragem. Em relação à segunda questão que coloca, o que eu posso lhe dizer é que desde que começou a guerra no Medio Oriente, principalmente Estados Unidos e Israel contra o Irã, nós avisamos 2-3 meses antes que haveria crise de combustível no mundo. E Moçambique faz parte deste mundo. Quando eu digo 2-3 meses antes, foi na altura em que ainda não tínhamos sido atingidos. A guerra apenas tinha começado. E fomos avisando que nós, esta é uma onda que está a vir, mas para Moçambique vai demorar mais um pouco, só daqui a 2 meses, dizíamos na altura, porque temos depósitos de combustível em Maputo, no porto de Maputo, depósitos de combustível no porto da Beira e depósitos de combustível no porto de Nacala. E te explicamos na altura que o combustível que nós tínhamos era suficiente para aguentar durante 2 meses. E aguentamos. Quando chegou a vez, e mais, se recordar, quando a guerra começou, todos os analistas a nível do mundo diziam que era uma guerra de uma semana. Não é? A Rússia e a Ucrânia, quando começou, também dizia-se que era de uma semana. Estamos há mais de 4 anos sobre Rússia e Ucrânia. Daqui a nada vamos fazer 5 anos. Não é? Então, os analistas diziam que é apenas uma semana. Passou para a segunda semana. E na altura nós já dizíamos que se a guerra terminar antes de 2 meses, e os navios no Estreito de Hormuz passarem sem dificuldades, nós não estaríamos afetados. Mas se a guerra não terminasse, teríamos crise de combustível no mundo, incluindo em Moçambique. Avisámos na altura, porque tínhamos consciência. E como é do seu conhecimento, a guerra ainda não terminou. Todos nós sabemos. E não tendo terminado, esta crise que está a observar não é só de Moçambique. É uma crise de escassez de combustíveis no mundo. O que nós temos feito é realmente gerir esta crise, não é? Gerir esta crise. Tem havido realmente um ponto que durante um dia há escassez, mas logo depois consegue se repor. E vamos continuar a trabalhar para que possamos continuar a gerir esta crise de falta de combustíveis ao nível global. Mas, respondendo diretamente à sua pergunta, a ruptura total de combustível ao nível do país não vai acontecer. Isso não vai acontecer. Vamos continuar a gerir. É uma crise mundial. Vou-lhe dar um exemplo para perceber o que estou a dizer. Nós tivemos a crise relacionada com

preços de combustíveis vão ficar estabilizados ao nível do mundo e, consequentemente, Moçambique também vai ter uma estabilidade. Mas o que eu quero lhe garantir é que uma ruptura total de não haver combustível em todo o país e parar o país não vai acontecer. Não vai acontecer por quê? Porque o que nós notamos é que durante este processo da guerra sempre consegue-se fazer negociações. Há navios que passam, depois param. Então, durante estas paragens, há esta crise ao nível do mundo. Mas quando voltar à normalidade, com o fim da guerra, temos certeza absoluta que vamos voltar a estabilizar os preços e a nossa economia vai continuar a andar normalmente. É um momento difícil para o mundo. Como vocês sabem, todos os líderes mundiais estão preocupados com isso. Mas temos certeza absoluta um dia vai passar. Se a guerra começou, temos certeza que vai terminar um dia. Quando é que não sabemos?

assumimos publicamente que tenhamos e continuamos a ter dívida com os fornecedores de bens e serviços ao nível do Estado, dívida de alguns subsídios, estamos a falar dos líderes comunitários que existiam, agora já estamos a estabilizar. Estivemos juntos em Mapai, estivemos juntos em Mabalane, temos também o subsídio social básico, mais conhecido por INAS, que ouviram os próprios idosos a mostrar a satisfação de que já estavam a começar a receber, não de forma regular,

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E vamos dizer que estamos em pleno sábado para 3 de outubro de 2026. Amigo ouvinte, 19 será o Jornal de Manica. A seguir as informações de utilidade pública, teremos também os nossos compromissos comerciais. 19h30, Jornal da Noite, em cadeia com a Antena Nacional. Atenção que teremos também o Antena Juvenil às 20 horas. Até bem perto das 21 horas. Meu nome é Domingos Cadeado. O técnico que acompanha o amigo ouvinte sonoramente chama-se Zé Augusto Hades. Obrigado pela preferência e audiência. Juntos estamos. Grande, mas melhor sábado de todos os tempos. 3 de outubro de 2026.

0: Boa noite. Primeira-dama da República, Guetta Chapo, apela aos moçambicanos para transformarem a fé em atitudes concretas como forma de contribuir para a consolidação da paz e reconciliação no país.
1: Podemos levantar as mãos no céu, fechar os olhos e dizer amém. Mas quando abrirmos os olhos, as crianças continuarão a precisar de proteção. A mulher continuará a precisar de respeito.
0: Autoridades sanitárias do distrito de Tambara, em Manica, estão a intensificar as campanhas de sensibilização para a prevenção e o diagnóstico precoce do cancro do colo do útero no âmbito das atividades do Outubro Rosa.
2: Não é, tendo em conta que este mal pode ser prevenido, principalmente quando é diagnosticado de uma forma precoce, ele é tratado.
0: Estes e outros assuntos serão desenvolvidos já a seguir no Jornal de Manica, editado e apresentado por Nelson Mainato e Bigvai Roberto, nos cuidados técnicos. Ótima escuta. Dizemos na abertura que a primeira-dama da República, Guetta Chapo, apela aos moçambicanos para transformarem a fé em atitudes concretas como forma de contribuir para a consolidação da paz e reconciliação no país. Guetta Chapo falava em Chimoio, na província de Manica, durante uma oração pela paz, reconciliação e perdão entre os moçambicanos. Na ocasião, defendeu que a fé não deve permanecer confinada aos templos religiosos, mas refletir-se na forma como as pessoas tratam o próximo, as famílias e as comunidades.
1: A oração que não transforma o coração corre o risco de ficar apenas em palavras. Podemos levantar as mãos no céu, fechar os olhos, louvar, chorar e dizer amém. Mas quando abrirmos os olhos, as crianças continuarão a precisar de proteção. A mulher continuará a precisar de respeito. O jovem continuará a precisar de esperança. A família continuará a precisar de amor. Em Moçambique, o nosso país continuará a precisar de homens e mulheres dispostos a construir em vez de destruir.
0: A primeira-dama apelou ainda aos homens para contribuírem no combate à violência contra as mulheres e assumirem maior responsabilidade na proteção das famílias. Guetta Chapo defendeu igualmente a necessidade de promover o amor entre moçambicanos, independentemente das diferenças religiosas, sociais ou geográficas, afirmando que Moçambique é maior do que as suas diferenças.
1: A fé entre nós é necessária. A esperança é indispensável. Mas o maior de tudo isso é o amor. E talvez esta seja uma das mensagens que Moçambique precisa. Amar aquele que pensa diferente de ti. Amar aquele que pertence a outra igreja. Amar aquele que pertence a outra mesquita. Amar aquele que pertence a outra província. Qualquer um, basta pisar a nossa nação, deve sentir que é amado. Mas isso deve começar em casa. Isso que é ser verdadeiramente criatura de Deus. Moçambique, a nossa terra, é maior do que as nossas diferenças.
0: Perto de 2.000 pessoas de diferentes confissões religiosas participaram na oração pela paz que teve lugar na cidade de Chimoio, em Manica. Autoridades sanitárias do distrito de Tambara e Manica estão a intensificar as campanhas de sensibilização para a prevenção e o diagnóstico precoce do cancro do colo do útero no âmbito das atividades do Outubro Rosa. 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
3: As ações decorrem através de palestras e mobilização das comunidades com o objetivo de consciencializar, sobretudo as mulheres, sobre a importância do rastreio e da procura antecipada dos serviços de saúde. A diretora do Serviço Distrital de Saúde, Mulher e Ação Social de Tambara, Ana Laila Manuel, explica que apesar de até o momento não ter sido registrado nenhum caso desta doença, as autoridades sanitárias mantêm-se vigilantes e continuam a apostar na prevenção. A dirigente apela às mães e demais mulheres para que não esperem pelo surgimento de sintomas, devendo procurar as unidades sanitárias para realizar o rastreio e receber informações sobre as formas de prevenção da doença.
2: A Direção Distrital de Saúde tem levantado as atividades que envolvem a prevenção do cancro do colo do útero. Essas atividades envolvem a sensibilização, envolvem a vinda das mães em massa às unidades sanitárias para poder fazer o despiste, o controle, e não só, também temos feito procedimentos para poder fazermos aquilo que é o tratamento em caso haja alguma suspeita. E nós levantamos essas atividades neste mês, tendo em conta que este é outubro é o mês que praticamente nós trabalhamos com as mulheres, por isso dá-se esse nome de Outubro Rosa, que é para trabalhar com as mulheres, para despistarmos o cancro. Apelamos todas as mulheres para poderem fazer o despiste o quanto antes, não é? Tendo em conta que este mal pode ser prevenido, principalmente quando é diagnosticado de uma forma precoce, ele é tratado.
3: As autoridades sanitárias de Tambara consideram que a sensibilização da população e o diagnóstico precoce são fundamentais para proteger a saúde da mulher e reduzir as doenças associadas ao cancro do colo do útero.
0: Enquanto isto, o primeiro secretário do Comitê Provincial do Partido Frelimo e Manica, Tomás Chitlango, apela aos jovens do distrito de Tambara a distanciarem-se do consumo de drogas, alertando que este fenómeno pode comprometer o futuro da juventude e do país. Novamente em antena, Lissamo Xingoma.
3: Tomás Chitlango falava durante uma atividade política no distrito de Tambara, onde destacou a necessidade dos jovens adotarem comportamentos que contribuam para o desenvolvimento pessoal e para o crescimento de Moçambique. O dirigente considera que o consumo de drogas pode destruir sonhos e oportunidades, defendendo por isso que a juventude deve apostar na educação e na formação como caminhos para construir um futuro melhor.
4: Jovens! Não é toda hora beber só. Range. Tentação. Game. Não é isso. Temos que ir trabalhar. Bebida, quando é consumida por excesso, cria problemas de saúde. Nós não podemos fazer isso, jovens. Outros jovens estão sendo levados com drogas.
5: Suruba.
4: É bom, jovem, fumar suruma. Não pode fazer.
3: O primeiro secretário da Frelimo e Manica apelou igualmente aos jovens para se concentrarem nos estudos, adquirirem conhecimentos e participarem em atividades produtivas com vista a alcançar a independência econômica do país.
4: Produzirmos feijão, produzirmos milho, produzirmos gergelim, criarmos cabritos, boi, para podermos viver bem. Ninguém há de vir de fora de Tambara, que há de vir produzir para nos dar de comer. Nós temos que trabalhar. É jovem, nós todos temos que trabalhar. Trabalharmos e produzir.
3: Tomás Chitlango sublinhou que a juventude constitui uma força importante para o desenvolvimento nacional e deve aproveitar as suas capacidades e oportunidades para criar iniciativas de produção e geração de renda. O apelo surge num contexto em que se defende maior participação dos jovens na construção de uma sociedade mais produtiva, responsável e livre dos comportamentos que podem comprometer o seu futuro.
0: O Conselho Municipal da cidade de Manica investe cerca de 5 milhões de meticais na construção e apetrechamento de 3 salas de aula e um bloco administrativo. Domingos Cadeado.
6: Gilana Abdul, edil da cidade de Manica, diz que a iniciativa representa um contributo para a melhoria das condições de ensino no município. As 3 salas de aula foram entregues e apetrechadas com 75 carteiras, além de secretárias e cadeiras para os professores. Segundo o presidente do Conselho Municipal, a intervenção vai permitir retirar centenas de alunos das condições precárias em que frequentavam as aulas, uma vez que a escola funciona em 3 turnos.
7: Tiramos algumas crianças ao relento, onde alguns alunos ficavam a assistir aulas fora das salas de aulas. Então é um ganho. Com a entrega dessas salas de aulas, estamos a somar 9 salas de aulas apetrechadas e 3 blocos de salas de aulas em 3 escolas diferentes.
6: O Adil considera que a construção das salas constitui um investimento para o futuro da autarquia, defendendo que o desenvolvimento da sociedade depende da formação de uma nova geração. Desde a tomada de posse, o Conselho Municipal de Manica já entregou 9 salas de aula e 3 blocos administrativos construídos em 3 escolas diferentes.
7: Nessa escola já existia um bloco, mas não tinha o bloco administrativo também, tivemos que concluir e estamos a entregar as salas de aulas. Então é um grande ganho, estamos a preparar para o futuro da nossa autarquia, porque essas crianças mesmo que vão frequentar aqui poderão servir à nossa sociedade no futuro.
6: Gilan Abdul destacou intervenções realizadas na Escola 7 de Abril, onde foi construído e apetrechado um bloco de 3 salas de aula, incluindo a construção de balneários.
7: Em termos daquilo que está dentro do nosso manifesto, nós tínhamos planificado 6, significa 2 blocos de salas de aulas. Excedemos, e temos ali 9 salas de aula, que são 3 blocos. Como sempre haverá demanda, e dentro das possibilidades onde der para podermos pôr mais salas de aula, iremos pôr.
6: O edil de Manica anunciou ainda que depois da redução das chuvas, a autarquia deverá intensificar as intervenções na cidade com trabalhos de recuperação de vias, valas de drenagem e recelagem das zonas degradadas.
0: A cidade de Chimoio acolheu este sábado a primeira edição da Corrida Inclusiva organizada pela Associação de Desporto para Pessoas com Deficiência de Manica. A iniciativa contou com a participação de cerca de 170 pessoas com deficiência que competiram nas 7 categorias que incluem corridas de triciclos e veículos de tração humana, vulgarmente designado Chova. O evento destacou-se pela originalidade ao incluir provas em categorias alternativas como corridas com pneus motorizados e de carros. Os vencedores das diversas categorias receberam medalhas e certificados de participação com apoio de parceiros locais. O coordenador da Associação de Desporto para Pessoas com Deficiência de Manica, Jonas Alfredo, disse que a Lego Inclusiva Lince Foundation contou com a participação da Light for the World, a DPP Moçambique e outros intervenientes.
8: Foi uma corrida que dizia a Lego Inclusiva, havia uma inclusão, pessoas com deficiência visual, pessoas com deficiência física, motora, pessoas com deficiência intelectual, pessoas com pigmentação da pele, pessoas com deficiência auditiva, pessoas com paralisia cerebral e também com múltipla deficiência. Foi um evento diferente, primeira edição, houve boa participação, a nossa meta era de 150, foram 150 inscritos e apareceram mais outros. Não tivemos um prêmio assim monetário, como tratando de primeira edição, ainda estamos a procurar patrocinadores da próxima edição, o próximo evento, vamos organizar um prêmio. Tudo depende. Para nós, muito mais, foi essa inclusão.
0: Alguns atletas questionados sobre o significado da vitória partilharam o seu entusiasmo.
9: Manuel Albino,

0: Autoridades sanitárias do distrito de Tambara e Manica estão a intensificar as campanhas de sensibilização para a prevenção e o diagnóstico precoce do cancro do colo do útero no âmbito das atividades do Outubro Rosa. Despedem-se Nelson Mainato e Big Vai Roberto. Ótima escuta, restante programação da Rádio Moçambique. Boa noite.
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2: Vende-se uma casa, melhor, vende-se livro que fala sobre a cultura traduzida em língua ndau, xuté e xamanica. Este é um livro que, naturalmente, traz dicionário em português, ndau e xuté, provérbios em ndau, provérbios manica, tsumo, mandimo kinchira, cultura ndau, poema ndau, histórias ndau, boas maneiras ndau, gramáticas em português ndau, adivinhas ndau, e os interessados podem entrar em contato pelo senhor com o senhor professor Tchengirani Sengiranha, através do número 8404-75008 e adquirir este manual de dicionário. Desapareceu no dia 28 de setembro de 2026 da casa de seus pais no bairro Nhauri, na cidade de Chimoio, menor de 7 anos de idade, que responde pelo nome de Dina Samuel José. Na altura de seu desaparecimento, estava trajada de saia preta e camiseta amarela, com escritas de 1 de junho, e pede-se a quem souber o paradeiro o favor de encaminhar a esquadra da Polícia da República mais próxima ou entrar em contacto pelos números 87-70-87-23-34-24-8-86-20-88-445. E na necrologia temos a seguinte informação: seus filhos, genros, esta informação, já lá mais para diante iremos fazer chegar ao nosso querido amigo ouvinte que neste momento está em nossa sintonia.
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2: Estamos cansados de sofrer. 19 horas e 23 minutos, o que nos resta é um pouco de música para esta sua noite de sábado aqui na Rádio Moçambique, em sua província de Manica. Por isso, meu amigo, fique deste lado e nós traremos o melhor que a Rádio Moçambique oferece ao nível desta estação emissora. E o que temos mesmo para oferecer é um pouco de música bonita, música boa, música que, enfim, é daquelas que, se alguém perguntar de quem é esta música, a pergunta não terá resposta, porque são artistas sobejamente conhecidos, e se são conhecidos, então não há espaço para nenhum qualquer tipo de apresentação. Este senhor chama-se Eliseu Menezes. Ele diz: o que é que está a dizer?

0: devido à guerra no Médio Oriente. Daniel Chap falava hoje no
1: Boa audição. 6 de

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0: Brasil.
1: Boa noite, Florência.
0: E boa noite, amigo ouvinte. Se a tua noite não está boa, saiba que isso acaba aqui, porque o Antena Juvenil está a começar.
1: Entraremos em tua casa com muita energia jovem para deixar-te super animadíssimo.
0: Pois a nossa missão é levar-te entretenimento responsável.
1: E durante esta hora vamos estar contigo nesta viagem pela música, pela juventude, pela cultura e pelo conhecimento.
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0: Então, que a edição de hoje vem com tudo que o amigo ouvinte gosta. Vamos conversar sobre assuntos que mexem com os jovens, ouvir opiniões recolhidas nas ruas, conhecer histórias de iniciativa e determinação. E, claro, trazer muita boa música 100% moçambicana.
1: E ainda teremos convidados que vão partilhar experiências, desafios e aprendizagens. Na rubrica Artista na Área, vamos conversar com um jovem. Ele vai contar-nos como foi a caminhada dele, os desafios, as vitórias e como é ser um jovem ator.
0: Por este motivo, não saias daí, pois esta conversa pode trazer uma ideia, uma história ou até mesmo uma inspiração que vai levar contigo para a vida.
1: Não teremos só conversa com o artista, preparamos também músicas que vão fazer-nos vibrar a noite de hoje. E como sempre, as nossas rubricas não faltarão. Falo sim de jovem antenado,
0: microfone aberto,
1: foco em iniciativação
0: e, claro, artista na área.
1: Felizes somos por estar em tua carinhosa companhia e tudo isso é graças à Rádio Moçambique, que nos cede esse espaço para essa conexão entre nós.
0: É aqui onde nós nos conectamos contigo, amigo ouvinte. E é por ti que nós fazemos cada edição com dedicação, porque juntos somos a voz da juventude.
1: Não somos os melhores, mas somos diferentes.

0: Mas antes de mergulharmos nos nossos conteúdos, vamos começar como a tradição manda, com música boa.
1: E para melhorar o ambiente, aumenta um pouco o volume e receba a primeira música desta edição, que é a música do Duas Caras, intitulada Coisas de Tradição.

Ficou para trás a música do Duas Caras na companhia do Cloroquila, intitulada Coisas de Tradição. E com ela a prova de que a música moçambicana está viva, está forte e, como sempre, sensacional. No Antena Juvenil nós valorizamos o que é nosso, porque ser jovem é também ter orgulho da nossa terra. E realmente há coisas de tradição, como disse o músico Duas.

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1: Amigo ouvinte, o que transmitimos aqui é alegria, é inspiração, é positividade. E isso só é possível graças à Rádio Mãe. Obrigado, Rádio Moçambique, por ser essa conexão entre nós e tu, amigo ouvinte. É com o coração cheio que partilhamos este momento contigo. Somos mais felizes quando tu estás do outro lado.
2: O programa tem uma regra que sempre mencionamos, levar-te o melhor entretenimento jovem. E regra, é regra, meu amigo.
1: Por isso vamos cumprir, isso é obrigação. A seguir vem a primeira rubrica. Falo do jovem antenado.
2: Amigo ouvinte, andamos nas ruas e recolhemos opiniões sobre a nossa questão do dia. Quanto mais seco, mais molhado fica.
1: E vimos que a malta jovem pensa de tudo um pouco e um pouco de tudo. Isso é que nos torna únicos, cada um com a sua visão. E o Antena Juvenil é palco para todas elas. Jovem antenado já a seguir.

0: Olá, amigo, diga teu nome.
1: Alberto.
0: Na tua opinião?
1: Não sei.
0: Não faz ideia de nada?
1: Não.
0: Olá, amigo, teu nome?
2: Não é.
0: Vamos direto. Quanto mais seco, mais molhado ele fica. O que pode ser?
2: Não faço ideia. Do que pode ser? Exatamente.
0: Olá, amigo, teu nome?
3: Maconza.
0: Vamos direto. Quanto mais seco, mais molhado ele fica.
3: Não faço ideia do que pode ser. Estou sem comentários.
0: Olá, amigo, teu nome?
4: Branco.
0: Vamos direto à resposta. Quanto mais seco, mais molhado ele fica.
4: A língua? Como explicar, não sei. Mas só tô, no momento estou a pensar nisso só.
0: Olá, amigo, teu nome?
5: Florbelo.
0: Quanto mais seco, mais molhado fica.
5: Nem faço ideia. Não faço ideia.
0: Vamos direto. Quanto mais seco, mais molhado ele fica. Na tua opinião, o que pode ser?
6: Não faço ideia.

0: Gabriela.
1: E sobre a nossa questão, ainda esperamos pela tua resposta. Manda tua opinião para o 84170872. Faço a repetição. 84170872. E não te esqueças, na tua mensagem, manda o teu nome e de onde estás a acompanhar o programa. Queremos saber de onde vem a tua energia.
0: Está no ar o melhor programa da juventude. Estamos no Chapa e no meio dela tem uma paragem obrigatória chamada Microfone Aberto. Sim, é a nossa próxima rubrica.

0: Lucas, o dinheiro traz felicidade ou ajuda em alguns aspectos?
1: O dinheiro traz felicidade, mano. Porque eu dentro do Marep eu sou feliz, mano. Ninguém me pega, mano. Por nada. Eu dentro do Marep eu sou feliz, mano. Vou pra onde quiser, tenho dinheiro, não preciso de nada, mano. Faço o que eu quiser. Então, dinheiro traz felicidade.
0: Olá, teu nome?
2: Correspondo em nome de Wilson Scott.
0: O dinheiro traz felicidade ou facilita em alguns aspectos?
2: Traz felicidade, sim, em algumas partes.
0: Olá, teu nome?
3: Eu correspondo por nome de Zeng.
0: Zeng, o dinheiro traz felicidade ou facilita em alguns aspectos da vida?
3: Não, dinheiro facilita em alguns aspectos da vida. Sem dinheiro não sabemos que não há nada, né? Mas também felicidade não traz.
0: Olá, teu nome?
4: Adosinda Pedro João.
0: O dinheiro traz felicidade ou ajuda em alguns aspectos da vida?
4: Ajuda em alguns aspectos da vida.
5: O dinheiro não traz felicidade, mas sim facilita alguns aspectos da vida. Porque a felicidade em si provém da própria pessoa, não do dinheiro. O dinheiro só implementa as coisas que ele talvez queira comprar ou queira fazer com ele, mas sim, o dinheiro não traz felicidade.
6: Encontro-me aqui com um grupo de 3 amigos para debatermos acerca deste assunto que de verdade está a gerar várias, assim vamos dizer, várias discussões. Mas o que será que os nossos amigos pensam acerca deste assunto? Amigos, boa noite, digam vossos nomes e vamos direito ao assunto. O dinheiro ajuda-nos a ser feliz ou facilita-nos em alguns aspectos?
1: Boa noite, eu sou o Lucas. Sim, dinheiro ajuda em vários assuntos e traz felicidade ao mesmo tempo. Por quê? Com dinheiro compramos muita coisa, mano. Com dinheiro compramos muitas coisas que podem nos deixar felizes, compramos várias coisas e nos ajuda em várias ocasiões. Não, dinheiro traz felicidade e ajuda em alguns aspectos ao mesmo tempo.
4: Respondo por nome da Dozinda, eu acho que o dinheiro facilita em alguns aspectos da vida.
2: Respondo em nome de Wilson, dinheiro traz felicidade, sim, mas em outra parte não traz felicidade. Por quê? Eu vou dar um exemplo. Um casal com muito dinheiro, eu acredito que não há felicidade, porque o dinheiro traz muita briga. Eu como homem, se eu tiver muito dinheiro, eu já não vou ter tempo de olhar para minha esposa. Porque eu tenho dinheiro, eu ando com carros luxos, então muitas mulheres há de me seguir e eu vou acabar por esquecer a minha esposa. Dinheiro traz felicidade em algumas partes, mas também não traz felicidade. A maioria das vezes não traz felicidade. Muitos que têm dinheiro não são felizes.
6: Agora, neste caso, vamos supor que a pessoa tem muito dinheiro e quando é que vamos conseguir dizer que esta pessoa não é feliz, mas tendo dinheiro? Começo com quem? Mas primeiras damas.
4: Nesse assunto, quando alguém tem muito dinheiro, ele pode não parar em casa. Ele não é muito feliz, porque não são todos que vão estar felizes com ele. Tipo, ele pode pensar que ele é feliz porque ele vai estar na balada, vai estar essas coisas de saída quase a todo momento, né? Enquanto quando ele não tem muito dinheiro, ele senta com a família. Mas quando tem dinheiro, não tem tempo de sentar com a família dele, porque quando alguém tem muito dinheiro, ele tem vários amigos, tem vários seguidores, tem tipo tudo em seu alcance.

0: France, né? Enquanto quando não tem dinheiro, não são todos amigos que te seguem. Ou, quando ele tem muito dinheiro, se aquele dinheiro acabar, ele perde todos os amigos, perde todos os seguidores. Então, por isso que o dinheiro não é muito, não faz alguém muito feliz na vida.
1: Eu posso dar um exemplo, por exemplo, se você tem muito dinheiro, tá vendo? Né? Na tua casa, vocês podem não estar bem, na tua família, vocês podem ter desentendimento sempre. Você pode não estar desentendendo com a tua família, mas você na rua, até que você pode deixar que você está feliz. Mas realmente, você sabe, a realidade da tua casa, como que está, tipo, quando a tua família está triste, até que você pode estar feliz, né? Porque você tem dinheiro, mas quando você chega em casa, só há tristeza. Então, dinheiro não é tudo. Dinheiro só ajuda, só é alguma necessidade, mas não dá felicidade.
2: Não, eu não prendo nessa opinião. Eu sou contra isso aí. Para mim, o dinheiro traz felicidade, muito.
3: Agora, neste caso, explica com mais detalhe essa felicidade. Como é que podemos notar numa pessoa com muito dinheiro?
2: Um exemplo. Tem famílias que vêm aqui na estrada deitado aí, tipo, começam a pedir esmola. Eles estão daquela forma porque não tem dinheiro. E se tivesse dinheiro, estariam daquele jeito aí. Ou estariam tristes todo dia pensando na vida. Não. Estariam a sorrir, estariam a fazer outras coisas. Por isso que para mim daquilo não opina, mano. Falando que dinheiro não traz felicidade, isso é uma mentira. Porque você com uma família para sustentar sem dinheiro, você não é ninguém. Você fica com dor de cabeça todo momento. Não tem tempo para sorrir, não tem tempo para nada. Você está pensando em fazer dinheiro. E por que isso acontece? Porque dinheiro traz felicidade nessa vida, mano. Muito.
3: Agora, neste caso, de que forma é que nós podemos pensar quando dizem que dinheiro, alguns estão a dizer que dinheiro ajuda em alguns aspectos da vida? Neste caso, qual deve ser o nosso pensamento quando se diz isso?
0: Em termos de ajudar, é que nem sustentar sua família, né? Sustentar sua família ou sustentar nos seus negócios para alguém, para você tentar ser alguém na vida, não é isso? Em vez de ter muito dinheiro, pelo menos quando ter um pouco razoável, vai dar para não sentar na rua.
1: Eu vou dar um exemplo, a saúde, né? Eu bem mal doendo agora, mesmo ter que quantidade de dinheiro, aquele dinheiro não vai me deixar feliz. Não vai me deixar feliz, não, porque epa, o dinheiro, eu como dizer, dinheiro é demônio. Todo mundo luta por dinheiro, entendeu? Todo mundo luta por dinheiro.
3: Amigos, quero aqui agradecer a vossa presença. Muitíssimo obrigado por aceitarem este convite. Agora, em gesto de considerações finais, deixem ficar uma mensagem relacionada a este assunto.
2: Vocês devem colocar na cabeça que dinheiro traz felicidade. Porque, escutem esse um verso de Kepa, dinheiro não traz felicidade, isso é uma ova. Pergunta a uma mãe viúva com três filhos e sem amor. A pessoa não é nada. Sem dinheiro, sem nada, não tem lar, nem nada. Não tem nada de felicidade, não tem nada. E dinheiro traz felicidade.
1: Dinheiro não traz amor, porque dinheiro não compra amor. Amor se conquista, então dinheiro se procura. Dinheiro não compra amor. Não, dinheiro não compra.
3: Amigo ouvinte, assim foi o nosso espaço de debate, onde estivemos aqui com três amigos a debater este assunto. Boa noite.

0: O programa está só a começar e já promete muito. E uma dessas promessas é a rubrica Microfone Aberto, onde vamos conversar com alguns jovens sobre o dinheiro. Traz felicidade ou apenas facilita em alguns aspectos da vida? E as respostas foram de dividir opiniões.
1: E chegou ao fim a nossa rubrica Microfone Aberto, onde jovens responderam à questão: o dinheiro traz felicidade ou apenas facilita em alguns aspectos da vida? E tu, amigo ouvinte, não fiques de fora. Podes deixar a tua opinião sobre a pergunta via mensagem de texto para o número 84170872.

0: programa está quente como um dia normal em Tete, mas também está frio como o Alasca.
1: Com isso queremos dizer que o programa tem uma dose certa de equilíbrio, nem muito quente, nem muito frio, não é isso, Florência?
0: É isso mesmo, e por falar em equilíbrio, não tem equilíbrio sem ter música, e a música é o que nos deixa conectados.
1: Então está na hora de nos conectarmos, e será através da música do Kingston Ciriro, intitulada Maria Rosa.

0: O melhor dos programas juvenis está no ar e agradecido por estar contigo. E sabe que somos felizes em tua companhia.
1: Jovem não é só uma palavra, é um estilo de vida. E esse estilo de vida inclui ser ótimo exemplo para os mais novos.
0: E não só para os mais novos, às vezes para os mais velhos.
1: Ozil, para os mais velhos, como
0: Sim.
1: assim?
0: Sim, pois a idade é só um número e podemos aprender com os mais novos, assim como os mais velhos. E também os mais velhos e mais novos podem aprender também conosco.
1: É, não. Eu acho que são os mais novos a aprenderem com os mais velhos. Essa dinâmica fica um pouco complicada. Já imaginou um mais novo a ensinar um mais velho?
0: Mas podemos olhar na vertente de que o conhecimento é algo inalcançável e ninguém, de certo modo, tem todo o conhecimento do mundo. Então, os mais velhos podem aprender algumas coisas com os mais novos têm algumas coisas com os mais velhos. Não é isso, Florence?
1: É isso mesmo. Falando do conhecimento, acredito eu que não tem limites para o conhecimento.
0: É isso mesmo. O conhecimento não tem limites. Ou seja, é inalcançável e cada um de nós pode aprender com o outro. Então vamos à nossa próxima rubrica: aprender com um jovem criador de conteúdos digitais ou simplesmente influencer digital.
1: Já seguir na rubrica Foco Iniciativa Ação.

0: E ela que vem diretamente do distrito de Vanduzi para os nossos estúdios aqui na Rádio Moçambique de Elmira, criadora de conteúdos digitais. Olá, muito boa noite.
1: Muito boa noite. Quero agradecer pelo convite e também dizer que é uma honra estar aqui. Agradecer a todos os telespectadores lá de casa. Espero que vocês possam gostar.
0: Amigo ouvinte, aí ficou a saudação da nossa artista que é criadora. Mas e aí, conte-nos um pouco como é o distrito de Vanduzi. Como é a cidade de Vanduzi?
1: Bem, o distrito de Vanduzi é um distrito muito humilde. Não é lá tão pequeno, só que existem muitas zonas recôndidas e uma vila pequena, chamativa, tem muita produção de, na parte da agricultura ou na área da agricultura. É um distrito simples, humilde e todos sejam bem-vindos. Quando forem a vir para lá, serão bem-vindos. É um distrito muito bonito.
0: Uau, é isso aí. Agora, vamos a isso. Quando falamos da Delmira, em outras palavras, quem é a Delmira?
1: Falar da Delmira, praticamente hoje em dia é uma criadora de conteúdos, uma conselheira de lares, é uma menina muito humilde e simpática, fácil de se irritar, com poucas amizades, porque eu sou muito seletiva. E, estudiosa, eu gosto de aprender, observadora também, e criativa.
0: Agora, já estamos aqui curiosos, dos vídeos que tens feito, tens trabalhado com uma equipa que ajuda na composição ou é mesmo inspiração própria?
1: É mesmo por inspiração própria, eu trabalho sozinha, gravo sozinha, edito sozinha, posto, só que tenho tido alguns apoios, né, dos meus seguidores em termos de algum valor monetário para ajudar em alguma coisa.
0: E desses vídeos, quais são os tipos de feedback que tens recebido por parte do público-alvo?
1: Bem, por parte do público-alvo, o feedback tem sido positivo para os adultos, né? Na parte de conselho, mais para as mulheres casadas, mais para os maridos, como devem se comportar. Já na parte dos adolescentes, no entanto, alguns recebem aquilo como se fosse uma crítica e não como se fosse um conselho. Porque eu repudio muito adolescentes que têm envolvimento nas drogas, que gostam de festas noturnas, que têm violado muito mais a cultura, a educação que os pais têm dado. Então eles recebem aquilo como crítica. Alguns incentivam, alguns apoiam, mas nem todos. Eu acho que 90% deles criticam.
0: Nem tudo que nós fazemos, todo mundo irá gostar. Agora, Delmira está nesta área há quanto tempo?
1: Eu estou nessa área há 2 anos.
0: 2 anos?
1: Exatamente.
0: Uau, agora para estar nesta área, de que foi a inclinação? Teve que seguir alguém ou é mesmo... Mas é, explica-nos um pouco de quem foi a inspiração para estar nesta área.
1: Eu tive inspiração própria porque eu desde pequena eu gostava muito de dançar. Mas antes eu passei por uma fase, que já se dizer, porque eu fui continuadora no distrito de Vanduzi, fui presidente do parlamento infantil também do mesmo distrito, trabalhei com uma associação e quase trabalhei com um público no geral, né? Então foi a partir dali que eu comecei a procurar qual seria minha área na parte de fazer vídeos e tal, mas eu gostava mais de dançar. Já ao andar do tempo eu levei mais, inclinei mais para o lado de fazer. As pessoas chamam, não sei, como se fosse humor, mas não é bem humor, eu acho que é mais para conselho, né? Só que eu falo em minha língua paterna, que é a língua do meu pai, que é Nyungwe, porque meu pai é de Tete. Algumas vezes faço alguns vídeos a falar a língua materna, que é Chimanika. Eu falo um pouco de tudo. O que me incentivou mais foi ter trabalhado com o público. Então, aquilo chamou minha atenção e tal. Eu só postei um vídeo por emoção. E eu fui viralizando aos poucos e cheguei onde eu estou hoje.
0: Uau, estás em condições de nos apresentar com um número ou terás de ter um roteiro para isso?
1: Depende, eu sou um pouco tímida perante as pessoas, principalmente assim que estou aqui a participar desta programação, mas talvez eu tente fazer algo, mas em minha língua paterna, né? Que é nenhuma.
0: Esteja à vontade, vamos a isso.
1: Bem, tirando uma ideia, Nandi Wagazi, Mungafuna Okara Kubanja, Tengo Enda Nantima Oda Jejera. Porque kubanja mumbona ringa kubonera mas nawe kubonera kubanja amuna mbafuna kupatiwa bon amuna mbafuna kukuidari porque mungalika kwa kuidari unarengedwa munano. Eu acho que é suficiente.
0: Agora vamos aí para a tradução portuguesa. Esta quer dizer o quê?
1: que as mulheres, quando vocês vão para os lares, vocês têm de ir com um coração muito humilde. Porque é claro que no lar passam por muitas coisas. Vocês têm de aturar muitas coisas. Então, se vocês não cuidam bem dos vossos maridos, vocês poderão perdê-los para as outras. O que eu quero dizer com isso? Existem aquelas mulheres que vão no lar com uma preguiça mental, tanto como física. Elas... praticamente quando chegam, ficam de braços cruzados, gostam muito de mandar, o marido volta do trabalho, não dão água de banho, não consegue servir o marido, não consegue falar bem com o marido, sempre está a exaltar a voz. Então, o marido já volta estressado do trabalho, acho que ele precisa um pouco mais de paz em relação a chegar em casa e ter mais um outro estresse que é a esposa. Então, as mulheres têm de ter aquele coração um pouco sossegado, aprender a entender os maridos. Então é quase exatamente essa tradução.
0: Uau, uma linda e rica mensagem. E como é que o amigo ouvinte pode encontrar os teus trabalhos?
1: Bem, é só acessar ao Facebook, pesquisar aí Dalmira Nilda Olímpio, vais encontrar a minha página, podes assistir os meus conteúdos. Igualmente no TikTok também podes pesquisar o mesmo nome, que é Dalmira Nilda Olímpio. Mas se quiserem me contactar para publicidades, para fazer algum trabalho que vocês achem que eu esteja inclinada mais para esta área, né? É só vocês contactarem a 85-24-27-580 ou a 87-49-35-999.
0: Mais uma vez queremos aqui agradecer pela presença de Dalmira, que vem diretamente de Vanduze. Esperamos recebê-la mais vezes.

0: tipo de pessoas como a Delmira devem servir de exemplo para várias outras jovens ou vários outros jovens. Temos o dever de passar algo positivo para os outros. Enquanto tu achas que não és ninguém e não serves para nada, há alguém que se inspira em ti. Então nunca desista de ti mesmo, porque alguém te usa como espelho.
1: O melhor programa da juventude de Manica, transmitido aos sábados pela Rádio Moçambique, feito por jovens e para jovens. Caminhamos a passos largos para a reta final desta edição. Mas claro que não podemos dar por encerrado antes de trazermos uma das rubricas mais esperadas.
0: Falamos sim da rubrica Artista na Área, onde recebemos o nosso convidado especial. Falo de um jovem ator. Ele que vai falar sobre a sua carreira, os seus desafios e suas vitórias.

0: Boa noite, amigo ouvinte. Boa noite, colegas de estúdio. Na rubrica Artista na Área de hoje, tivemos o privilégio de receber em nossos estúdios um jovem ator. Olá, apresente-se para o amigo ouvinte.
1: Olá, família. Aqui é Lois.
0: Lois, conte-nos como é que começou com essa carreira.
1: Bem, a minha paixão pelo ator iniciou logo cedo. Iniciou mesmo quando eu estava no ensino primário. Eu frequentava a sétima classe na escola primária do primeiro e segundo grau Cabeça de Velho. Um dia lá vieram o pessoal de uma televisão. Não posso ficar aqui e falar o nome da televisão para não fazer publicidade. Vieram lá com vários concursos, cujos quais tinha concurso de dança, humor, teatro, cântico. Então, eu primeiramente queria ingressar na área de cântico, mas eu vi que lá não me daria bem. Então, ingressei mesmo na área de teatro. Lá começamos a atuar. Concorríamos três escolas, que era a escola primária completa Cabeça de Velho, e escola Bengo, e também a escola do primeiro e segundo grau de setembro. Na área de teatro, eu e meu grupo ganhamos em primeiro lugar, ganhamos muitos prêmios. O prêmio era para a escola, concorríamos para a escola, então o prêmio tinha que ficar para a escola. Então, depois dali, aquilo ali era em 2015. Em 2016, me apareceu uma outra oportunidade, oferecida pelo Conselho Municipal, das Artes Móveis, e com a parceria com a Fundacom, que era chamado de Show dos Bairros. Eu também ingressei naquele concurso, começamos a atuar, era 10 galas. Então, eu estava em segundo lugar, porque não havia atuado uma gala. Eu fiquei em segundo lugar na área de teatro. Então, o concurso terminou. Eu fiquei um tempo parado por causa da escola. Eu ainda frequentava a escola, já estava no ensino secundário. Então eu parei. Então até que me apareceu uma outra oportunidade ainda este ano, porque era ingressar na área de novela, né? Que era para filmar uma novela. Puxa, ainda estamos a gravar a novela. Então, mas a minha paixão mesmo não era para fazer. Minha paixão não era de novela. Minha paixão mesmo era de fazer um filme. Ou seja, ainda é gravar um filme, participar num filme. Essa é que é a minha paixão.
0: E se houver a oportunidade de fazer um filme?
1: É claramente que eu participaria.
0: Então atenção aí, amigo ouvinte. Se houver uma oportunidade de fazer um filme, não se esqueçam do Lois. É mesmo a paixão dele desde muito. Ele não pode parar assim, não pode terminar tudo assim. Desde lá até cá, quais são os desafios que tens enfrentado?
1: Temos vários desafios, claramente. Uma delas é questão econômica, não é? Para filmar, para gravar uma coisa, nós devemos pagar o nosso próprio valor do bolso. Esse é um desafio. Mas também não só. Temos desafio, por exemplo, por causa de roteiros. A gente tem gravado, por exemplo, cada final de semana a gente tem que procurar um roteiro para gravar. Então, dentro ali do roteiro, você tem que se entregar. Então, por exemplo, o roteiro daquele dia é questão do, vamos desculpar, é questão de um beijo, né? Imaginemos se a outra atriz é namorada de alguém, e eu sou ator também namorado de alguém. Ali fica um pouco complicado, mas a gente tem nos adaptado, temos feito o possível para não haver um constrangimento. Esse também faz parte de um desafio, porque uma atriz, principalmente as mulheres têm muito receio de se entregar toda, né? Nesse tipo de área, mas a gente tem nos virado.
0: Tu és o autor principal?
1: Bem, vamos dizer o seguinte, nós ainda estamos no início do projeto. Ainda não definimos quem será o ator principal, porque ainda estamos a estudar os atores. Porque nós não fomos formados como atores, nós só temos nos adaptado. Temos feito improviso, de vez em quando, não fomos formados. Então, nós temos estudado cada ator, ver quem se empenha mais num papel e o outro se empenha no outro. Por exemplo, eu posso ter cara de bonzinho, mas na novela eu tenho uma cara de vilão. Então eu tenho que saber me adaptar naquele papel de vilão. Então ainda estamos a estudar os papéis. Se eu como Lois tenho a capacidade de interpretar um vilão, eu como Lois tenho a capacidade de interpretar um padre, eu como Lois tenho a capacidade de interpretar um autor principal. Então é exatamente neste sentido. Ainda não definimos quem será o ator principal, mas eu fui um dos primeiros a atuar, não é? Fui um dos primeiros a atuar, então ainda estão a estudar, ainda tem essa possibilidade de eu ser um ator principal, mas nada que ainda está definido por completo.
0: Qual é a tua perspectiva com isso?
1: Bem, a minha perspectiva é é que meu trabalho, ou seja, o nosso trabalho seja reconhecido em todo canto. Saber que Shimoi também tem pessoas capazes, Shimoi tem pessoas talentosas, não, porque a maioria das vezes o que temos visto mais os trabalhos, né, os trabalhos daqui em Moçambique, temos apresentado mais trabalho de Maputo, Beira, essas coisas todas. Então também gostaria que Shimoi, pelo menos o nome da cidade de Shimoi, seja reconhecido em vários cantos, dizer que não, na cidade de Shimoi tem atores capacitados, tem pessoas que podem fazer a cidade crescer, tem pessoas que podem chegar longe. Essa é a minha perspectiva. Também ganhar dinheiro com isso, né, claramente.
0: Qual é o nome do vosso grupo?
1: União Juvenil.
0: E se tivesse mais apoio, como é que seria?
1: Bem, se nós tivéssemos apoio agora, claramente, nós gostaríamos de gravar algo por completo. É porque, primeiramente, não está a ser fácil você ter que gravar só um único sítio. Primeiro, na questão, por exemplo, vou só retomar naquela questão de desafio. Primeiro, desafio, nós gostaríamos de um financiamento, porque há naquele momento que o roteiro seja num restaurante ou num hotel. Como é que você vai pagar um hotel sem fundos? Esse é o primeiro desafio. Então, claramente, se for um roteiro de beijos, claramente não pode ser na rua, não é? Tem que ser num lugar reservado. Profissionalismo, é claro, profissionalismo, num lugar reservado. Então, não é fácil você fazer um roteiro de beijo na rua, com pessoas vendo. Aquilo acaba tirando a concentração de um ator, por causa do barulho, essas coisas todas. Se nós tivéssemos financiamento agora, claramente, a gente gostaria de trazer mais câmeras, ou seja, mais equipamento, e filmar algo com qualidade, para que pessoas possam admirar o nosso trabalho.
0: Para que as pessoas possam admirar também o Shimoio. E quanto aos membros, já tem membros completos ou ainda precisam de mais?
1: Bem, nós ainda precisamos de mais membros, mas por enquanto ainda estamos a estudar os atores, como eu havia dito, por enquanto estamos a estudar os atores de quem se empenha mais num papel, para nós podermos acrescentar os membros. É claramente que nós não podemos acrescentar um membro antes de nós ver quem e quem se empenha num e outro papel.
0: Quanto ao nível de atuação da tua equipe, como é que vês?
1: Bem, a quanto nível, eu diria de 1 a 9. De 1 a 9 valor. Por quê? Porque é aquilo que eu disse do princípio. A gente não somos atores formados. Somos atores... Quer dizer, a gente improvisa. Mas devemos improvisar num sentido lógico, né? Por ser improviso, eu acho que de 1 a 9 dá.
0: A propósito, qual é o título da novela?
1: O título da novela... Destinos em capítulo.
0: Destinos em capítulo?
1: Sim. Destinos em capítulo, sim. Porque existe muito suspense, muito... Existe muito suspense lá, muita dor de traições, dor, muita coisa por aí.
0: Já estou a achar muito, muito interessante essa novela. Não vejo a hora de terminar para poder assistir. Qual é a mensagem que deixas para os outros jovens?
1: Bem, a minha mensagem, primeiramente, foco e trabalho. Nós, como jovens, temos muito desafio hoje em dia. A gente, por falta de uma e outra oportunidade, temos nos ingressado muito mais na bebida, na droga, essas coisas todas. Então, eu acho que a mensagem que eu deixo em vítima, essas coisas, foco no trabalho, é, acima de tudo, fé em Deus, porque nós podemos chegar onde nós queremos chegar. E aprendam a ouvir conselho. E quando estiver errado, aprenda a reconhecer teus erros. Esse é o meu conselho para os jovens.
0: Quanto a ti, Loice, quando a tua parceira vê um cenário em que já estás lá nos beijos, abraços, como é que ela tem reagido?
1: Claramente, no momento de beijo, nenhum parceiro reage de uma forma positiva, né? Mas a gente tem explicado que, primeiramente, aquilo é trabalho. E também, os beijos não são reais, são beijos cômicos. Aquilo não é real, é apenas... não são reais, é isso. Ela tem que entender que aquilo é trabalho, aquilo é minha vida, aquilo é minha paixão. Então, acima de tudo, eu quando volto em casa, eu volto para os braços dela. Isso, ela tem que saber disso.
0: Amor é trabalho, é assim como dizes.
1: É, claramente, tenho dito, epa, amor é trabalho, não leva aquilo a sério. E também, até que um dia eu convidei minha namorada para ir ver minha atuação, ou seja, ver no momento do meu roteiro. Ela disse que não, eu não vou aguentar, porque não quero te ver se beijar outra pessoa. Ela disse, não, amor, não se preocupa, não vai haver um beijo. Ela disse, não quero te ver, senão sou capaz de bater a trilha.
0: Eu seria... De certeza eu seria como ela.
1: É claramente. Mas ciúme já o par, trabalho de outra parte.
0: Para o amigo ouvinte, eu só queria dizer que nada é impossível. Tudo é possível. É só ter fé

0: O Andina Juvenil fica por aqui. Gratos estamos por estar aqui conosco. Para a semana tem mais. Continue com a restante programação da Rádio Moçambique. Osil Bernardo e Florencia Rui estiveram na apresentação e na coordenação e realização, Big Vai Roberto.
1: E lembre-te, amigo ouvinte, beba muita

0: O programa culminará com a comunicação à nação pelo Presidente da República por ocasião da passagem de mais um aniversário da assinatura do Acordo Geral de Paz. A Primeira-Dama da República, Getachapo, apela aos moçambicanos para transformarem a fé em atitudes concretas como forma de contribuir para a consolidação da paz e reconciliação no país. Getachapo falava em Chimoio, na província de Manica, durante uma oração pela paz, reconciliação e perdão entre os moçambicanos.
1: A oração que não transforma o coração corre o risco de ficar apenas em palavras. Podemos levantar as mãos no céu, fechar os olhos, louvar, chorar e dizer amém. Mas quando abrirmos os olhos, as crianças continuarão a precisar de proteção. Em Moçambique, o nosso país continuará a precisar de homens e mulheres dispostos a construir em vez de destruir.
0: A Primeira-Dama apelou ainda aos homens para contribuírem no combate à violência contra as mulheres e assumirem maior responsabilidade na proteção das famílias. Na atualidade internacional, a governamental denunciou este sábado que foram executados mais de 25 civis extrajudicialmente pelo grupo paramilitar Forças de Apoio Rápido na cidade de Badir. A cidade em causa situa-se na zona controlada pelas Forças de Apoio Rápido no centro do Sudão. Segundo a ONG, o crime foi motivado por razões étnicas, sob acusação de que as vítimas apoiavam ou simpatizavam com as Forças Armadas Sudanesas. A Rede de Médicos do Sudão apelou à necessidade urgente de uma ação internacional para impedir repetidas violações cometidas contra a população civil nas zonas afetadas pelo conflito. O tempo? A cidade de Nampula poderá chegar este domingo aos 32 graus centígrados de temperatura máxima, seguida de Pemba com 31 graus. Em Inhambane, Vilanculo e Beira, 30. Maputo, 28. Tete, 26. Xai-Xai, Chimoio e Lixinga, 25. Quilimane, 24 graus centígrados de temperatura máxima. Foram as notícias a esta hora. As próximas à meia-noite.

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ouvinte, quero aceitar as nossas mais cordiais saudações. Está a começar o programa Manica e o Desenvolvimento Comunitário do Instituto de Comunicação Social de Manica, um espaço que junta ideias e união de esforços entre a população e o governo com vista ao desenvolvimento do país, com destaque para a provisão de serviços básicos para as comunidades. O programa Manica e Desenvolvimento Comunitário é transmitido na Rádio Moçambique, emissora provincial de Manica, nas rádios comunitárias do Instituto de Comunicação Social na província de Manica, bem como na Rádio Nacional Educativa Rural. Pretendemos com o programa trazer conteúdos relativos à participação das comunidades no processo da construção de um país em vias de desenvolvimento. Vamos trazer vozes das comunidades que falem dos desafios e perspectivas no que respeita à união de esforços com vista a alcançar a tão almejada independência econômica em Moçambique e, em particular, a província de Manica. Eu sou Sosten Chan na produção, edição e apresentação do seu e o nosso programa. Ao longo dos próximos minutos, o amigo ouvinte vai saber sobre o empreendedorismo feminino na província de Manica e seus benefícios na transformação dos conhecimentos em oportunidades de emprego, visando a dinamização e o desenvolvimento econômico do país. Nesta edição, o amigo ouvinte irá acompanhar entrevistas que fizemos com algumas empreendedoras do distrito de Vanus, na província de Manica. O nosso objetivo é informar, educar e comunicar para o desenvolvimento das comunidades rurais, usando vários multimeios que o Instituto de Comunicação Social possui na sua alçada, bem que a música é um dos instrumentos que usamos. Por isso, vamos a uma música e voltamos logo a seguir. Até já!

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1: Muito bem, caro ouvinte, estamos de volta. Tal como dissemos, que hoje iremos falar sobre empreendedorismo feminino na província de Manica, concretamente no distrito de Vanduz, e seus benefícios na transformação dos conhecimentos em oportunidades de emprego, visando a dinamização e o desenvolvimento econômico do país. É verdade que o sol nasce para todos, mas cada um no seu local de trabalho, com enormes potencialidades nas áreas de agricultura, pecuária, comércio, mineração e recursos naturais. A província de Manica localiza-se na região centro do país, possui 12 distritos divididos por cada região, sendo 4 na região norte, nomeadamente Tambara, Macosa, Guru e Barwe, 3 na região sul, Machás, Mussouris, Sussundenga, e 5 na região central, nomeadamente Makate, Vanduz, Gondola, Manica e Chimoio, este último a capital da província. O empreendedorismo feminino está a ganhar destaque na comunidade, tornando várias mulheres grandes gestoras de negócio. As mulheres se encontram na pecuária, hotelaria, produção e comercialização de insumos agrícolas, oportunidades para ganhar dinheiro, sustentar as suas famílias e ainda garantir emprego para outros moçambicanos.
2: Sou a Cláudia Lopes, moçambicana, nascida na província de Manica e tenho as minhas atividades no distrito de Vanduz. A minha área é agricultura, pecuária, venda de insumos agrícolas, comercialização agrícola, para além de outras pequenas atividades que se agregam às principais, que é processamento de carnes, em pequena escala, por enquanto. E na área da pecuária, tenho gado bovino, caprino, ovino, tenho aves também. Na área de agricultura, produzo batata reno, em média escala, hortícolas, milhos, soja, gergelim e outras culturas de rendimento. Bem, pelos vários programas que eu participo e os rendimentos que vou tendo, sempre tento investir mais. Já quando eu comecei as minhas atividades, eu alugava, por exemplo, caminhonetas para me deslocar para zonas rurais de difíceis acessos. Hoje já tenho 2 caminhonetas, o que isso diminui o meu custo, os meus custos. Já construí uma loja própria no cruzamento de Tete. Para além de alugar lojas, também tenho uma loja própria e já construí um armazém próprio. Também com rendimento, construí uma moageira, na qual também ajuda a comunidade.
3: Chamo Maria João Janqui, produtora dessa associação. E sou presidente também desta associação. Eu comecei a trabalhar aqui em 2013. E eu tenho uma área aqui no regadio de 0.2. Então, por eu ver que esta área era pequena, passei para Sequeiro, lá onde estou a produzir batata reno. Então, com essa produção que eu faço aqui, consigo pagar a escola dos meus filhos. Tenho 2 crianças, 3. Um está na beira da faculdade, a outra está a fazer instituto na saúde. Tenho um último que está a fazer 12ª este ano. Então, com essa produção aqui, eu vou vender e com esse dinheiro pago escola, alimentação e outras coisas que é necessário para a renda de casa dessas crianças que estão a estudar.
4: Tem quantos membros da associação?
3: Somos 40.
5: Chamo-me Flora Alberto. Aqui no meu estabelecimento, trabalhadores que eu tenho são 16. Trabalhadores contando com guardas, pessoas que trabalham, pessoas que servem, que lavam, que cuidam dos quartos. Não existe nenhum trabalho aqui para homens. Todo trabalho é para qualquer um. Desde o momento que você se entrega, como a mim, me entrego no trabalho. Não durmo. Se é trabalho para acordar às 3 da manhã, às 3 estou de pé, começo a trabalhar, até terminar o meu trabalho. Eu gostaria que toda mulher ser uma mulher forte nas atividades, mesmo se for para machamba. Em tudo que eu trabalho, temos que ser forte. Porque nós dizemos, papai não está, eu não posso fazer, não. Mesmo que pai não está, você tem que o quê? Enfrentar o trabalho para tudo que corra bem.
1: Em Vanduz, as empreendedoras estão a empregar não só as mulheres, mas também homens que descartaram a narrativa de que as mulheres são muito exigentes, tendo reconhecido o seu potencial e o ambiente tranquilo nos locais de trabalho.
0: Meu nome é Manuel Antônio.
6: Há quanto tempo está a trabalhar aqui?
0: Aqui estou a fazer 5 anos.
6: 5 anos?
0: Sim, sim.
6: Como é que tem sido o vosso ambiente aqui de trabalho?
0: Ah, estão bem. Ah, uma senhora está uma boa, tem bom coração. Então, para aquela coisa, eles ajudam. Então, acho que estou bem. Às vezes, como agora estou a construir minha casa, comprar minhas galinhas, também, copiar também o que ele faz também. Para mim, acho que está bom.
7: Ah, meu nome me chama Frank José Luiz. Eu trabalho nesta empresa aqui. E da AgroSoluções, que nós vendemos produtos agrícolas e materiais agrícolas. Em termos de ganho, está ajudando.
8: Sabemos que estão a trabalhar com uma mulher que está em frente da empresa. Como é trabalhar com uma mulher?
7: Já trabalhar com uma mulher, na verdade, eu não sabia. Ela tem 2 vertentes. Uhum. Ela é uma mulher, mas não da vertente. Ele é um homem. Eu me espanto, porque como ela consegue gerir uma empresa sozinha? E por isso eu estou muito grato, porque ela mesmo tem dom, tem conhecimento. É uma mulher forte, consegue gerir o que ela precisa.
9: Aqui fala Albino João Manhã, ocupo o cargo de gerente da empresa, do Complexo Cunhabuino. Eu estou aqui nesta empresa desde 2018, um ano após a sua abertura. Já consegui fazer tanta coisa, que agora tenho uma obra em construção, cuja ainda não chegou a seu término, mas está a valer a pena com o dinheiro que estou a ganhar.
1: As palavras de apelo não faltaram para os homens que receiam trabalhar com ou para mulheres.
0: Sim, eu gostaria que eles também fazerem o que parece que eu estou a fazer, trabalhar também é bom, porque no fim de mês você tem certeza que vou ter o quê? Ter o dinheiro.
7: Não pode perder a esperança. Vamos à luta, não perde a esperança. Se enquanto e você está em vida, você tem força de lutar para alcançar o teu sucesso. Porque com mão cruzada, e sentando em casa dizendo que vou esperar do trabalho, é difícil de ter.
9: Em algumas pessoas pode ser falta das oportunidades, em algumas pessoas podem ser mesmo por desleixo pessoal. Digo isto porque tem gente que diz que eu não posso fazer o meu trabalho porque pá, não é qualificado para mim. Não existe a qualificação ideal para uma pessoa, mas sim desde que o quê? Tomamos o juízo de querer dar uma iniciativa de um determinado trabalho. Então não podemos ficar com mãos atadas, dizer que pá, não posso fazer este tipo de trabalho.
1: E como se tem dito na gíria popular, onde se trabalha existem sempre dificuldades, e não é diferente para as empreendedoras no distrito de Vanduz, onde o aumento das áreas de produção e aquisição de material de trabalho são dentre várias dificuldades que a camada feminina enfrenta no exercício das suas atividades.
2: Temos enfrentado vários obstáculos, como existem doenças que o nosso país ainda não está preparado para enfrentar, não é? Também precisamos de insumos de qualidade, que é para melhorar a nossa agricultura. Neste momento estamos dependentes de poucos fornecedores ou importadores, que eles regulam os preços no mercado e acabam tornando a nossa área de agricultura e pecuária insustentável. Tenho enfrentado vários obstáculos nesta minha área de pecuária, que é a falta de energia elétrica, a falta de água, uma vez que o animal, 70% da alimentação do animal é baseada na água. Na área da agricultura, pela falta de energia que tenho, também não posso aumentar para grandes áreas ou maiores áreas, porque não tenho sistemas de rega para poder fazer a irrigação adequada.
3: A dificuldade que temos agora é essa de insumos. Não temos, antes nós até usávamos extração animal para a abertura das machambas. Agora morreram muitos animais, temos que alugar trator de Vanduz para aqui, para lavrar, grade, abrir linha, tudo com trator. Então, sem dinheiro não é fácil. E insumos que nós queremos nas nossas lojas, agrodeiras também não tem. Não. Isso é uma das dificuldades que nós temos.
4: E o que estão a pensar em fazer daqui para adiante?
3: Aumentar. Eu, por exemplo, para mim, eu, esta minha área aqui, considero já é pequena, porque produzindo só aqui não vai chegar daquilo que eu quero. Por isso passei para lá e fiz uma canalização. De lá tinha uma cabana lá embaixo, lá onde eu quero colocar uma motobomba grande. Porque agora lá em cima estou usando aquela motobomba pequena, que não está conseguindo. Coloquei tubos para colocar aquela rega por expressão. Não tenho motobomba grande. Aquela motobomba é muito pequena, não aguenta. Por isso tem umas coisas que não estão a ir bem lá em cima por causa de água. E aqui no regadio, já tenho essa semente aqui que vai fechar ali. Então, se tivermos mais apoio, nós podemos aumentar essa produção.
1: A empresária Cláudia Lopes e Maria Joanqui, presidente da Associação das Produtoras baseadas no distrito de Vanduze, dizem contar com clientes vindos de vários pontos dentro e fora da província de Manique, para além de países vizinhos. As fontes afirmam que o projeto em Pondera poderá ser uma das vias para minimizar as dificuldades.
2: Bem, eu acredito que esse fundo irá ajudar a várias mulheres empreendedoras, desde as microempreendedoras até as médias ou as grandes. Eu digo que as mulheres são super inteligentes, mas muitas vezes elas têm falta de fundos, não têm por onde começar. Então, com esse fundo direcionado para as mulheres, eu acredito que irá alavancar e gerar vários empregos na sociedade.
3: Como mulher, temos uma expectativa muito grande, porque é um fundo que veio para nos alavancar esse nosso negócio, no compra, por exemplo, de insumos. Os adubos agora estão muito caros e não existe no nosso distrito. Temos que ir para Chimoio à procura de adubos. E as sementes que nós temos comprado também, às vezes, as sementes aqui não temos, temos que recorrer no Chimoio. Então, com esse fundo aqui, vai nos ajudar muito e aumentarmos as nossas produções. Uma mulher pensa da mesma maneira que pensa um homem. Não há emprego, sim, mas você tem mão, tem que fazer alguma coisa. Pode não fazer negócio de machamba, tem vários negócios. Eu, por exemplo, faço machamba, mas também crio frango.
5: A iniciativa dele, eu acho que é muito bom, porque se ele continuar assim, tenho certeza que ele vai nos ajudar. E vamos arrancar com o trabalho, conforme nós venhamos.
8: E o que pensa em fazer daqui para diante?
5: Aqui eu penso em desenvolver. Tenho meus quartos lá, 20 quartos, que ainda não estão prontos. Agora estamos de dificuldade, temos dificuldade do quarto. Se você prontos aqueles quartos, era uma coisa que ia me ajudar muito. Já teria muita gente a alojar aqui. Mas como tenho dificuldade, só são obras, não estão acabadas.
1: De referir que a província de Manica é considerada a porta de entradas para a República do Zimbábue através do Corredor da Beira, faz limite com a província de Tete, a norte, a oeste com a República do Zimbábue, a este com a província de Sofala e a sul com as províncias de Gaza e Nhambane. É chamada de celeiro de Moçambique por possuir grandes potencialidades na produção de milho, feijão, hortícolas e frutas que abastecem todo o país. Estimado ouvinte, estamos a passos largos para o fim do nosso programa. Lembramos mais uma vez ao caro ouvinte que este é o programa Manica e o Desenvolvimento Comunitário do Instituto de Comunicação Social, Delegação de Manica. O programa traz conteúdos relativos à participação das comunidades no processo da construção de um país em vias de desenvolvimento. É focado na elevação de vozes das comunidades que falem dos desafios e perspectivas que dizem respeito à união de esforços com vista a alcançar a tão almejada independência econômica em Moçambique e, em particular, na província de Manica. Ao longo do programa, partilhamos informações sobre empreendedorismo feminino na província de Manica, concretamente no distrito de Vanduze, e seus benefícios na transformação dos conhecimentos em oportunidades de emprego, visando a dinamização e o desenvolvimento econômico do país. É um privilégio trabalhar para si, amigo ouvinte. Despede-se Sosten Chando na produção, edição e apresentação do programa, na esperança de voltar mais vezes nesta antena. Fiquem bem e na companhia da restante programação.
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0: Gomete, o segundo, o segundo, o segundo, o segundo, 22 horas e 6 minutos.
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